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8: 9:06, abrindo a segunda hora do nosso Emoções. Hoje tá agitado, hein? E a gente chega na sua mensagem aí, calma. Eu quero mandar um boa noite aqui ao Brian, a Neuza e o Júlio também. Obrigado pelo carinho, viu? Bom ter vocês com a gente também, curtindo a noite de emoções. Nelson, boa noite, Marcelo. Meus parabéns, muitas felicidades. Que Deus te abençoe e continue essa pessoa maravilhosa. Toca pra mim, Gioconda. Ofereço pra você, Rádio Carinho, Rádio Amor. Mia Gioconda, Agnaldo Raiol com Christian e Ralph. Sol de Campinas, boa noite, Marcelo. Gostaria de mandar a música para o amor da minha vida, né? O Cláudio, Estrelinha da Marília. Ok. Maria Preschi, ex-vizinha. Boa noite, Marcela. É a Maria do Romeu Tortorelli. Beijão, minha querida. José Paulo.
9: Boa noite, boa noite, boa noite, MR. José Paulo, óbvio, para a Dacosta. Estou passando a vocês, ouvindo, uma feliz e abençoada noite do quarta-feira. E para você, parabéns, muita felicidade para o seu nível. Alô, boa noite, DBC, carinha.
8: Rádio Amor, obrigado, meu querido. Também aqui, a Leia. Boa noite, Marcelo, Renato, feliz aniversário, com muita saúde. Você é muito especial em nossas vidas, mas mais uma vez, feliz aniversário. É a mãe do Guilherme, né? Alô, Gui! Daqui a pouco o tio manda um Leonardo pra você, viu? Boa noite, meu garoto, feliz aniversário, hein? Que Deus e Nossa Senhora proteja sempre você e família, o nosso querido Lupércio lá de Brotas, ok. Renato, meu xará de Araraquara, boa noite, Renato.
10: Boa noite, xará. Quarta-feira, meio de semana, e estamos aqui no pé do eito, estamos aqui na sintonia, prestigiando o programa Emoções. Estou aqui com a minha família, com meu cachorro Cuspe. Todo mundo reunidos. E hoje eu gostaria de ouvir a música com Marcos Paulo e Marcelo, Mesa de Bar. Ofereço para você especialmente, que hoje está completando mais um aniversário.
8: Obrigado.
10: Te desejo muita paz, alegria, saúde, felicidade, sucesso sempre. Um forte abraço. E ofereço a música para o meu filho Matheus, para todos os seus ouvintes, para todo mundo aí que está ligadinho. Um forte abraço, DBC FM, Rádio Carinho.
8: Rádio Amor, Júlio César de São Manuel, um abraço também. E aqui quem é, Marcelo? Deixa-me ver. Beto Gratão.
11: Ô, Marcelão,
5: Então, beleza?
8: Beleza.
5: Tô meio sumida aí. É. Eu mudei de prédio, aí mudei de endereço.
8: Sabe quem perguntou de você ontem? O Zé Roberto de Cravinhos. Daqui a pouco ele vai falar. Ele falou, cadê o Enzo? O Enzo sumiu, Marcelo. O menino tem futuro.
5: Mas eu nunca deixei de ouvir você. Pra alegrar essa noite, vamos pedir um modão aí pra galera aí. Zé Neto Cristiano. Como que chama? Zé Neto Cristiano, seu polícia, tá bom?
8: Tá bom.
5: DBC, Rádio Carinho, Rádio Amor.
8: É o Enzo. Ontem mesmo o Zé Roberto, ele ouviu o Vincent e ele falou, e cadê o Enzo? Agora eu lembrei do Enzo, hein? Cadê o Enzo? Apareceu aí, foi só chamar, viu, Zé? Boa noite, Marcelo, meus parabéns, que Deus abençoe você sempre. Meu amigo Fernando Vazelli, esposa Neciane, Ribeirão Bonito. Obrigado, obrigado, obrigado. Aqui também a Maria Ondina, e aqui, parabéns, que Deus abençoe sempre. Boa, Álvaro. O Álvaro e a Maria aqui, nossas vizinhas, né? Obrigado. Cowboy de Dois Corgos.
11: Oi, Mer, boa noite.
8: Boa noite.
11: Cowboy de Dois Corgos, bom ou não?
8: Bom.
11: Passando para te desejar os parabéns, tá?
8: Obrigado.
11: Felicidades aí.
8: Obrigado, obrigado.
11: Deus Nossa Senhora Aparecida te abençoe sempre.
8: Gratidão.
11: E muito sucesso, paz e muito cavalo branco. Abraço, amigão. Tô com Deus aí.
8: Valeu, meu querido. O meu esgotou. Eu tava controlando. Ganhei do baixinho, já acabou. Não sobrou nenhum pelo do cavalo. Boa noite, Marcelo. Juntinhos em Nossas Emoções, ainda em clima de festa, toca pra nós, em especial pra você. Deus e Eu no Sertão com Victor e Leal. Obrigada. Beijos, parabéns, que Deus te abençoe sempre. Silvana Fernandes, beijão, Sil. Emílio, se você tiver uma barreirita, eu não tenho hipocrisia. O pessoal pede direto. Mas eu não tenho. Emílio de Luiz Antônio, vamos ouvir.
12: Boa noite, Marcelão.
8: Boa noite.
12: Parabéns aí pra vocês aí, muito sucesso.
8: Obrigado.
12: Que Deus abençoe vocês aí. Puder tocar uma música aí do Milionário José Rico pra nós aí. O nome da música, Tudo Bem. Toca aí pra nós. Estamos aqui na colheita aqui, mecanizada. E estamos aí escutando a DBC, essa Rádio Carinho, Rádio Amor, Emiliano aqui de Luiz Antônio. Tamo aí curtindo vocês aí na rádio aí. Rádio número 1 aí. Rádio Carinho, Rádio Amor. Toca aí pra nós. Abraço.
8: Abraço, meu querido. Vai curtindo aí. Tem bastante música pedida aqui. Depois eu vou conferir se eu tenho essa aí. E mando com certeza. O Pablo Gesso, parabéns. Boa noite, boa noite. Quem vai fazer aniversário vai ser o outro Enzo, né? O Enzo Paganelli. Depois da meia-noite, o filho do Maurinho. É, e daí é a Helena, né? É, muito bem. Boa noite, querido MR Poser. Parabéns, palmeirense. Começou bem, hein? Eu não sou cachorro, não. Tim Maia, vixe, manda um abraço pra galera de sempre. É nós, MR. É isso aí, misturamos tudo aqui. Márcia, parabéns, amigo de todas as noites. É a Márcia do Tijuco, né? Nosso querido Sabadini. Gente, eu tô colocando as participações em dia aqui, por isso eu vou pôr várias aí, porque tá agitado aqui, hein?
13: É o grande amigo MR. Marcelo Renato, de tantos anos já, hein?
8: Então.
13: Prazer falar com você de novo. Boa noite a todos.
8: A todos.
13: Parabéns, felicidade, amigo.
8: Obrigado.
13: Muitos anos de vida, saúde, viu?
8: Obrigado.
13: Deus abençoe você, essa pessoa maravilhosa que você é, viu, cara? Um abraço, tô com Deus. DBC FM, Rádio Carinho.
8: Rádio Amor, nosso querido Sabadini, Marcos Oliveira e Regina, obrigado. Aqui, Dulcineia Paiuta, Marcelo, passando para desejar a você um feliz aniversário, muitas bênçãos de Deus em sua vida. Abraço do Will e Dulcineia. Obrigado, obrigado pelo carinho aí, viu? Uma ótima noite para vocês. Zetinho, Xalabadi.
14: Boa noite, Marcelo.
8: Boa noite, seu
14: Tudo
8: Zetinho.
14: Tudo bem?
8: Graças a Deus.
14: Marcelo, passando para desejar um feliz aniversário. Tudo de bom para você. Que Deus te abençoe hoje e sempre.
8: Amém.
14: Oh, toca aí o Amado Batista, foi a seca. Eu tô aqui no rancho pra comemorar seu aniversário.
8: Ó.
14: Xalabadi.
8: Xalabadi.
14: Badi xalá.
8: Badi xalá.
14: Oferece pra todo mundo que tá curtindo o seu programa. Um abraço, Marcelo. Que Deus te abençoe. DBC FM, Rádio Carinho.
8: Rádio Amor. Valeu, Zetinho. Pessoal do Foi a Seca. Roberta.
15: Oi, Marcelo, boa noite.
8: Boa
15: Marcelo,
8: noite.
15: Feliz aniversário, tá? Que Deus ilumine os seus caminhos com bastante saúde e paz. Você viu a Kelly? Falou bonito hoje, hein? Adorei a Kelly, hein? Aquela é uma meninona mesmo, tá vendo? O carinho que você tem com todos os seus ouvintes. Ô, Marcelo, Marcelo, eu queria que tocasse uma música do Zilizalo, Castelo de Areia. Ofereço pra você, tá? Com todo carinho, tá bom? Com fé, paz e amor. DBC Rádio Carinho.
8: Rádio Amor, obrigado, Roberta. Uma ótima noite também. Aqui, Celi, a Celi quer ouvir o Daniel, Marcelo. Depois a gente coloca. A Mauri, do Texas Patrimônio, né? Boa noite, Marcelo Renato. Manda um alô aí pro Texas Patrimônio. A Mauri, parabéns, muitas felicidades. Obrigado. Alexandre, parabéns, Marcelo. Tudo de bom. Obrigado. Dolores Oliveira com a gente também. O que, que foi aí, Marcelo? O Marcelo tá de folga hoje, tá tomando uma? Cadê?
16: Parabéns, parabéns pra você. Param, param, param, param.
8: Aí.
16: Aniversário, MR, meu parceiro, meu amigo. Muitos anos de vida.
8: Obrigado, meu querido. Só essa música aí que você pediu no escrito aí, que não cabe agora, tá? Mas eu agradeço. Marcelão, muito obrigado. É sempre uma alegria encontrar o Marcelo e se bobear quase todo dia, né? É, quase todo dia eu vou no posto. Hoje eu fui, mas eu fui à noite 3 vezes, cara, você acredita? Eu tive que voltar para buscar a amarelinha. Agora eu tô estocado igual o senhor. A amarelinha não é aguardente, não. É a embalagem. É aquela que desce redondo. Muito bem. Sandrinha!
17: Boa noite, Marcelo Renato.
8: Boa noite, minha querida.
17: Aqui é Sandrinha, do Jacobucci. Mais uma vez, eu vou te parabenizar pelo seu aniversário, com muita saúde, paz e felicidade em seu coração. Toca uma para nós do Roupa Nova. Você escolhe, eu ofereço especialmente para você e para toda a galerinha que está na escuta. Beijão, fica com Deus. DBC FM, Rádio Carinho, e vamos juntinhos até a uma. Fica com Deus.
8: Valeu, minha querida. Francisco Almeida Neto, Dourado, né?
18: Ô, Marcelo, boa noite.
8: Boa noite.
18: Francisco Neto de Dourado. Tudo bom?
8: Graças a Deus.
18: Tudo bom, graças a Deus. Tô eu aqui, a minha esposa Serlei, escutando umas modas suas aí. Gostaria de pedir a música de Daniel. Pra ser feliz.
8: Ok.
18: Por atendido, agradeço. Coração, que você tenha um bom programa. Rádio Carinho.
8: Rádio Amor, obrigado, Francisco. Você é a esposa, viu? A Luzia voltou, Marcelo.
19: Oi, Marcelo. Eu não, agora que eu liguei o rádio, eu não sabia, eu não tinha prestado atenção. Parabéns, felicidade, muitos anos de vida, que Deus te abençoe grandemente, com muitas bênçãos de Deus na sua vida. Feliz aniversário.
8: Obrigado, obrigado, obrigado, Zé Roberto de Cravinho.
20: Ô, Marcelão, boa noite.
8: Boa noite, meu querido.
20: Achei que você não ia estar aí hoje, velho.
8: Amanhã.
20: Ouvi no Face lá, aniversário hoje, né? Hoje é o seu.
8: Uhum.
20: Parabéns mais uma vez, já mandei lá. E parabéns pra você, bastante paz, saúde, viu, Marcelo?
8: Obrigado.
20: Tudo de bom mesmo, cara, tá? Desejo tudo de bom pra você, tá bom? Já que é seu aniversário aí, toca pra você aí, ó. Parabéns pro Leandro Leonardo. Vale pra você, pra todos os aniversariantes de hoje. Valeu, amigo. Um abraço mais uma vez. DBC FM, Rádio Carinha.
8: Rádio Amor. E aí, o que, que aconteceu? Eu coloquei o áudio do Enzo e falei que o Zé Roberto tinha perguntado dele. Aí o Zé Roberto mandou outro áudio. Eu acho que é sobre isso que ele vai falar.
20: Aí, Marcelão, tá vendo? O Enzo apareceu. Perguntei dele, igual você falou, né?
8: Aham.
20: Uhum. Ô, Enzo, um abraço, viu? Um abraço meu aqui da minha esposa pra você, tá? É o Zé Roberto aqui de Cravinhos. Valeu, garoto.
8: Valeu, Zé. Obrigado pelo carinho com o Enzo aí também. E aqui, o que que tem? Tem jantar hoje? Mas hoje é o quê? Ué, adiantou o jantar aí por quê? Por causa da Copa do Mundo? Roberto e o pessoal do Calibre Grosso. Cadê?
21: Boa noite, Marcelo Renato.
8: Boa noite, Robertão.
21: Meu companheiro, companheira daqui, nosso amigo aqui da... do Calibre Grosso, né?
8: Eita,
21: feliz aniversário, que Deus da Senhora Aparecida te abençoe, tá bom, meu querido?
8: Amém.
21: Aí tá aí o cantor, o Morto, o Luiz Hoppe, o Pedrinho aqui, o chefe da gangue aqui, o Pepe, o Batata, o Fernando Peruque e o nosso amigo Tobia. E tá todo aqui te parabenizando pelo seu aniversário, tá bom, meu querido?
8: Obrigado.
21: Sendo essa pessoa bacana e legal que você é conosco e com todo mundo, né? ou Amigo, a música de Roberto Carlos, ou aquela apenas também com Roberto Carlos. E o cantor queria que você pudesse tocar assim, com Leonardo Parabéns. Tá bom, meu querido? Rádio Carinho.
8: Rádio Amor, obrigado.
21: O Belo também, né?
8: É o Belo, não pode esquecer do Belo. Eu encontrei o cantor estava sentado tomando uma hoje lá no Edelso, né? E eu atravesso a rua, vou cumprimentar todo mundo lá. Muito bem. Bom, e deixa eu organizar essa bagunça aqui, que tem muita música para pôr no ponto aqui, tem mais áudios para colocar, daqui a pouco a gente coloca. A segunda música é a música do Enzo, Seu Polícia. E a primeira, a Sandrinha falou para eu escolher um do Roupa Nova. Essa música tem a ver. Eu me lembro, né? Eu era de menor e comprei no nome do meu irmão, nas lojas Bernasconi, o meu primeiro rádio. Era um rádio gravador. E ali a gente brincava de gravações também, com meus primos, meus amigos. Além de chegar à noite e colocar ali, né? Não pode mais falar, agora tem que ser mesinha auxiliar, alguma coisa assim que ficava do lado da cama, né? Não pode mais falar, não pode, Marcelo. Não é politicamente correto. Então, aquela mesinha auxiliar, né? Aquele móvel pequenininho, que a gente tinha uma portinha, tinha uma gavetinha e tinha a plataforma. Então, no rádio de cabeceira, essa música aqui, que fala do rádio também e é do Roupa Nova. Por favor, não vão pensar que o rádio está fora de estação, hein? É o início da música que tem essa plástica aí de sintonia de rádio. É você sintonizando aquele rádio antigo, quer ver?

0: Guilherme perde, o Rob e Roger.
1: Muito obrigado.
0: Com Guilherme Benuto, Rob Roger. É isso aí. Eu volto já já com, e vou trazer várias participações que tem muita gente esperando, hein? Já já.

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0: aí, agora 9h32, deixe-me ver. Arlindo Aparecido Alvarado, Três As de Brotas. Boa noite, Arlindo.
1: Boa noite, amigo Marcelo Renato. Eu tô falando para te desejar um feliz aniversário, que Deus te abençoe.
0: Amém.
1: Nossa Senhora, estenda seu manto e abençoe você sempre. E a música hoje é... Bom, parabéns para você, Leandro Leonardo, né? Deus abençoe.
0: Obrigado, Arlindo Aparecido Alvarado, Três As de Brotas. E olha que engraçado, o irmão dele chama Orlando, ele chama Arlindo. Lembrou alguma coisa? Hã? A música da Blitz, que a gente tem com o Juliano César, a Dois Passos do Paraíso. Arlindo Orlando, seu noivo. Abraço, meu querido. Maria Vitória.
2: Oi, Marcelo, boa noite.
0: Boa noite.
2: Tô passando para desejar uma ótima noite pro meu esposo Leonardo. Dizer para ele que acabamos de sair da igreja, que estamos bem. E mandar um grande beijo. Vida, te amo, fica com Deus. Uma boa noite para você e para todos. DBC Rádio Carinho.
0: Rádio Amor. E a tia Dayana também mandou beijo para ele, né? Que sexta-feira vai vê-lo. Joana Gonçalves.
3: Boa noite, Marcelo, e parabéns por estar completando mais uma primavera.
0: Obrigado.
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3: E quero que desejar uma boa noite para você e para todos que estiverem ouvindo. Rádio Carinho.
0: Rádio Amor. Obrigado, minha querida. Sônia Miller.
7: Boa noite, Marcelo.
0: Boa noite.
7: Parabéns. Obrigado. Eu te desejo muitos anos de vida.
0: Amém.
7: Com muita saúde. Peça nosso Senhor continue te protegendo. Obrigado por você existir e trazer tantas alegrias para nossas vidas, viu? Peça a Nossa Senhora Aparecida que te cubra com o manto sagrado.
0: Amém.
7: Protegendo essa sua voz maravilhosa. Sou sua fãzona. Te desejo muitos, muitos anos de vida. Parabéns mais uma vez. Toca para mim, Sinônimos, com Zé Ramalho. Ofereço especialmente para você. Beijão, beijo bem grande para você. DBC Rádio Carinho.
0: Rádio Amor, obrigado, Sônia Miller. José Valentim, nosso boiadeiro, fala Zé.
8: Boa noite, Marcelo.
0: Boa noite, meu querido.
8: Rapaz, muita saúde, muita paz para você, tá joia?
0: Obrigado.
8: E tamo junto, hein? Há bastante anos, que Deus dê muita vida, né? Pra gente ouvir o Marcelo.

0: Estamos aqui, estamos juntos. Tudo de bom com Deus, Nossa Senhora Aparecida, viu? Valeu e põe modão pra nós aí. Obrigado.
1: Obrigado. A simplicidade é o mais alto grau de sofisticação. Meu querido Zé Valentim, que Deus abençoe aí a nossa amizade por muitos anos, hein? É, Creuza com R. Boa noite, Marcelo. Parabéns, muita saúde e felicidade. Estamos na escuta. É, o Marcelão mandou uma mensagem para mim durante o dia aí. Obrigado, Marcelão. Obrigado, Creuza. E aqui o primo do Zezé de Camargo, Gilson Camargo.
2: Parabéns, Marcelo. Felicidade sempre aí.
1: Obrigado.
2: Deus te abençoe. Com muita paz, saúde e realizações. TBC, Rádio Carinho.
1: Rádio Amor, bom trabalho aí. A Cidinha, irmã da Carmen. Cadê?
3: Oi, Marcelo. Oi. Boa noite.
1: Boa noite.
3: Sou a Cidinha. É. Faz tanto tempo que eu não mando mais nada.
1: Então, mulher.
3: Não sei. Mas hoje eu tô mandando parabéns. Aniversário. Deus que te dá bastante saúde.
1: Amém.
3: Muito mesmo. Bastante sucesso que já, você já tem. Né? Parabéns também que você... Ficou vovô? Parabéns, viu? Tudo de bom pra você. Um beijo no seu coração.
1: Amém. Obrigado, tá obrigado. Cristiano já mandou áudio do paizão Zé de Oliveira. Obrigado, Cidinha. Ok? Muito bem. Voltemos, voltemos aqui. Que eu fui. Gente, eu vou chegar na mensagem de vocês, mas tem muito aqui, tá? Espera aí que eu já chego. Ah, Cidinha corintiana.
4: Marcelo Nata, aqui é a Marilda. Feliz aniversário. Meus parabéns. Eu te amo no fundo do coração.
1: Obrigado.
5: Boa noite, Marcelo e Renato.
1: Boa
5: feliz
1: noite.
5: Aniversário.
1: Obrigado.
5: Deus que te abençoe com muita saúde, vida longa,
1: vida
5: mente
1: longa.
5: Sã, consciência tranquila e santa proteção divina sobre você.
1: Amém.
5: Um carinho, obrigado pelo carinho, obrigado por tudo. Peço desculpa pelas falhas e eu te abençoo também. Em nome de Deus, Pai, Filho e Espírito Santo. Amém.
1: Amém.
6: Amar ganhou um rádio hoje, viu? Um grandão, é um som forte, tá? É antigo, mas é muito bom. Beijo.
1: É, mas aí que tá, né? Os antigos é outra tecnologia. Eu comprei um que tem 50 anos, tá lá. O Pierre viu ontem, né? É. Obrigado, campeão. Beijão. Eu sou invisível e vou amar você para sempre. Vou sempre seguir seus passos, meu amigo especial do rádio. Só do rádio. Já sou muito feliz assim. Meu campeão, locutor, a Carmen, né? Aqui é a Gorete. Parabéns, muitas felicidades. Tudo de bom para você. Deus te abençoe grandemente. Beijos, beijos. Obrigado. Tá. Ó, Ferrari, vem tomar um trago. Ah, parabéns, Marcelo Renato, feliz aniversário, muitas e muitas felicidades, um grande abraço. Olha aí que vai ser juntar ao kit emoções hoje, rapaz. Jamel com pimenta? Meu Deus, você é doido. Aqui quem é, Marcelo? João Batista, é o João Careca, né? Olá, MR, boa noite. Estamos aqui na frente 2 da usina Santa Cruz. Manda um alô aqui pra nós. Não esquece o Zé de Oliveira, hein? Se der, toca sinônimos. Feliz aniversário, MR. E agora a foto tá bonita. Agora tá a família inteira na foto, hein? Ah lá, aí sim, hein? Obrigado, João. Bom trabalho a você e o pessoal aí, tá bom? Da Santa Cruz. Selma, boa noite, Marcelo, boa noite. Adriano Verdete se divertindo ali. Gente, já já eu volto. Tem muita coisa aqui, mas eu tenho que tocar música também, senão, né? Tem que dar uma temperada. E agora? Vou embora. Mito, Christian e Ralph.

0: minutos para as 10, eu vou trazer muitas participações agora, hein? Quero mandar um abraço pro Bruto. Acabei de conhecer pessoalmente o Bruto, né? O Benção tinha falado para mim do Bruto. O Marcel. Ah, foi um prazer. E mandei aí para você o que você pediu aí, tá bom? O Bruto, um abraço, gente boa, hein? Rapaz, é Adriano Benção, né? É amigo do Adriano, é amigo nosso. Obrigado, obrigado, obrigado. Bom demais ter vocês com a gente aí, sucesso, hein? Ok? Muito bem. Quem tá com a gente aqui é a Adri, né, Adri?
1: Boa noite, Marcelo.
0: Boa noite.
1: Aqui é a Adri, passando para dar um alôzinho, desejar uma ótima noite e pedir uma música bem gostosa que se chama É o Amor, de Zezé de Camargo e Luciano. Um beijo para você, fica com Deus. Rádio Carinho, rádio.
0: Rádio Amor, obrigado. É o Amor, é o Amor. Muito bem, obrigado, minha querida. E aqui é a Sandrinha, quem que é? Essa é outra Sandra, hein? Boa noite, Marcelo, tudo bem? Aqui é a Sandrinha Didoni, do Taquaral. Toca pra mim, Zezé e Luciano, Vivendo por Viver. Ofereço pra minha amiga Biba. Ô, Biba, alô, minha querida Sandrinha, obrigado. E aqui quem é, Marcelo? Luiz Carlos. Vamos ver.
2: Aqui é o Luiz Carlos do Escórrego. É, quero oferecer para o senhor Vanildo, o Roberto Lanza, o Ju e para todos que estão vindo. Decida, Milionários é Rico.
0: Rádio Carinho, Rádio Amor, obrigado. Quem é? Quem, Marcelo? Deixe-me ver. Param, param. Beto, é o Enzo, o Enzo de volta aí.
3: Ô Marcelo, tudo bem?
0: Bom.
3: Então, não sabia que era seu aniversário.
0: Desejo
3: muitos parabéns pra você, que eu não sabia. Que Deus abençoe a sua família inteira, tá?
0: Amém.
3: E eu não lembrei do
0: Zé Roberto.
3: Zé Roberto, eu não lembrei dele. E eu vou mandar pra um joião pra ele aí, tá?
0: O
3: Zé Roberto, muita saúde aí pra você, viu? Tá bom?
0: Esse Enzo não é fraco, não, hein? Vai se candidatar a deputado federal logo, logo. Muito bem. Meu querido Wagner Roberto Churrasqueiro, boa noite, meu amigo. Feliz aniversário, muitas bênçãos, saúde, felicidades. Grande abraço, Wagner Roberto. Grande Wagner, um abraço. O Wagner é um sucesso no que faz também, hein? Boa noite, Marcelo, querido. Meus parabéns, muita felicidade. Deus abençoe sempre. Mando minha música de presente para você. Célia Arruda tá pedindo Prisioneiro. Quem foi que regravou Prisioneiro? Eu não sei, parece que... Quem foi? Eu não lembro agora. Onde foi que eu vi? Tem uma regravação de Prisioneiro, hein? Bate Prisioneiro aí para ver se chegou. Prisioneiro... É, eu achei interessante a notícia, mas às vezes a gente está ocupado e não dá para conferir na hora. Eu sei que alguém regravou o Prisioneiro, né? Param. Preciso pesquisar, viu, Célia? Um beijo para você. Obrigado, minha querida. Ok? Carlão, o Carlão de Dois Córregos. Olha o jeito de falar do pessoal de Dois Córregos. O Carlão é um legítimo representante. Não o Rick Baba. O Rick Baba não, né, Marcelo? O Rick Baba não. Isso aqui é o... É assim que fala o cidadão de Dois Córregos. Quer ver?
4: Alô, Marcelo. Boa noite. Aqui é o Carlão de Dois Córregos.
0: Olha lá.
4: Tô vendo aí que você tá ficando mais experiente hoje, né?
0: Então, aumentei a quilometragem.
4: Meus parabéns pra você, muita felicidade, muitos anos de vida. Que essa data se repita por muitos e muitos anos, né, Marcelo? É, você tá sempre junto com nós aqui. Você sabe que nós tá sempre ligado aqui. Tá certo, Renato?
0: Obrigado,
4: Marcelo. Renato, tudo de bom pra você, Deus que abençoe a sua vida. E dê muita saúde, beleza? Rádio BBC, Rádio Carinho.
0: Rádio Amor. Ah, mas essa Cida, eu vou falar, viu? Quem tem uma secretária igual a Cida não precisa nem de computador. É, olha só. Mike e Lian regravaram Prisioneiro. Eu já vou pedir aqui, já vou pedir. Já pensou Mike e Lian cantando Prisioneiro? A música do Ronaldo Viola? Eita, nós, hein? Deixa eu mandar já aqui no grupo. Pra eu não esquecer, viu, Cida? Mandar lá pro nosso querido Ferrari, o Ferrati, né? Ferrati. Aqui, aí, agora, Marcelo. Não, eu vou mandar depois, que tem, senão vai atrapalhar tudo aqui. Quem está com a gente aqui, Lúcia Mendes. Boa noite, Marcelo. Estou aqui para desejar feliz aniversário. Que Deus te abençoe hoje e sempre. Manda qualquer música aqui em Bocaina. Obrigado. Osmar Ângelo Pardal. Fala, Osmar.
5: Grande Marcelão. Marcelão, Osmar Ângelo Pardal. Hoje é um dia especial, né? Tua caixa de mensagem deve estar cheia, pois você é uma pessoa muito querida, uma pessoa do bem, atencioso e educado, e trata muito bem as pessoas. Muito bom ser o seu amigo. Parabéns, parabéns, parabéns.
0: Brigadu, brigadu, brigadu, grande Osmar Ângelo. Isso faz tempo, hein, Osmar? Hã? Hã? Quanto tempo, hein? Um homem é de Itápolis. Boa noite, Marcelo Renato. Mas ele mora em São Carlos. Boa noite, Marcelo Renato. Cássio Doria aqui em Gabião Peixoto, irmão. Estamos aqui no bar do Chiquinho, tomando uma e ouvindo você, irmão. Eu, Venâncio, William e o nosso amigo Wagner Amado. E o Matheus também, o nosso entregador de bebida sagrada. Toca pra nós, Descida, Milionário José Rico. Abraço, irmão. Que Deus abençoe sempre. Feliz aniversário, irmão. Obrigado, gente. Obrigado. E aqui quem é, Marcelo? Luluzinha, deixa eu ver. Oi, boa noite, Marcelo. Renata, é a Luluzinha. Eu morava em Araraquara, mas eu moro agora em São Paulo e torço pro Palmeiras. Ô, Luluzinha, um beijo pra você. Aí, tem bom gosto, hein? Esses dias a Cida falou: cadê o Gardenal, Marcelo? Aquele homem apaixonado. Ele mandou mensagem aqui, nosso Jeff Gardenal. Boa noite, Marcelo, beleza? Gardenal. Na capital da fumaça, hein? Nos braços da dona do meu destino. Se possível, eu toco uma romântica do Rick Renner para ouvir ao lado dela, que a Nilce, de todas as vidas que já vivi, nenhuma se compara aos momentos que passo ao seu lado. Estamos comendo muito bem. Mas você saiu errado ali. O seu 54, eu também aí, ó. Não tenho 54, né? Eu tenho... Quantos anos você está fazendo, Marcela? O dobro da metade. Feliz aniversário aí. Depois ele completou aqui, ó. Feliz aniversário, meu amigo. Sua amizade é um dos maiores presentes que a vida me deu. Que sorte a minha ter cruzado o seu caminho. Desejo um novo ciclo repleto de realizações. Mais um ano de histórias, risadas e cumplicidade. Obrigado por ser essa pessoa tão especial. Que nunca te falte luz, amor e voz. Pessoas de bem ao seu redor. Feliz aniversário. O senhor está fazendo aniversário hoje também, Gardenal. Parabéns, viu? Tudo de bom e de belo. Saúde, paz, o resto a gente corre atrás. Gente, hoje está atípico. Eu tenho muitas mensagens aqui atrasadas. Então eu vou ler aqui mais um pouco, hein? Boa noite, Marcelo Renato. Excelente programação. Toca da Alvan. Paixão Machucada, é o Robson Lemes. Nilson Pinheiro, boa noite, amigo. Parabéns pelo seu dia. Que Deus te abençoe sempre. Amém. Thalia mandou também sua mensagem aqui. Felicidade, Marcelo, que nesse novo ciclo que se inicia, traga-lhe muita prosperidade. Que o Senhor derrame sobre sua vida infinitas bênçãos materiais e espirituais. Você merece o melhor que vem de Deus. Muita saúde, amor, paz e din-din no bolso. Um bom, um grande beijo, forte abraço da minha mamãe Carolina, meu pai Messias e da Thalia, né? Feliz aniversário. Que muitos que virão. Obrigado. E aqui, Marcelo, deixe-me ver aqui. Mas são duas mensagens. Edson, vamos ver aqui.
6: Boa noite, Marcelo Renato. Boa. Aqui é o Edinho de Araraquara.
0: Edinho.
6: Beleza, Marcelo? Marcelo, eu tô aqui fritando uns pastel aqui pra galera, aqui pra minha família. Pra Rafa, pra Ana Laura, pra Sofia. E sentindo um cheiro aqui que não tem como. Cara, é a Dama da Noite.
0: Ah, rapaz.
6: Se for possível, meu irmão, toca aí pra nós aí a Dama da Noite. Por favor. 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
0: Obrigado, meu querido. Dama da Noite, nem me fala, hein? Eu pensei que eu tinha perdido. Eu tive que mudar e tive que desmontar. Eu fui cortando e tentando fazer uns brotos. E eu fiz 15 brotos. Nenhum vingou. Porque não era a época de... Não podia cortar, mas eu tinha que cortar naquele momento. Eu arrisquei. Só que aí, o caule principal, eu fiz diferente. e deu certo, e tá brotando. Então eu salvei a minha dama da noite. Agora eu não sei, acho que até setembro pode ser que ela dê umas flores ainda, mas ela tá ressuscitando, graças a Deus. Tenho um carinho enorme. Tem muita gente aqui, daqui a pouco eu volto, gente. Vamos ouvir o Zoom e depois Eduardo Costa.

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7: 22:13, rapaz, nunca aconteceu tanto atraso assim, Marcelo, mas é o dia. Nissan, Marcelo, boa noite, parabéns, Deus te abençoe e te dê bastante saúde, muitos anos de vida e tudo de bom. Ele é corintiano, mas é meu amigo, é o Nissan. Abraço, Marcos Daniel. Opa, segura aí, Marcos, segura aí que o locutor não abriu aqui o potenciômetro.
8: Oh, meu grande amigo Marcelão, beleza, beleza?
7: Beleza.
8: Olha nós aqui, hein? Marcos Daniel aqui dando um rolê de aplicativo aqui em Araraquara, trabalhando em qualquer tanto, tô de férias, mas tô férias do trabalho e trabalhando um segundo tempo aqui.
7: É, enquanto descansa, carrega pedra.
8: Oh, mais uma vez aí, que Deus te abençoe sempre, tá?
7: Amém.
8: Muitas e muitas felicidades. Que Deus ilumine você a cada dia mais, tá? Sucesso você já tem, mas nada, mas se tiver melhor, um pouquinho mais, melhor ainda, né? Grande abraço, Marcelão, fique com Deus. Se der, toca aquela uma chique do Mike Leão pra mim, tá joia? BBC, a Rádio Carinho. Grande
7: Rádio
8: abraço.
7: Rádio Amor, obrigado, meu querido. Renatinho mandou vários aqui, eu vou na primeira.
9: Parabéns, Renato, parabéns. Qual que é a música Mudança pra mim? Modo Chaldão, que é o Renatinho de São Carlos, BBC Rádio Carinho de Amor.
7: Obrigado, Renatinho, fica com Deus aí, obrigado, viu? Pezão da Roselis Calandrinho, o maridão dela, parabéns, meu amigo, que Deus abençoe sempre sua vida, grande abraço, Pezão Escalandrinho. Valeu, meu querido, Adriano Verdete, curtiu o mito, e aqui quem é? Will Turner.
10: Boa noite, meu amigo MR! Feliz aniversário.
7: Obrigado.
10: Meu bom! Deus abençoe grandemente a sua vida, te dê muita saúde e prosperidade de dinho no bolso, tá bom?
7: Bom, tá bem.
10: Aqui é o Will Turner falando e quero mandar um abraço pra minha princesinha Erika Flower, minha jaguatirica, viu? Eu não queria que eu falasse que era jaguatirica, mas ela é minha jaguatirica. Sabe por quê?
7: É.
10: Nem te falo.
7: Rapaz.
10: DBC FM, Rádio Carinho, Rádio.
7: Amor, obrigado, Will. Sandra Marques, obrigado, Sandra. Zildinha, mulher do Rádio Carinho.
11: Oi, Marcelo, parabéns, parabéns. Que Deus abençoe muito você. Ele te dá muitos anos de vida, porque você merece muito sucesso na sua vida. Olha, eu desejo tudo de bom para você, tudo mesmo. Ofereço para você a música com a Diana. Meus parabéns agora. Que Deus você toca. Obrigada, Deus abençoe muito, muito, muito, muito você. Beijo no coração, fica com Deus.
7: Rádio Amor, obrigado, meu querido Abner. O Abner tá lá em Belém. Não, ele vai em Belém no final de semana, deixa eu ver. Grande MR, parabéns, que Deus continue abençoando a sua vida. Final do mês, vou em Belém e compro o teu presente. Se desse, eu ia te enviar o verdadeiro açaí, o que a gente toma somente com a farinha da Baguda. Ah, rapaz, nunca ouvi falar isso. É uma delícia. Eu sou fã de açaí, hein? Meus filhos, às vezes a gente sai para ir tomar um suco, alguma coisa, eles já sabem que o meu é de açaí. Mas é puro, assim. Só a essência de Guaraná para misturar ali. Nada de colocar muita coisa. Aí eles falam, pai, mas isso aí tem gosto de terra. Eu falei, ah, eu não sou minhoca, mas é bom, e açaí é bom. Meu querido Abner, obrigado. Sabe qual é o presente que ele vai me dar? É a camisa do Remo, o leão. É bonita a camisa do Remo, gosto daquele azul, hein? Coisa linda. Muito bem, a minha filha fala, pai, você fica bem de azul. Aí o Abner fala que vai me dar uma camisa do Remo ainda. Já virei, já tô torcendo pelo Remo já. É, pra se dar bem aí, só não contra o Palmeiras, né? Mas do resto, mas se deu bem contra o Palmeiras, né? Arrancou um ponto, né? Muito bem, obrigado, meu querido Abner. Carinho grande, é o professor Abner. Quando o Abner participou a primeira vez, eu falei, eu sei porque você é professor, você é CDF. É, porque você tem que chegar, você é o primeiro a chegar. Porque na chamada, imaginou, quem que era o primeiro a ser chamado? Abin. Chegou um minuto atrasado porque estava com falta, hein, Abner? Aí ele escolheu o melhor caminho, né? Estudar. Grande, agora ele ensina, né? Eita, profissão, hein? João de Torrinha, se você não der uma gargalhada, eu vou dar um bloco em você.
4: Boa noite, meu amigo Marcelo Renato. Eu, João de Torrinha, meus parabéns, viu?
7: Obrigado.
4: Muito ano de vida. Muita saúde, muita paz. Obrigado, carinho.
7: Ah, cadê a gargalhada? Não. Pode mandar a gargalhada aí. Só a gargalhada. O que aconteceu? Interrompeu, acho que a gravação dele. Não. Hoje tem que ter. Ou justo hoje, que você não vai dar a gargalhada, que me faz bem. Pode gravar de novo aí.
12: Aí, Marcelão. Eu vi o menininho aí, ó. Esse é o Enzo aí, o Enzo que eu conheço. Eu falei pra você que tem futuro. E falo pra ele também. Beleza, garotinho? Obrigado aí, viu? Um abraço pra você, pra sua mamãe e seu papai, tá bom? E meu nome e nome da minha esposa aí. Vai em frente que você tem futuro, cara. Tá bom? Valeu, meu amiguinho. Um abraço aí.
7: E aqui a nossa querida Dri mandou outro áudio aqui por causa do nível.
13: Marcelo, voltei pra falar parabéns pra você. Só vi que era o seu aniversário, eu já tinha mandado o áudio. E aí que eu vi, mas eu fico muito feliz de participar desse momento. E eu ouvi alguém aí falar que você é o amigo só do rádio. Eu faço dessas as minhas palavras. E olha, é um amigão, uma pessoa carinhosa, uma pessoa que sempre passa os meus recadinhos. Eu amo, adoro isso. Muito obrigado por todo o carinho que você tem. Eu admiro você pelo respeito e consideração que você tem com cada um de nós que já somos seus fãs. Deus abençoe você com muita alegria e bênçãos. Um beijo. Parabéns.
7: Obrigado. Amém. Obrigado, Odri. E quem mandou um alô para mim aqui? O Will. É outro Will, não é o Will Tanner, não. Boa noite, Marcelo. Meus parabéns, muitas felicidades, saúde e sucesso. Estamos aqui ouvindo você. Abraços do gordo. Eita, nós. Gordo igual eu e o Salsicha. Ô, Will, um abraço, meu querido. Obrigado pelo carinho, pela amizade de sempre, hein? Esse é do tempo dos extraordinários também. O Walter, o maior pescador que eu conheço. Boa noite, Mia. Tudo beleza? Aqui tudo beleza, graças a Deus. Abraço, meu querido. Ô, Célia, imagina a hora que chegar prisioneiro com o Mike Lian aqui. O Ronaldo Sigulini Siguline, meus parabéns, locutor Marcelo Renato, muita saúde e paz, Deus abençoe você e família, e mais 200 anos de vida, Sigulini na escuta, rapaz, 200? Boa noite, Marcelo Matusalém. Boa noite, Marcelo, parabéns, Deus abençoe você. Ok, a Jô, né, o Jô, beijo, já eu volto, tem muita gente ainda. Leandro e Leonardo e depois o Rei.

0: salame chose, como diz o nosso querido João da Feta, né? Tudo a mesma coisa. Muito bem. Cheyenne, eu vou agora que eu vou conseguir um tempinho para ouvir os áudios ali, tá bom? Para eu ver o que se trata aí. Obrigado, meu querido. O MR, boa noite, feliz aniversário, Deus te abençoe. Matheus de São Carlos. Ah, o MR, boa noite. Ah, ele mandou de novo ali. Obrigado, Matheus. A Maria Silva também, obrigado aí pelas palavras, obrigado pelo carinho. Lobinho, Orlando Guará. Boa noite, Marcelo Renato, Orlando Guará, de orelhas em pé, na escuta do Emoções. Meus parabéns, Marcelo Renato, tudo de bom, muita saúde e felicidade. Forte abraço. Orlando, ó, aquele abraço para você, hein? Ok. A Luísa, boa noite, MR. Toca para você a música que você mais gosta. Que Deus te abençoe e te proteja sempre, você e toda a sua família, principalmente a sua netinha. Desejo de coração, com muito carinho, Luísa. Feliz aniversário. Depois você mandou um áudio aqui, Luísa, deixa eu ver.
1: Boa noite, Marcelo Renato.
0: Boa noite.
1: Eu estou passando para te desejar um feliz aniversário de coração, com muito carinho.
0: Eu sei.
1: Desejo tudo de bom para você. Enquanto eu viver e você viver, vou ouvir você na DBC. Feliz aniversário, Marcelo Renato!
0: Obrigado, Luísa. Um carinho grande. Outro dia encontrei ela no Russito, lá do Santa Terezinha. Boa noite, MR. Se possível, toca Zé Ramalho, especialmente para o aniversariante de hoje. Obrigado, eu gosto do Zé. Wagner, o urso!
2: Aô, meu amigo MR, Marcelo Renato. Quem sabe que é seu aniversário hoje? Feliz aniversário, que Deus te abençoe. Positiva?
0: Positivo.
2: Forte abraço, meu grande amigo. Deixa eu falar pra você. Toca uma modinha pra nós aí, fazendo um grande favor. Aí agora você toca um. A canoa pra nós, barreirito. De emoções, você pode tocar um pra nós, um. Deixa eu ver aqui, você vai tocar pra nós, né? Toca um Van Halen. Positivo, pra oferecer lá pro Rick Baba. Tudo de bom, tudo de bom.
0: Ele não acerta uma na hora de pedir a música, né? Ele sempre pede aquela que não dá pra tocar agora. É, agora o Van Halen pode ser que rola depois entre 11h30 e meia-noite nas internacionais. A Karina havia marcado uma cirurgia para hoje, a gente colocou o nome dela na oração, mas a cirurgia foi adiada por enquanto, né? Mas o Adelso agradece a todos e a gente continua colocando a Karina, filha do Adelso e da Silvia, na oração da meia-noite. Obrigado, meu querido. E depois ele fez o comentário ali. E depois, parabéns pelo seu aniversário, ok? Agradeço a todos pela oração e principalmente a Deus. Um abraço, meu querido Adelcio, a Sandrinha Rique, só ela. MR, parabéns, que Deus abençoe sua vida com muito amor e muita saúde. Márcia do Tijuco, obrigado. Maria do Araci, ela pede, tá difícil de voltar. Renan e Raí, manda pra Leia e todos os ouvintes. E meus parabéns, feliz aniversário. Obrigado. E vamos que vamos, né? Neia Silva, boa noite, meu querido amigo locutor Marcelo Renato. A Neia também já fez parte dos Extraordinários, né? Trabalhamos juntos, né? É, passando para desejar um feliz e abençoado aniversário, que você continue essa pessoa maravilhosa que traz alegria para todas as noites para nós. Gratidão por você existir em nossas vidas. Beijos. Se possível, toca aquela música que gostamos e oferecemos elas especialmente para você. Obrigado. Luzia Ribeiro, obrigado. É, parabéns, Marcelo, que Deus te abençoe. É o Jorge, o pai do Gui. A Leia mandou, o Jorge também mandou. Obrigado. Que Deus te abençoe com muita saúde e paz e que todos os seus desejos sejam realizados. Opa, se todos os meus desejos forem realizados, você não vai gostar, porque você é corintiano e eu sou palmeirense. Um abraço, meu querido Jorge, um carinho grande para você aí. Boa noite, irmão, toca aquela. Ô, Chicão, o Mike e Lian, eles regravaram Prisioneiro, do Ronaldo Viola. Eu já pedi aqui, a hora que chegar, a primeira vai para você, viu? É, muito bem. Ô, Adelcio, pode colocar esse áudio aí que você mandou? Hã? Pode colocar. É que dificilmente o Adelcio manda áudio, né? Deixa eu ver aqui se é só para eu ouvir. Hã? Pode? Então vamos lá.
3: Não, irmão, você não entendeu a mensagem. Ela fez a cirurgia e já teve alta. Foi um sucesso, graças a Deus.
0: Ai, que bom.
3: Agradece todos da oração e principalmente a Deus. Ela fez a cirurgia,

0: Sim, tá, já tá em casa, graças
1: a Deus. Ah, eu entendi errado. É porque você colocou ali, ó. Boa noite, irmão. Querido e amado, Karina acabou de chegar. O médico deu alta porque a Santa Casa estava super cheia. Ah, mas que bom. Então, nossa, melhor ainda. Que alívio. Que bom, já tá em casa, rapaz do céu. Aí agora, mas ela tá sob o cuidado de um homem experiente aí, além da Silvia, né, que é mãe, mãe já nasce sabendo cuidar. Agora o Adélcio sabe tudo de medicação, tudo. Que Deus abençoe. Olha, agora eu arrepiei aqui, então entendi errado mesmo. Olha só, que maravilha. Melhor assim, porque aí a gente pôde ouvir sua voz, né? Que gratidão, gratidão. Obrigado, que coisa boa. É como diz a música que a Silvia gosta, né? Vai dar tudo certo, e deu. A Sandra falou que achou graça que eu falei da minhoca. É, porque o pessoal fala que... Tem gente que fala que açaí tem gosto de terra. Mas olha... boa noite, Marcelo Renato. Parabéns, muita felicidade. Que Deus abençoe você hoje e sempre. É o César. Valeu, César. Voltando para casa e te ouvindo. Um cheiro. A Paulinha Dodeca. Adelcio, obrigado. E o Nenão? Encontrei o Nenão hoje no centro de Baté. Né? E aí o Pierre também encostou com seu cavalo de aço e batemos um papinho ali. Meu querido Pierre, que vai passar aqui meia-noite e meia, né? Sempre vem. O nosso querido Pierre. Ontem, saí daqui e levei ele lá para conhecer a minha humilde residência. Ele, aí mostrei o aparelho lá que eu comprei, que tem 50 anos. Bem conservados. Aqui o nosso querido Danilo, papá, ele quer ouvir Quarto Triste. Parabéns, viu, Marcelão? Deus abençoe sempre. Ok, quanto à sua pergunta, eu preciso ouvir aqui o áudio do Chay, que eu tenho a impressão que ele vai fazer, tá bom, meu querido? Eu só vou confirmar aqui, tá bom? Ô Nenão Venâncio, aquele abraço, Nenão. O Nenão falou que agora ele tá viajando mais perto. É, nem tá saindo da cidade, Marcelo. É, sério? Melhor, é o Nenão, é bem melhor, né? Não. Nenão. Jades e Jadson, milionário em José Rico.
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0: 19 minutos para as 11, 19 para as 11. Muito bem, meu querido Cheyenne. Cada vez ele está num pedaço do Brasil. Vamos saber onde está o Cheyenne.
1: Boa noite, Marcelo Renato. Como é que você tá, né,
0: bom? Bom?
1: E aí? Tem bolo para todo mundo? Espero que tenha. Marcelo, tô te mandando mensagem mais cedo hoje. Tô passando o morrinho na pontada direcionado da Araçatuba, São Paulo.
0: Tô em São Paulo.
1: Todas as viagens, sempre trabalho com muito tempo de folga, né? E essa daqui não, essa é apertada. Tenho que amanhecer em Araçatuba. E depois, Cravinhos. Mas vamos lá. Vamos aqui na proteção divina. Vamos aqui na bênção de Nossa Senhora Aparecida. Tá? Tô te mandando mensagem porque a hora que eu estiver no sul de Minas, ali, na divisa de Minas, a conexão é um pouco mais ruim. E talvez não consiga te mandar aquele abraço para você e para todos os ouvintes. E um recado para Cida. Cida, mesmo que eu não diga amém, tenha certeza que à meia-noite eu estarei fazendo o Pai Nosso. Tá ok? Marcelo, dá uma olhada no presente que eu te mandei aí. Um grande beijo nesse coração lindo, rapaz. BBC FM, Rádio Carinho.
0: Rádio Amor. Agora eu fiquei em dúvida, porque o Chay mandou para mim um Pai Nosso diferente. Eu iria fazer, mas eu gostaria que ele ouvisse. Mas como ele disse que pode ser que ele esteja fora de área, porque o Elon Musk não é mineiro, então a gente guarda esse Pai Nosso para quando você estiver na audiência. Então, ô Danilo, pode ser você, tá bom, Danilo? Dá um positivo aí para mim, se você vai fazer. Ok? Marcos.com. Oh, rapaz, ele mandou um monte de foto de bolo aqui. Olha que bolo engraçado, isso eu nunca tinha visto, hein? É um bolo muito bem recheado e em cima, gente, um monte de pudim de leite. Sabe aquela forminha de pudim de leite? Um monte de pudim de leite em cima. Bolo, rapaz, isso aí, deixa eu ver o que você mandou aqui.
2: Hã? Ô, Marcelo Renato, Deus abençoe você.
0: Amém.
2: Deus abençoe você. E outra, no Horizontino tá ganhando, meteu 4-0 no Goiás.
0: Oh.
2: 4-0 no Horizontino ganhando Goiás.
0: Então o professor Braz está feliz, né? boa noite, Marcelo. Se possível, toca. Obrigado, Deus. Forte abraço. É o Valério Ronceiro, meu querido ligeirinho. Então, combinado. O Danilo vai fazer a oração da meia-noite aí. Aí ele falou, que bom que eu vou fazer a oração, Marcelão. Ok. Então, tá bom. Só se concentra na oração aí. Tira o pé do meu programa. Ele escreve a prestação lá, porque a bruxa tá... Não, meu querido. Mas vai devagar com essas notícias aí. Na hora da oração, você só faz a oração, tá bom, meu querido? Hã? Tá bom? Ok, se concentra aí na oração. A Carmen... Ô, Carmen, só porque eu falei que o Nissan é corintiano, mas é meu amigo, não sei o quê. Aí eu falei do Palmeiras, ela falou, Marcelo, para de falar do Palmeiras, agora é Copa. Então, Copa não é para falar de seleção? Eu estava falando de seleção. Não, mas é a minha seleção, né? Ô, Carmen, você tem toda a razão. Não é hora de falar do Palmeiras, não, tá? É hora de ouvir Moacir Franco.

0: Ok, o Belo pediu pro Roberto pedir pra gente colocar ele na oração. Meu querido Belo, ó, maior prazer, viu? Espero que esteja tudo bem. O recado que mandou foi o cantor. Então, o Belo pediu pro o Roberto pediu pro o cantor pediu para mim e eu pedi pra Cida. Enfim, é uma corrente, né? Muito bem. E aqui quem é, Marcelo? Roberto Carlos. Vamos ouvir.
1: Ô, Marcelo. Feliz aniversário, viu? É o Roberto. Oscar de Oliveira. Marido da Maria.
0: Valeu, meu querido. Obrigado, obrigado, obrigado. Ricardo, o que você mandou aqui, Ricardo? Depois eu vou ver seu vídeo aí. Ok, meu querido. Obrigado. Aqui a nossa querida Denise Thierry. Parabéns, que Deus te abençoe com muita saúde, que é o principal na vida da gente. E quero desejar uma música especialmente para você, Quando Eu Soprar Essa Vela, Henrique Juliano. Será que eu tenho? Deixa me ver aqui. Param, param, param. Param, param, param. Não tenho. Não tenho. Soprar a vela aí. Fabi. Vamos ouvir a Fabi.
2: Oi, MR.
0: Não é a Fabi, né? Eu acho que é o Fênix.
2: Oi, MR. Boa noite. Aqui é o João Matrix.
0: Matrix Fênix. Fênix.
2: Feliz aniversário. Que Deus te abençoe mais, mais e mais. Pense nessa pessoa que você é. Deus tem muita coisa para lhe dar ainda, que profissional. Deus abençoe. E nas internacionais, tem como colocar para mim Hotel California, Rádio DBC, Rádio Carinho.
0: Rádio Amor, Hotel California, ok, essa eu tenho. Qual que foi a outra mesmo? Van Halen. Van Halen, ok, muito bem. Hotel California e depois a gente toca uma do Van Halen também. Meu querido Pedro Gomes está com a gente e ele manda uma música do Zezé para o... deve ser baiano, né? Evaristo e Daniel, bora pro descanso. Ô, meu querido, um abraço aí para você. O Bim da TV.
3: Boa noite, meu amigo Marcelo. Boa noite. É o Bim da TV para mim, rapaz. Seu aniversário hoje, Marcelão. Eu queria estar aí, rapaz, te dar um grande abraço. Deus abençoe.
0: Amém.
3: O seu aniversário. Deus que abençoe. Se Deus quiser, essa data se repita por muitos anos. Parabéns pro seu aniversário hoje. Eu tô comendo uma sopa aqui, depois vou te mandar. Falou, meu amigo Marcelo. A Ambev entregou a cerveja hoje. Graças a Ambev, né? Alô, meu amigo Marcelo. Deus que te dê abençoe para você, muitos anos de vida. Que você siga esse amigo nosso da DBC FM, beleza? Uma boa noite para você. Deus...
0: Valeu, meu querido. Ok. Marcelo, pode mandar o Danilo, quanto antes melhor. Assim a gente garante aqui, né? Ele não entendeu o Matrix que você mandou aí, eu não entendi o que você escreveu. Paulinha, não, Carmen, pode parar. Ok? Muito bem. Nós começamos com 21 graus às 20 horas, agora está 19 graus, hein? Ok? E o vento está subindo na velocidade. Aí a sensação térmica deve estar menos de 17, 11 quilômetros por hora, ok? É a velocidade do vento. O Danilo já mandou a oração, estamos garantidos, então. Paulo de Paula e depois Renan e Raí.

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1: 11 horas e 2 minutos, estamos abrindo a última hora da quarta-feira, penúltima do programa Entre Uma e Outra. À meia-noite tem o nosso Pai Nosso, hoje será o Danilo, né? Nessa meia-noite próxima será o Danilo. E na outra, de quinta para sexta, a Luísa, do Centro de Baté, pediu para fazer o Pai Nosso, combinei já com ela, ok? Então hoje o Danilo... né? Hoje não, né? Daqui a pouquinho, no amanhã, após a meia-noite, né? De quarta para quinta, o Danilo. De quinta para sexta, a Luísa. E de sexta para sábado, vocês já sabem, né? Ninguém tasca. É o tal do Gustavinho. Muito bem. Ok, e das 11h30 à meia-noite, Emoções Internacional DBC, já tem Van Halen, tem Hotel Califórnia também, é Eagles, né? Ok, e vamos que vamos então, o que, Marcelo? A Denise Thierry, ela pediu aqui, ó, toca a música Quando Eu Soprar Essa Vela, Henrique Juliano. A Cida pesquisou o nome da música Discurso. E depois a própria Denise falou: ah, Marcelo, o nome da música é Discurso, ok. Só que você mandou um link pra mim aí, aqui não linka, não ficou nem azul. Mas eu tenho aqui. Vamos ouvir.

0: Opa, 11 horas e 11 minutos. Ô Luísa, minha querida, eu estarei de folga amanhã. Olha, ainda bem que a Cida me lembrou, hein? Ah, eu não estarei no programa. Amanhã vai ser o Valdir Zambarian que fará o programa. A gente deixa pra semana que vem, tá bom, minha querida? Ok? Na segunda-feira você faz, combinado? É, porque eu não estarei aqui, então não posso, né, combinar uma coisa que é o Valdir que vai comandar o programa aqui, tá bom? Então, agora eu li, essa Cida não me lembra, hein? Próximo Emoções, Valdir Zambarian. Muito bem. Eu quero mandar um abraço pra quem, Marcelo? Eu quero mandar um abraço pra quem, Marcelo? Calma que eu vou achar aqui, peraí. Param, param. O cantor falou que tem um amigo nosso, chama Chiquinho. Ele é do sítio do Chibarro. Ô, meu querido Chiquinho, eu vou mandar um Rio Negro e Solimões pra você que tá no ponto aqui, tá bom? Obrigado, cantor. Cantor é isso aí, bicho. Alô, Chiquinho, pessoal do sítio do Chibarro. Aquele abraço especial. Já, já. Tocando em frente com o Rio Negro e Solimões.
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0: Agora 11 horas e 20 minutos. Muito bem, vamos lá. Obrigado, Gorete. Obrigado, Carmen. Pessoal curtiu aí. É a letra de Quase Sem Querer. Eu ia tocar com Jorge Matheus, mas falei: não, peraí, eu vou ler a letra. É, música bonita, né? Da Legião Urbana, arte do Renato Russo. E aí o Jorge Matheus regravou, a gente tem pra tocar. Eu ia tocar, eu falei, daí que eu vou ler. Eu quero ler, coisa linda, né? Boa noite, Marcelo Renato, parabéns, saúde e paz, que Deus te abençoe hoje e sempre felicidade. A Maria, obrigado, Maria. O meu querido Adão, hoje eu achei que era mensagem para depois da meia-noite, mas não é não, ó. Boa noite, meu amigo Marcelo Renato, hoje é um dia muito especial pra você e por isso... eu estou aqui para lhe desejar um feliz nível, muitos anos de vida. Parabéns, tudo de bom para você, que essa data se repita por muitos e muitos anos. Paz, saúde, amor e felicidade, ok? Meu querido Rony Bozan, fala, Rony.
1: Ô, Marcelão, meu irmão, você tá bom, velho?
0: Bom.
1: Olha, nós no Boteco Bozan de novo aqui, ó. Há um pessoal ajeitado aqui, rapaz. Tudo campeão escutando você aí, velho.
0: Maravilha.
1: Você já tocou uma Paulo de Paula pra nós, que é campeã. E vamos ver um Teãozão, que é uma estrela de ouro, pá. Se der tempo, né, irmão? Tá minha cunhada Tati aqui, meu irmão Chardão, meu primo Leonardo, a Carol Cabral, tá o Rodrigão, tá o Maurício Moreno, tá o Spátida, professor do Senai. E tá o pessoal aí, tudo escutando o seu irmão. Se conseguir tocar para nós, beleza. Se não der também, a amizade nossa é a mesma, irmão. Fica com Deus.
0: Valeu, Rony. Um abraço a você e todo o pessoal aí, hein? Brigadu, brigadu, brigadu. Grande Rony Bozan. Douglinhas.
2: Boa noite, Marcelão.
0: Boa noite.
2: Meu querido. Passando aqui para desejar um feliz aniversário, muita paz, alegria, muitas chuvas de bênçãos sobre sua vida. Culturando esse cara humilde e gente boa, meu querido. Um abraço e uma boa noite. Te chamo na bota cultura na espora, companheiro.
0: Valeu, Douglinhas. Um abraço a você. Obrigado, obrigado, obrigado. Segura, ligeirinho.
3: Já parou para pensar?

7h25, antes das internacionais, eu vou tocar três músicas ainda, hein? A terceira, Fernanda Freitas, Rodeio do Amor, não vale a pena ouvir de novo. Castelo de Areias, Ilizalo, o pedido da Roberta. E antes tem um Bruno e Marrone aqui, né? Muito bem. Dona Ana, obrigado, viu? Obrigado pelas palavras. É, poderia dizer quantas primas. Ah, não, não pode. Deixa esse negócio de número aí, né? Mas dá ver isso aí é com Oswaldo de Souza, matemático. Deixa o número quieto. É, o que vale é, né? O homem envelhece quando ele troca seus sonhos por lamentações. E o homem velho é o rei dos animais. Muito bem, David Aguiar, boa noite, MR, feliz aniversário, que Deus abençoe sempre você e lhe dê muitos e muitos anos de vida, saúde e paz. Te desejo do fundo do coração, parabéns, DBC, Rádio Carinho, Rádio Amor, brigadô. O que você vai fazer? Ah, a Amandinha também mandou parabéns pra gente aqui, né, Amandinha? Cadê? Boa noite, tudo bem? Meus parabéns, muitas felicidades, toda a felicidade do mundo, que Deus te abençoe sempre, paz, saúde e sucesso sempre. Obrigado, Amandinha, beijão, viu? Brigadô. Ok. E o Gustavinho já mandou 200 vezes isso aqui, eu não li ainda, mas eu ouvi o Sabiá lendo o seu recado, viu? Sabiá leu. Meu amigo Marcelo Renato, parabéns, um abraço para você do tamanho do mundo. Esse é o Gustavinho. Já mandou 355 vezes para mim e 26 centavos. E ainda mandou pro Sabiá também. Esse não dá tranquilidade para ninguém. É, muito bem. Bruno Marrone, Cavalgada.

0: 11h33, muito bem. Vou tocar mais uma ainda, depois vamos para as internacionais. Antes eu quero mandar um abraço para o Valério Ronceiro, gostou de ouvir o Bruno e Marrone Cavalgada. O Luiz Roda também, boa noite Marcelo, Cavalgada com Bruno e Marrone, hein? Bom demais. Ok, muito bem. E o nosso querido Paulo Mariolo também gostou de ouvir, né? Muito bom, vamos aguardar o Pai Nosso, hein? Ok, e vamos que vamos em frente. Ah, Roberta que pediu essa, né, Roberta?
1: Ô, Marcelo, obrigado, viu? Fechou com chave de ouro, tá? Obrigado mesmo, tá? Não esqueça não, hein?
0: Não esqueça não. Fernanda Freitas, Rodeio do Amor, na volta às internacionais.

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1: 11 horas e 37 minutos. A partir de agora, em conexão com a DBC Internacional, Emoções Internacional DBC. A música do mundo todo para todo mundo na Rádio Carinho, Rádio Amor. Nós temos o pedido de Hotel Califórnia e temos também o pedido de Jump, mas a primeira é. Quem acompanha o programa sabe que eu digo que tem umas músicas que eu gosto de ouvir no meu aniversário, na virada do ano também. Ok? E aí, essa é uma delas. Hã? Rapaz, The Animals.

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0: Agora 12 minutos para meia-noite. Já eu toco Jump. Dê seus pulos aí, Van Halen. Jump, daqui a pouquinho. Ok? Porque, afinal de contas, né? Eu quero ouvir o Elvis. Love Me Chester. Não é Love Me Chester, Marcelo. É Love Me Tender. Chester, Tender, Peru. É tudo a mesma coisa. Salame Michose, como diz o João da Feta.
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0: Jump. Jump. Van Halen. Dê seus pulos. Muito bem. Faltando 5 minutos para meia-noite. A Sofia. Tava sumida, Sofia. Gente, essa mulher, formada em 50 faculdades, bem já idosa, vai falar com a gente agora. Fala, Sofia.
1: Vai, fala.
2: Boa noite, Marcelo Nato. Feliz aniversário. Deus abençoe todo mundo.
0: Amém, Sofia. Um beijo. Obrigado, Maninho, Ângela e o filhote também, viu? É a filha do Maninho, a Sofia. Coisa linda, né? A Paulinha fez uma chantagem emocional comigo aqui. Ela falou, se você não tocar o Eltinho, eu corto a amizade com você. É o seguinte, minha querida Paulinha. O Cheyenne falou, Marcelo, manda uma música pra Paulinha aí. Eu não vou estar ouvindo, mas você manda. Que ela entrou numa área que não tem sinal lá. É, o Elon Musk não colocou lá naquele trecho de Minas lá um satélite. E aí é o seguinte... Eu toco se a gente negociar. Pode ser as duas. Vou tocar duas. Pode ser as duas da minha escolha, minhas preferidas? Hã? Dá um positivo aí, Paulinha. Se eu puder escolher as duas, eu vou tocar duas dele, do Eltinho, mas tem que ser as minhas. Hã? Ó, o Pierre acabando de passar aqui em frente, cavalgando em seu cavalo de aço pelas noites e batenses. Já já ele cola aqui com a gente. Claro, hoje você manda. Então vamos ouvir Skyline Pigeon e Empty Garden, Elton John. Sir Elton John, Cavaleiro da Rainha.

0: Ô, DJ, ficou maluco de novo essa música? Ah, nós não tocamos Jump agora há pouco? Ah, entendi. É, o que acontece é o seguinte, o Shazam Humano mandou uma nota aqui sobre a música Jump, para a gente compreender aquilo que a gente ouve, né? Então, não só a tradução, mas o sentido, né? E aí ele mandou a seguinte nota: coragem e superação em Jump, de Van Halen. O que torna Jump de Van Halen tão marcante é a origem inesperada de sua mensagem positiva. Prestem atenção. O compositor David Lee Roth se inspirou para escrever a música após ver uma reportagem sobre um homem ameaçando pular de um prédio. O cara estava ameaçando pular. Jump é pulo. E aí então, o que ele fez? O cara estava ameaçando pular do prédio, né? Ou seja, um momento sombrio, né? Um momento triste. A pessoa tentando tirar a própria vida. Mas ele, ao invés de focar nesse aspecto sombrio, transformou esse momento em um convite para enfrentarmos em nossa vida desafios com coragem. Então, Jump se tornou um hino de superação e energia positiva. Obrigado, Shazam, mano. Eu falei que vou tocar duas do Eltinho, o fã-clube já se agitou aqui. Ficou todo mundo de orelha em pé. Luísa, que lindo, adoro. A Paulinha, eita. E a nossa querida Cida. Oba, Eltinho. Então vamos lá. Só mais uma e depois vamos pra oração, hein? Empty Garden, hein?
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Por aqui nós encerramos o Emoções Internacional. Amanhã, a partir das 11h30, tem mais. Meia hora, hein? Das 11h30, meia-noite. Nem sempre, né, Marcelo? Você começa atrasado. Não tô perguntando nada. Não dá pitaco. Quer dar palpite e vai na lotérica. Ô, consciência. Aí... pois é. Mas como nós terminamos aí o dia 10, um dia especial, que vocês fizeram especial para mim, eu quero agradecer a todas as manifestações, tanto nas redes sociais e especialmente, né, tanto no Face quanto no Zap, no Insta, mas especialmente a você, que faz parte da história dessa rádio tão nossa, né, tão próxima, tão família. Então, a você, ouvinte da DBC, e a todos os amigos e irmãos, a palavra é, de uma forma geral, para todo mundo, gratidão. Obrigado, meu pai.

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7: Vocês sabem que eu deixo as músicas aqui que foram pedidas, mesmo que passe da uma, e eu acho que vai passar das duas, porque a Cida mandou a relação das músicas que a gente não conseguiu tocar e que foram pedidas, dá mais de 23 músicas, e a gente toca por hora, na média, 12. Então já tem 2 horas de músicas pedidas aí, além do que vocês vão pedir agora e além do que tá ali ainda, né? Eu vou abrir com Canção da Madrugada, Dombar e Donzete, ok? Mandar lá pro Bozan, mandar pro Max, pro Andrezinho, galerinha que gosta. A oração vai para Dona Nena Santa Rosa, com um beijo carinhoso, também para Ana, Dona Valentina de Jesus Oliveira e senhor Júlio César, Fino de América, o pai Beijote, irmã Regina, Neia, Jorge, Guilherme, alô Gui, Adelcio, Silvia, Pipoca e a Karina. A Karina fez a cirurgia e a Santa Casa estava tão cheia que aí o médico deu alta para ela se cuidar em casa. E ela está sob os cuidados, né, da mamãe Silvia e o papai Adelcio. Alô, Karina, boa recuperação aí. Ah, que bom, né? Ainda bem que eu entendi errado, hein, Adelcio? Deu tudo certo, que maravilha. Eu achei que ela não tinha conseguido fazer a cirurgia. Não, ela recebeu, fez a cirurgia e liberaram ela porque não tem lugar. É mole? Paulo Henrique, Sandra da Jacobucci, Cheyenne, nosso querido Chay, Cidinha Messias e Marilda Lomar, o Zé de Oliveira, que vai dar o ar da graça através da voz daqui a pouquinho, e toda a família. Maria Silva, Flávio, Maurício, família, Álvaro e Maria, os vizinhos aqui, a Selma Batista e família também, Mauro Alemão do Uber, Normando, Ricardo e família, e o Cauã, né? O netinho que está se recuperando também, está em casa já, olha que maravilha. O Cruz, que colocou o Manuel, o bebezinho, na oração, Carlos Donizete e família, Rinaldo Longini, o homem que é o cidadão do mundo, brevemente viajando aí do outro lado do Corgo. Quem mais? A Márcia e família Sardanelli, Henri e Levi, netos da Neia, nosso querido Mostra de Molho, Brian e Neuza, João Henrique e a filha Ana Carolina e o filho Cauã, o Belo, o Roberto pediu pra gente colocar o nosso querido Belo, também especialmente aí pro Elzo Paganelli, filho do Maurinho, da Helena, aniversariando hoje dia 11 de junho. Muita saúde e paz para ele, né? E vamos aqui abrir a nossa sessão aqui. O nosso querido Adão mandou aqui: não desista, por mais difícil que seja a situação, Deus está sempre contigo. Acredite que algo vai acontecer em sua vida, basta confiar em Deus. Amém, aleluia, bom dia, MR. Bom dia, Adão. O nosso querido Flávio também: deixe de lado o hábito de carregar o que já passou e de se preocupar com o que ainda não chegou. A vida acontece agora. Quando a mente fica cheia de pensamentos ruins, pare um instante e olhe ao redor. Sempre há algo bom para agradecer. A paz mora dentro de quem aprende a ver o lado bom das coisas, mesmo quando tudo parece complicado. Deus te abençoe. Uma amiga minha me ensinou uma vez, né? Olhe para os cantos. E às vezes a gente sofre com antecipação, né? A preocupação vem e você sofre com antecipação e você deixa de viver aquele momento. Uma coisa que você pensa que pode acontecer, que de repente não vai acontecer, que de repente você não consegue ver a decisão justamente por isso, por sua ansiedade, por sua preocupação, e às vezes você não decide certo. Olhe para os cantos. E às vezes a casa está toda bagunçada, tanta coisa para fazer, e você se estressa e você começa a pensar só naquilo que você tem que fazer e não se movimenta, né? Aí é momento de você olhar para os cantos, esquecer um pouquinho os problemas, que na verdade são maiores do que realmente são. A gente faz alguns problemas maiores do que realmente são. Bom, nós vamos agora com a oração. O Danilo Sena é quem fará a oração. Respire fundo, acalme seu coração. Vamos falar com o nosso Pai.
0: Ô, Marcelão, então vamos lá, Marcelão. Pai nosso, que está nos céus, santificado seja o vosso nome. Venha a nós o vosso reino. Seja feita a vossa vontade, assim na terra como no céu. O pão nosso de cada dia nos dai hoje, perdoa as nossas ofensas, assim como nós perdoamos a quem nos tem ofendido. E não nos deixe cair em tentação, mas livrai-me do mal. Amém. Valeu, Marcelão.
7: Eu que agradeço. Obrigado, ô Danilo. Amém. Aleluia.

0: Ok, vamos lá então com a galera que fez a oração com a gente aqui. Param, param, param, param, param. Onde que eu começo aqui, hein, rapaz? O David Aguiar, obrigado, David. A Cida, amém. Dona Ana também. Selma Batista, amém, aleluia. O nosso querido Orlando Guará, o nosso lobo, amém, aleluia. Valeu, lobinho. Roseli Escalandrim, amém, aleluia, bom dia, amigo, bom dia. Gustavinho, amém. Marcelo, 17 graus com sensação térmica de 17, tem certeza? Edivaldo fez a oração, daqui a pouco vamos ouvi-lo. Roberta, bom dia, Marcelo, gratidão, Senhor, meu Deus, Jesus é amor. Ok. Paulinha Dodeca, amém, aleluia, gratidão, bom dia, princesa, beijão para tu, pro seu Zé de Oliveira, Gustavinho, Flávio Maurício, um beijão pro meu cheiroso favorito. Não é o malvado favorito, é o cheiroso favorito. É o Cheyenne, né? Será que ele não conseguiu área ainda? Eita nós, hein? Vamos ter que comprar uma antena do Elon Musk, Starlink, né? Pro fazer uma vaquinha pro Cheyenne. Comprar antena é fácil, duro é o plano, né? Rapaz, você não sabe o que pode acontecer, né? De repente o homem resolve cobrar em dólar e o dólar sobe, porque o dólar ultimamente só caiu, né, Marcelo? Pois é. Ó o Flávio, amém, aleluia, abençoada quinta-feira a você, MR, a Paulinha e a Cida e a todos os ouvintes. Obrigado. Souza, amém, aleluia. Gustavinho, sim. Fino de Américo, amém, aleluia. Bom dia, Danilo, MR. Deus te abençoe, gratidão por mais um dia. Bom descanso, bom retorno, meu querido. Um abraço, valeu. Silvana Fernandes, que Deus nos abençoe e ilumine sempre, amém, aleluia, Sil. E aqui o nosso querido Flávio quer ouvir Peito Sadio. Ok, é isso mesmo, é esse nome mesmo, Peito Sadio. Hoje eu vou tocar com as Galvão, tá bom? Peito Sadio, deixa eu me colocar aqui, senão eu esqueço depois. Que eu tenho que colocar tudo aquele monte de música que eu falei no ponto ainda, mais de 23 músicas. Imagina você pegar os LPs, colocar na, dá um trabalho. Alarga a mão, Marcelo, não é mais LP, é verdade, mas dá trabalho do mesmo jeito. Muito bem. Aqui quem é, Marcelo? Peraí que eu conheço esse moço, hein? Wilson Casemiro, amém, aleluia, obrigado, Wilson. Cleusa Boldrinha, sobrinha do Rolando Boldrinha, amém, aleluia, bom dia a todos, com muitas bênçãos de Deus, gratidão, obrigado, Cleuzinha, beijão. Sandrinha, bom dia, Marcelo, amém, aleluia, fica com Deus, amém. A Luísa, amém, aleluia, Deus nos abençoe grandemente, sempre, gratidão, fé, bom dia, MR, Luísa. Ok, quem manda o áudio pro Marcelo Renato, dá o positivo aí, que dá trabalho para fazer. Você que quer que eu coloque o seu áudio, mandou agora, dá o positivo. Aquele positivo, o like, o dedinho para cima, isso. Que eu vou buscar o Zé de Oliveira. Cadê o Zé de Oliveira? Param, param, param, param, param, param, param, param, param, param. Achei. Fala, Zé, bom dia.
1: Bom dia, Marcelo Renato. Pois eu desejo para todo mundo um bom dia, para todo mundo que ouve essa rádio maravilhosa, Rádio Carinho.
0: Rádio Amor, obrigado, Zé. Vamos subindo aqui agora, lá em cima. Vocês não têm ideia de quantas coisas, quantas participações tem aqui. Até mostrei pro Bruto, né? Falei, vê como funciona, olha que loucura. É que ele tinha mandado uma mensagem para mim, falou, mandei uma mensagem e tal. Aí eu mostrei para ele, vem ver. Aí, hoje a Cida foi a mais rápida no gatilho. Oi, Cida, bom dia.
2: Oi, Marcelo, bom dia. Hoje eu não vou pedir música. Nossos ouvintes já deixaram a programação redondinha. Uma ótima quinta-feira para todos. DBC FM, Rádio Carinho.
0: Rádio Amor, Gustavinho, menino do tempo.
3: Parabéns, meu amigo Marcelo Renato. Um abraço do tamanho do mundo. E Morsa, e Cida Secretária, e Marcelo do Posto, Henrique Babe, Paulinha Santana. Parabenizo todos os aniversariantes de quinta-feira. Daqui a pouco eu volto com a previsão. Tchau, bom descanso, DBC, Rádio Carinho.
0: Rádio Amor, obrigado, Gustavinho. Adão Maciel.
4: Bom dia, Marcelo Renato.
0: Bom dia, bom dia, bom dia.
4: Hoje eu gostaria de ouvir a música do Christian e Ralph. É loucura demais. Gostaria de oferecer para toda a galerinha da aniversário FM e para minha esposa Késia. DBC FM, Rádio Carinho.
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5: Ô, Marcelo Renato, é Edivaldo de Prescaba, hein? Passando para desejar a você um feliz aniversário. Muita paz, muita saúde e muitas emoções. Que Deus abençoe você grandemente.
0: Obrigado, obrigado, Rádio Carinho, Rádio Amor. Amém. Obrigado, gratidão. Bom dia, na maioria das vezes Deus nos surpreende. É muito importante para a gente que espera nele. Brigadão, Danilo. Ok. É, José Carlos Fernandes.
6: Bom dia, Marcelo.
0: Bom dia.
6: BBC FM, Rádio Carinho, Rádio Amor. É, Marcelo, tudo bom? Deus abençoe. Pior do momento que tá tendo, hein, Marcelo? Toca para nós aí com o Tião Carreiro e Pardinho. Exemplo de humildade. Eu queria ser para tudo que está na sintonia da BBC FM. Beleza? Estou com Deus, meu rei.
0: Valeu, meu querido. Um abraço. Bom dia, Marcelo. Tudo bem? Toda vez que toca a música do Elton John, vem uma lembrança muito grande da minha mãe. Como já disse há um tempo atrás, então resolvi pedir ao chat que escrevesse uma história sobre tudo que sinto ao ouvir essa música. Vou enviar para você. Gostaria muito que você lesse. Acho lindo as histórias que você narra. Então aqui vai. Menina, mas de surpresa, assim, na última hora, com um monte. Vamos combinar para amanhã? Pode ser, Iraci? Hã? Eu mando para Cida, ela guarda para mim. Aí, porque vai ficar. Agora tem. Nossa, tem. Pode? Então tá bom. Ô Cida, eu vou mandar para você o que ela mandou aqui para mim. Depois você manda no meu particular, por favor. Pra gente reservar aí para amanhã. Depois eu vou ver a historinha direito aí. Obrigado, Iraci, um beijo grande e obrigado pela compreensão, viu? É que realmente agora já é 00h23, ainda não coloquei nenhuma música no ponto ainda.
7: Bom dia, Marcelo, que não está difícil, né? Porque eu gostei de Deus. Espelho quebrado.
0: Espelho quebrado. Opa, tô cada vez melhor para ouvir você, hein? Ou você melhorou ou eu limpei o ouvido. É, a Sandra, ô Sandra, eu tenho um monte de música pedida aqui, menina. Você não vai deixar eu ir embora, não? Tira o pé da minha cerveja. Ela quer ouvir Fábio Júnior. Muito bem. Só que vai ficar música até as 3 da manhã aqui. Agora eu vou desaparecer. Gustavinho, não fica me cobrando nada, porque eu vou pôr as músicas no ponto e tenho 3 horas de músicas para pôr aqui. A hora que eu terminar de pôr as músicas, eu passo as frases para você, tá bom? Então não fica cobrando, não. O Dirceu, tenha um dia abençoado. Ok. Porque eu tenho que ir lá na discoteca. Eu tenho que pegar todos esses discos aqui, ó. São 23 músicas, fora o que foi pedido agora, 24, 25, 26. São 26 LPs que eu tenho que localizar os cantores, as faixas, colocar tudo no ponto aqui, nas vitrolas, né, nas picapes, e disparar aí para vocês ouvirem. Ah, Marcelo, para de enrolar. Mas demora um pouquinho, né? É só puxar ali no computador, mas antigamente era assim, gente. A gente, ó, há 33 anos atrás, né, quase 33, quando eu entrei aqui, era vinil. Então, essas músicas que vocês pedem, a gente ia lá na discoteca, pegava disco por disco, fazia aquela pilha de disco, com um pedido assim, encaixado ali, para ver quem pediu, que música é, depois colocar a faixa no ponto e cruzar uma com a outra. Não era mole não, mas era gostoso, hein? Rapaz, eu e o Ronaldo, a gente sabia de cabeça onde estava cada faixa, né? Aliás, eu, o Ronaldo, o Valdir também na época, as secretárias então, né? A Alessandra, tinha várias aí. Elas sabiam de cor onde estava cada disco. Eram mais de 2000 discos. Rapaz do céu. Ó, eu ia tocar a canção da madrugada, porque o Rony Bozan gosta do Tião Carreiro. Mas aí o nosso amigo pediu exemplo de humildade. Eu vou começar com ela. Ok? Aí é o Tião Carreiro e o Pardinho. Vamos ouvi-lo então.

Agora, faltando 20 minutos para uma, eu coloquei todos os pedidos no ponto aqui, ó. Passou das 2 da manhã, hein? Rapaz do céu. Enfim, a minha parte eu fiz. Se o computador cortar, aí eu não posso fazer nada. Ok, muito bem. A Cida mandou a frase dela aqui. Deixa eu mandar pro Gustavinho, porque senão ninguém dorme. Vamos ver o que diz a frase da Cida. Bom dia, existem momentos que nunca serão apagados, pessoas que nunca serão esquecidas, pois a vida não vale um momento, mas há momentos que valem uma vida. Uma ótima quinta-feira para todos, bom descanso, Marcelo, até sexta-feira, se Deus quiser, Cida. Até sexta, Cida. O Gustavinho, vou estar de folga. O senhor está de folga também hoje à noite, tá bom? A Cida está de folga também. O Pierre, você também folga na quinta? Ah, não, o Pierre vai me ajudar. Tem a sessão de descarrego, né? Primeiro de carregar, depois de descarregar. Muito bem. Vai ser à noite. Gente, eu não estarei no Emoções. Valdir Zambarian vai fazer, né, a quinta-feira à noite com vocês aí. De quinta para sexta, tá bom? Nosso querido Zamba vai trabalhar bastante amanhã, Zamba, hein, Marcelo? Pois é. Eu também. Pensa que eu, enquanto descanso, carrega pedra, né? Peguei a folga porque eu preciso fazer um trampo pesado aí. E o Pierre vai me ajudar. Quem mandou ficar tomando meu café aqui de madrugada? Muito bem. Vamos lá. Eita, nós. Gustavo, você não deve fazer esse tipo de comentário. É, você faz no meu particular. Pensa um pouco, tá bom? Pensa um pouco antes de escrever as coisas, meu filho. Será que eu vou ter que aí ensinar você a se comportar? Apaga isso. Tá ficando esperto, tá bom? Ok, muito bem. Vamos então... Deixe-me ver aqui. Quinta-feira, dia 11, previsão do tempo. Oh, nossa, Pierre, olha a máxima aqui. Meu Deus. Ih, rapaz, vai dar mal, hein? Não sei se vai dar certo, não. E justo hoje, bem no horário que a gente precisa, não acredito nisso. Bom, vamos lá, então. Seja o que Deus quiser. É, nascer do sol, 6h46, e o pôr do sol, 17h35. Umidade relativa do ar, 97%. Probabilidade de chuva, 89%. 9,1 milímetros. Justo hoje, não acredito. Eu acho que não é para eu fazer o que eu tenho que fazer. Mínima 14, máxima 20. Gente, hoje, ontem, né, nos entramos, estava com 25, Pierre. Tava até quentinho, né? Amanhã, 20 a máxima. E dependendo do vento, sei não. Deixa eu me ver aqui se dá para saber que horário que vai chover. Deixa-me ver aqui. Não dá para saber a hora que vai chover, hein, Pierre? Meu Deus, não pode. Parece que a noite vai estar bem, olha lá, Pierre. A noite vai estar bem, ó. A chuva ali é prevista para madrugada. Para amanhã, para a parte da manhã e da tarde. À noite parece que dá. Opa, aí sim, né? Eu vou torcer para fazer um sol à noite e amanhã, né? Porque nem até. Não, sol não vira, sol não adianta, Marcelo. Verdade. Aí, Rosa Flor com a gente, bem na hora, hein? Tomara que se cumpra, então, né? Ok? E a chuva não venha, é justo no horário que eu preciso que não chova. Opa, é fim de festa!

Chegou a hora, eu vou embora pra cama de pijama, deixando um forte abraço pra quem é de abraço, um beijo super carinhoso pra quem é de beijo. E o encontro marcado com você às 20 horas da sexta-feira, se Deus quiser, em mais um Emoções. Hasta la vista, baby. Adios, muchachos. Obrigado, meu Deus, por mais uma jornada de trabalho. Última série, por gentileza, não apague a lua, não. Luz divina pra todo mundo.

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7: Muito bem, senhoras e senhores, estamos chegando! Chegando com a Viola História, com o nosso programa de homenagens aos artistas sertanejos, à música sertaneja. Do passado ou da atualidade, a gente vai tocando algumas canções e ao longo do programa a gente vai contando um pouquinho da história ou do artista ou da canção que a gente tocar aqui na Viola e a História. Pode ser dupla, pode ser cantor, cantora, trio, para você aí espairecer, para você matar saudades, para você se enriquecer culturalmente. 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Já a gente fala um pouquinho mais sobre o nosso poderoso Creme MD, porque a gente começa essa edição da Viola e História com essa música aqui, ó! Leandro e Leonardo, Solidão é clássico! É a primeira!
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7: Bom dia pra você!

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1: É a nossa Viola e a História, o programa de homenagem à música sertaneja, ao artista sertanejo. Você manda sua mensagem pra gente, se você quiser mandar um alô, um bom dia, pedir uma canção, sugerir a história de algum artista sertanejo, você manda no 11 São Paulo 993614924. 11 São Paulo 993614924. Se você preferir, manda no Instagram, arroba Milton Bardelli Oficial, arroba Milton Bardelli Oficial, Bardelli é B de bola, dois L's e I de igreja no final, tá bom? Fica à vontade, manda seu alô, manda seu abraço, manda seu bom dia, nós estamos por aqui, já já, claro, a gente atende você através das ondas do rádio, beleza? Que agora, gente boa, agora a gente começa a contar a primeira história desse programa de rádio. Já homenageamos Leandro Leonardo e agora a gente fala um pouquinho de André e Andrade. Eita, duplão! A dupla André e Andrade é formada pelos irmãos José de Freitas Machado e o Sebastião de Freitas Machado. Eles nasceram na cidade de Itaguari, Goiás, em uma família humilde e numerosa. Desde muito jovens, conciliavam trabalho na lavoura com a paixão pela música, acompanhando o pai, que era compositor e catireiro, nas festas de folia de reis. Em 73, decidiram seguir carreira musical profissional e se mudaram então para Anápolis, também em Goiás. Foram contratados pela Rádio São Francisco para fazerem parte do programa Tarde Sertaneja, onde ficaram por 3 anos, se apresentando também em festas, circos e parques. Em 1977, assinaram com a gravadora RGD e lançaram seu primeiro LP com destaque para a música Jesus Cristo Veio ao Mundo. Pela mesma gravadora, lançaram mais 4 LPs. Um dos maiores marcos dessa nova fase de sucesso foi a canção Cama Fria, que lhes rendeu o sonhado disco de ouro. Os dois foram muito importantes para o início da carreira das irmãs, a Ana Lúcia e a Luciana, que formam a dupla Irmãs Freitas, ajudando-as a gravar o primeiro disco. Muitas de suas composições se tornaram grandes hits nas vozes de outros artistas, demonstrando sua influência no cenário sertanejo. Cama Fria foi regravada pelo Christian e pelo Ralph. Colheita de Milho foi regravada pelo Chitãozinho e Chororó e depois pelo Zezé de Camargo e Luciano, fazendo parte da trilha sonora do filme Dois Filhos de Francisco. E Deixa as Águas Rolar foi regravada pelo Rio Negro e Solimões com um novo nome, chamado Cair na Realidade. Eles continuam se apresentando e lançando trabalhos, mantendo o legado de mais de 50 anos de carreira.

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0: aí, Guilherme Santiago, aqui na Viola História. Hábito!
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0: Deixa eu mandar alô pra quem tá com a gente nessa manhã gostosa, curtindo a nossa Viola e História. Amiga Mena, alô Mena, bom dia Mena. Obrigado pela mensagem, minha amiga. Quem mais tá com a gente aqui na Viola? Quem mais?
2: Bom dia, Milton Bardelli.
0: Yeah.
2: Tá bom, meu amigo? Fernando Coradelli, de Oswaldo Cruz, que tá falando. Ô Milton, se possível, troca pra nós aí o último julgamento.
0: A gente toca sim, Fernandão. Abração pra você, meu amigo. Abraço pra toda a galera aí, viu? Muito obrigado, ótimo dia. Alô, Jô Aparecida. Tá mandando um recadinho aqui falando que hoje é aniversário da madrinha Francelisa. A melhor madrinha do mundo, Milton. Ai, que legal. Parabéns aí pra Francelisa, viu? Tudo de bom, muita saúde, muita prosperidade pra ela. E ela tá ouvindo o programa. Manda até foto dela aqui. Ai, que bonitinha. Linda essa flor aqui, essa árvore aqui. Bacana, hein? Linda, linda, linda. Parabéns pra Francelisa, viu? Pra sua madrinha. Beijo pra você, Jô. Um ótimo dia. Tamo junto no rádio. Quem mais tá com a gente? Quem mais tá com a gente na Viola?
3: Bom dia, amigo Bartelli. Deus te abençoe. É o vovô Feliz. Toca pro vovô Feliz aí. O Leandro e Leonardo, com uma Goiânia, quero oferecer para todo meu neto aí da rádio, e para todo meu neto aqui de fora também, e para você, e para sua equipe, beleza?
0: Valeu, valeu, vovô, um abração pro senhor aí também, para toda a galera que tá sintonizada aí na nossa programação, tá bom? Grande dia para todo mundo. Quem mais tá com a gente aqui é o Cícero da Silva, tá na escuta, na cidade de Arco-Íris, interior de São Paulo, curtindo a nossa programação. Alô, Cícero, abração para você, ótimo dia, bom trabalho, obrigado pela audiência, meu parceiro. Léo Canhoto e Robertinho, o último julgamento. Bom dia.

aí, clássico sertanejo com Léo Canhoto e Robertinho aqui na viola. O último julgamento. Deixa eu mandar um alô aqui pro Gabriel. O Gabriel tá mandando um bom dia. Ele quer ouvir Zezé de Camargo e Luciano, Vivendo por Viver. Forte abraço a todos. Valeu, Gabriel. Pra você também, viu? Um forte abraço, um ótimo dia. Obrigado pela audiência com a nossa viola e a história. É o programa que traz a homenagem ao artista sertanejo. E agora a gente fala da dupla Nestor e Nestorzinho. O Antônio Francisco, seu Nestor, nasceu em Birigui, no dia 3 de novembro de 1938. Possuindo apenas um velho violão como instrumento musical, ele forma em 1950 a dupla Tunico e Arlindo, juntamente com seu irmão Arlindo Francisco, que nasceu também em Birigui em 1944. Começaram a se apresentar na Rádio Clube de Birigui. Buscando novas oportunidades, o seu Antônio, o Nestor, troca sua cidade natal pela cidade de São Paulo, isso no início da década de 60. Aqui em São Paulo, ele passa a acompanhar o programa Crepúsculo Sertanejo, que tinha a direção do Geraldo Meirelles, na Rádio 9 de Julho, que era bem próxima do local onde o Antônio trabalhava. Foi no programa Crepúsculo Sertanejo que o Antônio conheceu o compositor José Ferreira Lemos, o Nísio, e foi com ele, então, formar a dupla Nísio e Nestor. A dupla, porém, se desfez repentinamente no ano de 66, com o falecimento do Nísio. O Nestor forma novamente, então, uma dupla com seu irmão Arlindo, que havia adotado o nome de Nestorzinho. A dupla Nestor e Nestorzinho gravou mais de 30 discos em mais de anos aí de existência. Em 97, o seu Nestor lançou um CD chamado Rei do Gado, solando grandes clássicos da música caipira na viola.

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0: 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Beijo pra você, ouvimos juntos, Leandro Leonardo, ouvimos Como a Goiânia. Agradecer demais a sua audiência com mais uma edição aqui da nossa Viola História. 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
2: Zambarian.
3: 7:06, agora 5:53. Bom dia, bom dia, bom dia. Ótima quinta-feira, hein? 11 de junho hoje, 2026. Chovendo, hein? Ô Milton Bardelli, tá chovendo aí em São Paulo? Tá? Ah, lá, ele fez positivo que tá. Aqui tá uma chuva, deixa eu colocar aqui, ô Milton. Tá vendo aí, ó? Tá vendo pela câmera aí? Deixa eu colocar o microfone aqui na pertinho do aquário. Ó, ó, ó, até tirar a trilha, ó a chuva, ó. Ó. Rapaz do céu, os pingos, ó. Chovendo forte, hein? Chovendo forte, pelo menos começou a chover. Deixa eu voltar o microfone pra cá. Pelo menos começou a chover forte em São Carlos por volta de 2:30. Tô acordado aí das 2:03, gente, acredita? Verdade. Fui dormir meio cedo ontem, a televisão tava sem graça, sem muita coisa. Fiquei ouvindo o Marcelo Renato e depois eu acabei dormindo. Dormi cedo, mas 2:03 da manhã já estava acordado, não é? Meu querido Bardelli, um abraço. Ô, meu querido Abner, como é que é a história aí, Abner?
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3: É isso, ô Abner. Um abraço pra vocês aí, viu? Bom descanso nada, né? O Bardelli já vai partir pra outros canais. Mas à tarde você volta, hein, Bardelli? Por gentileza, hein? Com chuva ou sem chuva, à tarde, uma hora, você volta pra nos trazer o Paradão Sertanejo, onde o ouvinte, carinho e amor, participa a todo vapor, não é? 5:06, o Pai Nosso mais lindo do mundo, na voz do inesquecível Cid Moreira.
5: Pai Nosso que estás no céu, santificado seja o teu nome. Venha o teu reino, seja feita a tua vontade, assim na terra como no céu. Dá-nos hoje o pão nosso de cada dia. Perdoa as nossas dívidas, assim como perdoamos aos nossos devedores. E não nos deixe cair em tentação, mas livra-nos do mal. Porque teu é o reino, o poder e a glória para sempre.

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1: 6 e 5, hoje 11 de junho, hein? 2026, tá aniversariando? Parabéns, felicidade, muita paz, saúde, a proteção do nosso Deus de bondade. Cuide bem da plantinha chamada vida, hein? Feliz aniversário, Márcia Aragão, beijo pra você, querida. Dia lindo, hein? Adélio Vieira, meu grande amigo, Araraquara, bom dia. Eliane, a Vitorinha, uma quinta linda pra vocês. Alô, alô, Salomão, bom dia. Obrigado pelo carinho aí, pela participação. Meu amigo palmeirense Zé Paulo. Bom dia, Zé Paulo.
2: Bom dia, corintianismo, Valdir.
1: Costuma com nós.
2: Zé Paulo, Albino para Laranjeira, Aracuas, passando já para vocês ouvir. Mais feliz. Abençoa a quinta-feira.
1: Amém. Amém.
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1: Rádio Amor, 6 e 5. Que bom. Pouquinho, poitão. É poiteira.
3: Que bom, mano.
1: É o que é bom, mano. Vou aparecer aí para guardar, que é bom. Osmar, bom dia, Água Branca.
4: Bom dia, Valdir.
1: Bom dia.
4: Osmar da Água Branca.
1: Você tá
4: um
1: bom?
4: Excelente dia para você.
1: Para nós. Para nós.
4: Toca para nós. Arreio de Prata, Rádio Carinho, Rádio Amor.
1: Abraço, Bel, bom dia. Icaraí, Ibaté.
5: Bom dia, Valdir Zambaria.
1: Bom dia.
5: Toca pra mim o ritmo da chuva, que tá chovendo.
1: É.
5: Obrigado, Isabel do Caraí, Rádio Carinho.
1: Rádio Amor, aqui tá uma água também, olha só. Meu Deus, olha. Parece granizo, hein? Mas não é, não. É. São pingos grossos mesmo, né? São pingos grossos que estão chovendo, que estão caindo aqui, não é? Muito bem que está caindo, né? Chovendo tá. É. Cláudio Roberto, bom dia, Claudião. Você tá bem, queridão? Um abraço, hein? Tudo de bom pra você aí. Deus abençoe. Ele falou assim, começa com o Turic Tloco aí, Valdir, pra mim. Tá ouvindo o Milton Bardelli desde a hora que o Milton começou, né? Ah, a Viola História com o Abner.
6: É, muitas das vezes a gente fica com a serosite atacada e a hora aí você passar na testa. O creme, muitas das vezes.
1: É isso aí, né, Abner? Um abraço. Claudião, tudo de bom aí pra você, viu? Pediu aqui Curitibana. Os eternos corações do Brasil. Ô, Rosalvo, bom dia pra você, querido. Bom trabalho, viu? Deus abençoe. Rosalvo, o bigode. Você, no, por enquanto, o Claudinho não conseguiu chegar ainda não, viu? O bigode. Ainda tá com alguma coisa tapando aqui, ó. Tá alguma coisa... Tá aqui, ó, segurando, ó. Então, tá vendo? Ó, não consegue. Mas daqui uns dias já libera. É, Jocelyn, um beijo. Deus abençoe seu dia. Manda um bom dia pra turma do Rosalvo. Acabei de mandar. Um dia lindo. Ó, o Pablo do Gesso. Só na manteiguinha. Engraçado, Pablo. Tem uma xícara igualzinha a essa que você tá aí, hein? Hã? Rosinha. É, rapaz. Olha lá, ó. Todd, mortadela, biscoitinho recheado, pão da Riviera, pães congelados e o café Ouro Brasileiro. 6 e 8. Na Rádio Carinho, Rádio Amor. Eternos corações do Brasil. Tonico e Tinoco, Curitibana, 6 e 8.

0: 6h13, trium para a dura. Cordão de ouro na nossa rádio, carinho, rádio amor. E a terra dos corações do Brasil, Tonico Tinoco, com Curitibana. Rubinho, bom dia, Rubens. Rubinho tá na Inforpost. Abraço, querido. Deus abençoe, viu? Bom trabalho pra você, pra toda a galera aí da Inforpost. 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Reinaldinho! Renato! Reinaldo, cunhado de Valentim Tintim! Renatinho, sobrinho! Né? Um abraço pra vocês aí! Ó, friozinho, chuvinha! Uma dobradinha vai bem, né? Como diz um bom nortista, uma drobadinha vai bem, né? Uma drobadinha vai bem, não vai? Vai! Dobradinha! Uma buchada! Puxada de bota! É! Um delicioso mocotó, que nem o Barbosa faz, né, Barbosa? Aí no Gonzaga, Dona Quitéria. Ei, meu Deus do céu. 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Alumínio batido, uma panela de ferro. 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Ó, 4h13 hoje, eu já estava preparando, ó. É, fiz hoje ele bem copado, ficou até um pouquinho amargo, assim. 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Sabe que ontem eu cheguei lá na Episcopal 2717, e aí eu já fui lá na cafeteira, coei e saboreei com uma torradinha, uma geleia. Depois fui lá pro Dedê. Já chegou já, Dedê? Alô, Dedê, bom dia. Casa de Carnes Continental, Cidade Jardim, altura do 465 da Avenida das Gardenias. Cheguei lá. O Dedê tava feliz da vida, né, Dedê? É, novidade, né? Joãozinho tá de volta. Ei, Joãozinho. Agora firma o pé, hein, Joãozinho. Firma o pé aí, pô. Juninho, Joãozinho, Vitor e Luizão, Andréia, nas anotações lá, Dedê no comando geral. Quer mais o quê, hein? Como diz o André Frujueli, né? Que alcatra, hein, Valdir? Que miolo de alcatra que o Dedê tem, hein? Minha gente. E aí eu passei por lá ontem. Ontem o Dedê me preparou um carpaccio. Um carpaccio com shoyu. Um carpaccio com shoyu. Shoyu, pimenta e limão. Uau! Uma delícia. Uma delícia. Mas antes, lá na DBC, lá na Episcopal 2717, eu tomei o café ouro brasileiro. Como é prazeroso, né? 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Ô, seu Waldir! 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Gerson Pereira. Solta a voz. Quero ouvi-lo. Bom dia. Bom dia.
1: Bom dia, meu amigo.
0: Bom dia.
1: Rapaz.
0: Você tá bom?
1: Chuvinha boa, né?
0: Graças a Deus.
1: Tá bom pra dormir, mas tem que...
0: Abençoada.
1: Tem que ir de pé do eito, né?
0: É, graças a Deus.
1: A chuva chegou, né? Graças a Deus.
0: Agradecer a Deus, né?
1: Mas é isso aí. Beleza?
0: Maravilha.
1: Aí, que Deus abençoe, né?
0: A nós.
1: Um alô pra galera aqui da InforPost, né?
0: InforPost.
1: O Rubinho, né? Rubinho já tá pro trecho,
0: rapaz. Rubinho, ele é ligeiro, né?
1: Não sei pra onde, mas foi.
0: Ele é ligeiro, ligeiro.
1: Mas é isso aí. Valeu, meu amigo.
0: Abraço.
1: Grande abraço. Fica com Deus.
0: Deus abençoe. Como a gente diria no tempo de escola, né? É gostoso estar numa cama uma hora dessa, né? E uma chuvinha em cima, né? É, chuvinha grossa, boa, né? Hã? Você tá na cama agora, comecinho de manhã, né? Em cima da cama. E uma chuva em cima, nossa, é coisa boa demais. É, quem mais aqui? Elizabeth Bonafé, um beijo pra você, querida. Lu de Porto Ferreira, um beijo, boa viagem, viu? Que Deus te abençoe. Divone, quero ouvir sua voz, bom dia.
2: Bom dia, Valdir. É Divone do Mariano de Baté.
0: Você tá bem?
2: Ótima quinta-feira, abençoado
0: por
2: Deus, pra você e pra todos nós.
0: Amém.
2: Graças a Deus, tá chovendo.
0: Graças a Deus.
2: Um abraço pra você. Fica com Deus.
0: Amém.
2: TBC FM.
0: Rádio Carinho, Rádio Amor. Como diria Pai Souza, né? Eu fecho meus olhos e vejo a chuva caindo. Não é, Carlos Galan? Ontem eu fui visitar um futuro parceiro ali na Bruno Ruggiero. Alô, Ailton, bom dia. Deus abençoe. Aí, ali na Bruno Ruggiero. E aí, passei, o galã tava lá. Ô, Valdir! A hora que ele viu a viatura da Rádio Carinho de Amor, já olhou assim. Galã, um abraço pra você, querido. Deus abençoe. Eu fecho meus olhos, galã, e vejo a chuva caindo. Diz aí, Neto, bom dia.
3: Bom dia, Zamba.
0: Bom dia.
3: Olha, quinta-feira chuvosa.
0: Amém.
3: Que Deus nos abençoe esse dia. Vem como você mandar esse trio de Aroeira pra nós aí?
0: Mandaremos.
3: Manda um alô lá pro Carlinhos Sereta. DBC FM, Rádio Carinho.
0: Rádio Amor. Ô, Cido Nhoque, o homem que agora é rancheiro, diga.
4: Você esqueceu de falar do Celso Forte, rapaz. Esqueceu do homem.
0: Não, ele já não é mais. Celso Forte já deu linha. Você está desatualizado, Cido Nhoque. Celso Forte, ele chegou pro Dedê e disse... bye bye, so long, farewell. Então você tá desatualizado, Cido Nhoque. Olha lá, ó. Como é que é o Dedê? Olha lá, o Dedê tava indo buscar o Juninho. Olha lá, tá lá. Agora o time tá aquele time pra frente, tá? O Cido Nhoque, ó. Juninho, Joãozinho que tá de volta, Vitão e Luizão. Certo? E hoje eu acho que eu vou passar lá. Se continuar chovendo, vai dar pra fazer pote loja, né? Se continuar chovendo, não vai ter como fazer pote loja. Mas aí eu vou passar no Dedê hoje. Hoje eu acho que eu vou comer um macarrãozinho lá no Dedê hoje. Hein? Ou um pernilzinho naquela panelinha elétrica. Bom dia, Valdir Zambarian. Queria parabenizar meu esposo Éder com uma bela música. Câmera Lenta, Marcos e Belucci, e dizer o quanto que eu amo. E gratidão sempre pela nossa família. Valdir, abençoado dia pra você. Joyce Moreira de Torrinho. Ô, Joyce, um beijo. Ô, Éder, parabéns. Ô, Joyce, essa eu vou tocar lá no show da manhã, tá bom? Combinado? Lá no show da manhã. Um beijo, querida. Noli, bom dia. Ó, o radinho do Noli. Bonito radinho, hein, Noli? Sonhei que um dia você falou assim pra mim, ó. Zambarian, quando você fizer aniversário, vou dar esse rádio pra você de presente. Hã? Sonhei, viu, Noli? Sonhei. 6h23, Marcianita! Um beijo, meu amor! Ela disse que tá uma chuva lá no Monte Carlo. Diz que tá uma chuva grossa lá no Monte Carlo. Beijão, querida. Dia lindo aí pra você, viu? 6h23, Mato Grosso, Matias.
5: Eu ouço

0: 2007, Matheus Matias, seu corpo é meu corpo, especialmente lá pra Marcianita, que vai pintar as unhas de verde e amarelo, azul e branco, uau! Ah. Bom dia, Valdir, manda uma moda boa pra nós aqui, ó, Fazenda Barra, pessoal do 29, Vaguinho, Fazenda Jacutinga, Reginaldo Souza, bom dia, ô Natalino! Mandei um recadinho pra você aí, viu? Dá uma olhadinha aí, meu querido Natalino, lá do Saltão, Itaquiri da Serra. Bom dia, bom dia, bom dia. Filho de Dona Lazinha, irmão de Ronaldo. Bom dia, querido. Diz.
1: Bom dia, Valdir.
0: Bom dia.
1: Uma quinta-feira abençoada pra você e pra todos os ouvintes aí.
0: Amém.
1: Uma quinta-feira aí chuvosa. Acordei com chuva, rapaz.
0: Graças a Deus.
1: Paroteado lá, pingou em cima de mim.
0: Ô, meu Deus. Nessa casa tem goteira.
1: Vim lá pra mãe tomar um café, mandar um abraço.
0: Beijo pra ela.
1: Também, meu irmão Ronaldo.
0: Beijo.
1: E manda um modão pra nós, Valdir.
0: Chacumi. Amém. Obrigado, querido. Madalena, Engenho Velho, um beijo, querida. Obrigado pelo carinho. Carlinho Sereta, bom dia, meu irmão. Que show abençoado, hein? Grande abraço. Eu, Elizabeth e o Pedro, só na escuteira. Bom dia pra vocês. Ótimo café. Elizabeth, Pedro, Lorenzo, Inzis, Rafaela, Letícia, Evelyn, minha fã Fran e também o Adriano. Dona Flora, um beijo. Silvana Simone. Alô, Brotas. Alô, Ney. Alô, Edgar. Um dia lindo pra vocês aí. Alô, alô. Vamos pra Porto Seguro, Bahia? Tá chovendo em Porto Seguro ou não, Ronaldo? Bom dia.
2: Fala, meu brother.
0: Ei, meu brother.
2: Glória a Deus.
0: Amém.
2: Bom, meu brother.
0: Amém.
2: Se você puder tocar pra gente aí, escutar esse modão aqui, ó.
0: É.
2: Você de um dia pra cá vem mudando
0: dando demais o seu
2: modo de ser.
0: As vozes de cristal.
2: DBC FM, Rádio Carinho.
0: Rádio Amor. João Rocha, bom dia, João. Solta a voz.
3: Bom dia, Valdir.
0: Tá no Paraná ou não?
3: Mais um dia, com a graça de Deus.
0: Amém.
3: Vamos trabalhar, né, Valdir?
0: Vamos trabalhar, um vamos ganhar dinheiro.
3: Fica com Deus, um abraço.
0: Amém. Ah, tá no Sammy Day, tá voltando pro Sammy. Voltou pro Sammy Day. Tava no Paraná esses dias, não é? Ô, Piva, bom dia, Piva.
4: Bom dia, bom dia, bom dia.
0: Bom dia.
4: Valdir Zambaria.
0: E aí, amém.
4: Tudo bem?
0: Graças
4: já
0: a
4: tá
0: Deus.
4: Tá 100%, né?
0: Amém.
4: Que benção, né?
0: Amém.
4: Então, bom dia, abençoado aí, meu amigo. Um abraço para todos os Pivas de Boa Esperança. Principalmente
0: certo.
4: A minha esposa, né? Dona Adriele.
0: Um beijo pra ela. Um abraço aí pra Rosa Maria Baltazar. Ontem eu mandei recadinho pro Leandrinho do Uber, mas ele não me respondeu, hein? Um abraço pra ele aí, viu? O Nori já mostrou aqui o rádio que ele vai me dar de presente, olha só. Gorete, um beijo, minha linda, que Deus te abençoe, viu? Marcinha Coquinha, um beijo. Márcia Ferreira de Almeida, esposa do Mosquito. Bom dia, Valdir, dia lindo pra você. Aqui no sítio, chovendo muito, graças a Deus. Graças a Deus. Olha lá, o Ronaldo disse que lá em Porto Seguro não tá chovendo, não. Diz que lá só tá... Tem umas nuvens. 6:30. 6:30. Zé Fortuna. Pitanguinho.

15h33, inventaram a saudade, sabe o que deu, né? Zé Fortuna e Pitangueira, na Rádio Carinho, Rádio Amor, Esteio de Aroeira. 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

0: Trabalhar, porque
1: Deus abençoe.
0: Trabalhar.
1: Sim.
0: E estamos aqui, curtindo a DBC FM, Rádio Carinho, Rádio Amor. Um ótimo dia a todos os ouvintes, Valdir.
1: Amém. Aquela velha história, né, ô Luizão, que o meu amigo querido, o Marquinho Madureira da Edmais, me ensinou, né? É quando a gente faz o que gosta, não é trabalho, é diversão, não é? Deixa eu mandar um bom dia aqui, ó, 6h36 agora, pro Edipo Ribeiro, né? O Edipo Ribeiro é lá de Colorado, Paraná. E ele é cantor, compositor, vai ser nosso parceiro aqui da Rádio Carinho de Amor, se Deus quiser, não é? Patrício faz boa negociação, né? Patrício faz. Um abraço, então, ao nosso amigo Edipo. Um abraço pra você, querido. E pode contar com a gente, viu? Mais tarde a gente conversa aí. Se eu não for fazer pote de loja hoje, show de ofertas, não é? 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Vou estar em casa e aí lá pelas 10h33 ou 10h43 entrarei em contato com você, tá bom, querido? Um abraço. São 6h37 agora, 6h37 na nossa Rádio Carinho, Rádio Amor, de Raulzito, Raul Seixas, as Vozes de Cristal, Lourenço Lerival, Se Ainda Existe Amor.

Jazz Voz e Cristal, Lourenço Lourival. Na Rádio Carinho, Rádio Amor. Se ainda existe amor de Raulzito, hein, Raul Seixas. 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

0: 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Odair Caminhoneiro, bom dia, meu querido. Solta a voz aí, quero ouvi-lo.
1: Bom dia, bom dia.
0: Bom dia.
1: Meu amigo Valdir.
0: Você tá bom?
1: Manda um modão chique aí pra nós do Peão Carreiro Zé Paulo.
0: Mando.
1: Ofereço pra todo mundo aí, uma quinta-feira abençoada.
0: Amém.
1: Que Deus abençoe todo mundo.
0: Estamos abençoados, tá bom, graças a Deus. Abraço.
1: Rádio Carinho.
0: 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Bom dia, Valdir Zambarian. Bom dia, Osmar Ângelo Pardal. Você tá bem, né, Pardal? Bom dia. Alcides Albertinho tá lá em Jaú curtindo a gente. Obrigado pela audiência aí. Um dia lindo. Jô! Um beijo, Jô. Mamãe de Marcinho curtindo a gente. Beijo pra você, querida. Gervásio, toda a família. Às 6h42. Faltando 18 para as 7. Paula Fernandes. Um ser amor.

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0: Dir Zambarian.
1: Pega descendo que subir é contramão, hein? Esse cara sou eu, fazendo o que gosto na Rádio Camo, pra você e com você que é muito especial. Você deixa, eu posso, até a chegada de Kelly Mary, nossa manhã deve ser logo mais, a partir das 9 horas, na Rádio Carinho, Rádio Amor. Zap Carinho, Zap Amor, Maria Luzia, um beijo. Tá lá em Santa Eudóxia curtindo a gente. Beijo pra Maria Luzia, beijo pra Eva, né, Eva? Filhinha do nosso querido, saudoso paizão. Abraço. 6h47. 13 minutos para as 7 horas. Alô, Gilson. Bom dia. Araraquara. Gilson Alessandro, um beijo. Gabrielzinho, Deus abençoe vocês aí. Altos de Vila Xavier, Araraquara. É um Carreira Zé Paulo. 13 para as 7. Mão da noite. Já já tem o show da manhã. Show da vida. Vida que te quero linda. Vida que te amo cada vez mais ainda.
2: Ô,

0: ouvinte da nossa Rádio Carinho, Rádio Amor. Tivemos pelo Carlos Zé Paulo. Ô, Margarida, solta a voz aí, meu amor. Quero te ouvir. Bom dia.
1: Oi, Valdir. Bom dia.
0: Bom dia.
1: Você tem uma ótima, abençoada quinta-feira, viu?
0: Amém.
1: E essa chuva abençoada, graças a Deus, né?
0: Graças a Deus.
1: Pra você, pra família, viu?
0: Amém.
1: Tá com Deus. Rádio Carinho.
0: Rádio Amor. Beijão, querida. Deus abençoe, viu? 6h51 agora, 9 minutos pra ir. 7 horas. Como é que é, Gilson? Pega descendo, que aqui é só raiz. Gostei, Gilson. Abraço. Tá indo pra onde, Gilson? Hã? Qual é o destino hoje? Poteira amanhã, hein? Após Milton Bardelli, a Viola História. Bem-vindo aí ao Show da Manhã.

0: 6:56, Jacói, Jacózinho, Caboclinha, qual que é o destino mesmo, Jussão? Você tá onde agora, velho? Diga-me.
1: Ô, Valdir, eu tô indo pra Paulínia.
0: Ô, louco.
1: Vou pra Paulínia, vou descarregar lá e depois não sei se tiver alguma coisa pra me voltar. Beleza, se não tiver, eu vou ter que voltar vazio hoje.
0: Ah, mas vai voltar assim, carregado, se Deus quiser. É, São Cristóvão na frente aí, ô Jussão. 6:55.

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1: 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Recomeçar para ser feliz. 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
2: Em nome do Pai, do Filho e do Espírito Santo. Quem vos cumprimenta nesta manhã de quinta-feira aqui pela DBC é o Padre Exorcista Jonas Mateus.
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10: 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O Joãozinho voltou pra Casa Carnes Continental, Cidade de Jardim, ali na altura do 465 da Avenida das Gadeiras. 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
10: Brasil. 7/5, 7/5, 11 de junho. Hoje dia da abertura da Copa do Mundo, hein? 14:00 da tarde, não é? Tem África do Sul e México hoje para começar a Copa do Mundo 2026, não é? Tiaguinho, bom dia, querido. Um abraço. Li, um beijo, querida. Deus abençoe seu dia, hein? Ô, Bim de Cravinhos, fala comigo que eu sou seu amigo. Bom dia.
13: Bom dia, meu amigo Zambinha.
10: Bom dia.
13: Você, Valdir?
10: Você tá bom?
13: A chuva, hein, Valdir? Que começou aqui, eram umas 3 horas da manhã. Deu uma chuvinha mais ou menos, né? Mas tá bom, graças a Deus. Tudo bem contigo, Valdir?
10: Graças
13: bom
10: a Deus.
13: Bom dia a todos aí que estão escutando a DBC FM.
10: Maravilha.
13: Pra você também.
10: Amém.
13: E a nós todos. Beleza,
10: amém,
13: Valdir?
10: Obrigado,
13: você,
10: querido.
13: Abençoe o seu programa aí.
10: A nós.
13: DBC FM, Rádio Caim. Não vou pedir música, não, tá muito bom. As modonas
10: que, que
13: tá
10: bom, que bom. Aí.
13: Beleza?
10: Que bom. Obrigado,
13: valeu,
10: querido.
13: Bom dia aí.
10: Um abraço. 7:06, 7:06. Tá aniversariando hoje? Parabéns, felicidades, hein? Cuide bem da plantinha chamada vida. Chuvas de bênçãos pra você aí. De prima, no show da manhã, na véspera do Dia dos Namorados. Gilead, deixa-me sonhar. 7:06.

0: Quem não tem ré. Rob Roger, Guilherme Benuto. Ganha o mundo, perde eu. Ô, meu querido Marcelo do Gesso. Bom dia, bom dia, bom dia, bom dia, bom dia. Fala comigo, que eu sou seu amigo Marcelo do Gesso. Seu Adão, Dona Rosa, Ribeirão dos Bonitos. Bom dia, Rodrigues. Um abraço, querido. A Márcia, o Elvércio, querido. Dona Cida, um beijo. João e Cida, lá em Araraquara, Altos da Vila Xavier. Um abraço pra vocês aí. 713.
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0: pedreiros. Alô, alô, serrareiros. Quando perguntarem qual é o acabamento que faz a diferença, esse é o nome e essa é a resposta.
1: O seu signo.
2: Áries.
0: Um assunto financeiro relevante pedirá atitude, valerá rever aí um preço, renegociar uma dívida ou abrir mão do que já não compensa. O suporte da família chegará na hora certa e contribuirá com maior tranquilidade e segurança nas decisões. Palavras terão poder, hein? Com bons argumentos e maturidade, você não precisará brigar para defender seus interesses. Hoje, a cor é cinza, número de sorte 47.
2: Touro.
0: Hoje a vontade de agir está forte. Será bom momento para tomar uma decisão pessoal, corajosa. Assuma sua força e competência e vá à luta. Você contará com uma grande, com grande poder de conquista nessa fase. Com Marte em seu signo, solte o que já cumpriu seu papel. Uma conversa com alguém próximo trará boa dica para o próximo passo. Mudança à vista, hein? O número de sorte para hoje é o 15 e sua cor, amarelo.
2: Gêmeos.
0: Uma oportunidade financeira poderá surgir aí magicamente. Chegaram em boa hora para você concretizar planos, alcançar suas metas. Evite misturar dinheiro com amizade. Se for entrar num negócio em parceria, respeite o tempo de amadurecimento da ideia e do formato. Aposte em novos começos e se reinvente. Poder pessoal em alta, viu? A cor é branco. O número de sorte, 41.
2: Câncer.
0: Entre em um novo grupo, inicie amizades e expanda sua rede. Carisma, brilhantismo, elegância marcarão sua presença nas reuniões e eventos profissionais. Talvez seja a hora de rever a participação em uma equipa, avaliar uma divergência de método ou um recurso usado em conjunto. Escolha bem onde investir energia. Melhore sua imagem profissional, tá? A cor é vinho. Número de sorte, 9. 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E cara, Auto Taza, qualidade e confiança ao seu alcance. 7h23. Marcel Sala. Bom dia, Valdir. Ontem fomos na casa do meu amigo, o Dirceu. Dirceu é meu pai. Grande abraço. Ah! O Dirceu é seu pai, então, hein? Que legal, rapaz. Tive o prazer de conhecê-lo ontem. Ontem eu tive o privilégio, né, de estar com a Júlia Moraes na entrega do bolo do aniversariante, lá na casa do seu Armando Veronese, da dona Maria, não é? E são os pais do Zé Roberto. Outro dia eu tava no ponto de ônibus e o Zé Roberto me levou até a Episcopal 2717. E o seu Armando foi meu irmão de igreja, continua sendo, por que não, né? Lá da igreja Bom Jesus dos Milagres, não é? Seu Armando e dona Maria. A foto ficou bonita, hein? A foto ficou bonita. A Júlia Moraes não mandou pra mim, mas eu vou mandar pra mim agora aqui, ó. Deixa eu encaminhá-la. Encaminhá-la para o meu zap aqui, ó. Porque essa foto ficou bonita e amanhã eu vou colocar no perfil, viu? Dirceu, um abraço, hein? Dirceu, rádio ligado o tempo todo. Na Rádio Carinho, Rádio Moraes. Já chegou a foto, ó. E ele é nosso ouvinte assíduo, o seu Armando e Dona Maria. O rádio não sai da Rádio Carinho, Rádio Amor, de maneira alguma. E alegria, viu, Marcelo? Tá sem demagogia qualquer em saber que ele é seu pai, o Dirceu, que agora tá fazendo frete, né? Que Deus abençoe grandemente, tá? Quem tá por aqui? Quem mandou mensagem? O Marcelo do Gesso?
1: Fala comigo, eu sou seu amigo.
0: Bom dia.
1: Cadê, Valdir, cadê o filé mignon com aspargo na terça-feira no Empório do Gaúcho?
0: Vamos lá, ué.
1: Cadê ele? Cadê?
0: Cadê?
1: O aspargo tá aqui, tá?
0: O aspargo tá aí,
1: é? De jeito, falta o filé mignon.
0: Então vambora. Vamos amanhã, ô Marcelo? Amanhã? Hoje é... Boa tarde. Vem aí, Marcelo. Fica na sua mão. Tá bom? Não, hoje não dá. Hoje eu tenho programa à noite. Hoje eu vou fazer emoções. A não ser que seja, tipo assim, das 4 até as 6, né? Pode ser? Vê direitinho aí. Então, se o aspargo tá aí, vamos comê-lo, né? Vamos comê-lo com filé mignon. Tá certo, meu querido gaúcho? Alô, alô. Gaúcho é nosso... E o boi não lambe, né? 727. Inventaram a saudade. Você viu o que deu? Demétrios. Ritmo da chuva.

7h32, 28 para as 8. É Renan e Raí, Encontros Imperfeitos. Saudoso Demétrios, inesquecível. O ritmo da chuva. 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É? Eu acordei cedo hoje, falei pra vocês, né? Fui dormir cedo ontem, mas acordei cedo. Acordei 2h03 da manhã. 2h03, fiquei acordado, 2h33 começou a chuva, não é? E eu não dormi mais. Mas tô aqui, ó. Porque já fiz com muito carinho ele, deixei hoje ele um pouquinho amargo. Rapaz. Encorpado. 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

0: Viu? Azul é a sua cor e o número de sorte pra hoje é o número 9.
1: Virgem.
0: Ô, virginiano, bom dia. Vamos saber como será a sua quinta-feira. Evento em outro lugar, viagem, curso, assunto jurídico, pedirá decisão hoje. Bora encarar uma questão adiada, se posicionar, soltar uma certeza antiga, abrirá espaço para uma visão mais ampla do futuro. Uma conversa com mentor ou pessoa de fora inspirará novos rumos. Mude caminho, viu? Acerte a rota. O céu conspirará a seu favor. Tá? Sucesso. Número 37, cor amarelo.
1: Libra.
0: Dinheiro compartilhado poderá entrar em foco hoje. Será um bom momento para avaliar investimentos, fazer as mudanças necessárias. O dia trará soluções estratégicas e autoconfiança. Mesmo que precise contornar alguns obstáculos, seus projetos pessoais decolarão. Viaje, expanda relações profissionais e brilhe. Prestígio e poder em alta, hein? Compra hoje é prata. Número de sorte, 13.
1: Escorpião.
0: O amor receberá uma dose maior de romantismo, de confiança mútua. Programas culturais a dois darão oportunidade de aprofundar o diálogo e expressar sentimentos com mais emoção. Visite uma exposição de arte, ouça boa música, curta pequenos prazeres gastronômicos e momentos deliciosos, regados com muito carinho. Casamento em alta, viu? Laranja é a cor, número de sorte, 39. 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Ir para... Deixe-me ver aonde, hein?

0: Vai lá pra... Deixa-me ver aqui. Serra da Mantiqueira. É. Serra da Mantiqueira, você vai encontrar uma bela paisagem. Mas não. 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Não é, Marcel?
1: Bom dia, Valdir. Então, eu conheço o senhor Armando, a dona Maria. A gente foi criado os filhos dele, José Roberto, o Armando,
0: certo.
1: O finado Paulo. A gente foi criado tudo junto na fazenda Copacabana.
0: Olha que beleza.
1: Eu conheço eles há mais de 40 anos.
0: Poxa vida.
1: E eu frequento a casa deles. Domingo mesmo eu tinha ido lá na casa deles, lá ver eles. José Roberto estava lá.
0: Certo.
1: E o Dirceu é meu pai.
0: Que bacana.
1: E
0: gostei muito de conhecê-lo,
1: mas
0: viu?
1: Legal, cara. Fiquei feliz pra caramba dele ter ganhado o bolo ontem.
0: Que bom.
1: Você vê na foto aí a felicidade dele, né?
0: Sim.
1: Mas beleza, Valdir. Um abraço. Fica
0: outro.
1: Com Deus. Tchau, tchau. Um bom dia, viu?
0: Ô, Marcel, você não estudou na Sebastião de Oliveira Rocha, não, né? Porque eu estudei lá na Sebastião de Oliveira Rocha com uma turma bacana da Copacabana, né? O Kim, o Pinho... Eu trabalhei, estudei o Paulão, o Paulo Bianchi, estudei com essa turma lá na Machado, na Sebastião de Oliveira Rocha. Depois,

0: A Machado de Assis, né? Ô Maria, bem-vinda! Quanto tempo, hein? Bom dia!
1: Oi, Valdir, bom dia, tudo bom dia. Bem?
0: Tudo
1: aqui
0: certo.
1: É Maria do Parque da Laranjeira.
0: Você tá boa?
1: Hoje tá bom, hein, Valdir?
0: Tá gostoso, nossa! Né? Tá uma delícia! Aqui não para de chover, ó! Ó, olha, olha os pingos batendo aqui no... Olha, aqui no painel aqui da... Aqui no aquário, né? Tá batendo forte aqui o negócio. É... Donizete, bom dia, bem-vindo.
2: Valdir, bom dia, aqui é o Donizete de Baté.
0: Você tá bom?
2: Eu fico com o Sérgio Rei, o menino da porteira. Manda lá pro Chiquinho Pereira, pro Zé Roberto e pro Marcelo e pra você. Um forte abraço, Rádio Carinho, Rádio Amor.
0: Valeu, queridão. Grande abraço. Ao Marcinho Hernandes. Bom dia, bom dia, bom dia. Alô, alô. Alô, alô, Marcinho. Deus abençoe. Hora de ligar, né? Hora de ligar, hein? Como é que é? Tá na hora de ligar. Tá na hora de ligar. 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Deixa eu ver se tem aqui a música do John Poyank, né? Love's in the Air, hein? Love's in the Air. Vamos ver se tem a música aqui. Hã? Vamos ver se tem aqui, ó. É, Poyank, Joe Poyank. Cadê o Joe Poyank? Vamos achá-lo aqui. Só deve ter o Every Time You Go Away, né? Ah, tem ele aqui sim, ó. É, não tem, até o Poyank sim, olha lá. Every Time You Go Away. E tem o John Poyank, Love's in the Air. Deixa eu até colocar aqui, ó. Vamos tirar essa. E bota essa. Ô, seu Waldir! Tira essa, bota essa. Olha lá, ó. O amor está no ar. John Poyank, Love's in the Air. Olha lá. 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
3: 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Deus abençoe.
0: Até mais. São 7h51. 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Bom dia, você é terrível!
4: Bom dia! Valdir, o Zambarian. Eu vi a foto sua do Zap. Você tá lá numa reflexão lá com dois cãezinhos lá.
0: Dois cachorrinhos.
4: Que bacana, viu? Por isso que eu digo, seu Valdir, o senhor é
0: terrível! Terrível!
4: Abraço o nosso amigo Cipriano, que tá na escuta lá, seu Valdir.
0: Isso, um abraço pra ele.
4: Rádio Carinho.
0: Rádio Amor. Você sabe que é o Pitoco e o Pitoquinho, viu, Zé? O pessoal acha que não é virtual esse cachorrinho, não, viu? Ele estava assim, andando lá no gaúcho, aí eu os peguei na mão, coloquei assim, aí um ficou assim, sabe, lambendo o cotovelo meu, assim, tal, né? E o outro ficou ali no bracinho. E aí o papagaio tava lá no puleiro, saiu do puleiro e veio aonde tá aí. Então, bacana a gente estar no meio dos bichinhos, né? E lembrando que a natureza é tudo de bom sempre. Abraço, é brilhante! Você é terrível! 7h53!

0: Sonei do Amor da nossa rádio, carinho de amor, Sérgio Reis, o menino da porteira. 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Agora são 8 horas em ponto. 8 em ponto. Quem tá aqui no Zap Carinho Zap Amor, deixa me ver, é o meu querido Matheus Papi, né, Matheus? Bom dia.
1: Bom dia, Roger Zambana.
0: Bom dia. Aqui é o
1: Matheus de Torrinho. Eu queria que você mandasse...
0: Você tá bom, queridão?
1: É um amor de primavera.
0: De Paulo e Paulino.
1: Eu queria que você mandasse pra Daniela hoje.
0: Alô, Daniela.
1: Minha mulher que tá fazendo aniversário hoje.
0: Parabéns pra ela.
1: Parabéns pra ela.
0: Feliz aniversário, muita paz, saúde, que Deus abençoe grandemente e que ela cuide bem da plantinha chamada vida. Jaci Cláudia, bom dia.
2: Oi, Valdizinho, amor.
0: Você tá boa?
2: Tudo bem, amor?
0: Tudo lindo, maravilhoso.
2: Hoje eu gostaria de ouvir aquela música do Bento, do Bento Adestrada. Aquela que fala, abre a janela, querida.
0: Seresteiro, tá bom, da Lua.
2: Vou oferecer pra você, Carlos Galan.
0: Ouvi ontem, Carlos Galan, gente boa demais. Um beijo, querida. 8 e 1.
3: O seu signo.
4: Sagitário.
0: A saúde pedirá a revisão de hábitos, viu? Atividade física regular e menos correria no trabalho e no apoio à família, tá bom? É, eu tô fazendo certinho, né? Tô me exercitando todo dia, né? Mão esquerda, mão direita, né? Copinho, copinho, copinho. Comendo proteína, né? Que é carpaccio. Comendo proteína, que são os ovos. Os ovos, segundo meu filho, que é nutricionista Valdir Caê, ovos tem toda a proteína, então estou nos ovos e no carpaccio. Então eu estou seguindo certinho o que os astros pedem. Uma divisão melhor de tarefas aliviará o peso do dia a dia. Marcar a consulta adiada também entrará na lista de prioridades. Ah, é, eu tenho que fazer uma consulta, porque agora eu vou começar em definitivo meu tratamento dentário, né? Descubra prazer nas pequenas coisas, hein? A rotina ficará mais gostosa, com espaço para o autocuidado e o bem-estar, tá vendo? Quando eu digo para vocês que os astros não mentem, não mentem. Cor para hoje, uva. Aí, ó. Minha camiseta hoje é uva. Uva. E o número de sorte é o 21.
4: Capricórnio.
0: Momentos carinhosos com os filhos ou o par darão intensidade ao dia. Também trará novidades no trabalho e oportunidade de mais tempo livre na agenda. Adicione um projeto autoral, viu? Será ótimo momento para aumentar a sua exposição, conquistar espaço, possíveis investidores. Fase entrará abertura social, formalização de parcerias. Pra hoje, Corvinho. Número de sorte, 35.
4: Aquário.
0: Assuntos de família e de casa pedirão decisões. Fortaleça as barras afetivas ou finalize uma transação imobiliária, tá? E cuide do seu patrimônio. Tensões do ambiente de trabalho serão pontuais e passageiros. Você saberá administrar aí com maestria. Encontrar a raiz do problema trará alívio e ótimas soluções. Inclua atividade física na rotina. Tá ok? Pra hoje, cor rosa. Número de sorte, 53.
4: Peixes.
0: Ô, Psiriano, uma conversa rápida ou mensagem poderá causar preocupação ou abalar o humor. Valerá encarar um assunto com o irmão, vizinho, alguém próximo de frente, dizer o que precisa com clareza, viu? É, alguém próximo de frente e dizer aí o que precisa com clareza. Responder no impulso poderá complicar o que poderia ter solução simples. Aposte em um tom carinhoso, palavras doces terão o dom de dissolver aí conflitos. Vermelho sua cor, número de sorte, 17. Como é gostoso a gente partir pro bom, né? Pro ótimo, que é a moradia própria, não é? Ter a sua própria moradia, se livrar do aluguel, aquelas coisas todas, não é? 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
0: 8 e 6. Parabéns, Oximac. 36 anos, hein? É festa. Ô, Roberta, bom dia. Valdir Mondec, aquele abraço, querido. Que Deus abençoe. Reginaldo Idone. Vamos rir.
6: Reginaldo Idone, do sítio de Idone, Rincão. Se possível, joga um modão pra nós de Leonardo aí, o amanhã aí. Oferecer pra todo mundo aí nessa quinta-feira chuvosa. Tchau, obrigado. Vamos rir.
0: Abraço. 8 e 7. De Paulo e Paulino. Girigeno. Amor de primavera.

0: São 8:10, agora 8:10, a nossa Rádio Carinho, Rádio Amor, de Paulo e Paulino com Gini Geno, Amor de Primavera. Ô Marquinho, como é que é a história aí, Marquinho? Hã? Marquinho disse que foi buscar a esposeta, né? Como é que é a história, Marquinho? Marquinho disse que foi buscar a esposeta, né? Ele, o Heitor e o Henrique, né? Aí disse que passou assim, aí disse que a esposeta estava chegando perto da porta do carro, hã? Ele deu linha na pipa. Deixou pra trás, né? Como é que é a história, ô Marquinhos? Aí disse que ele perguntou pro Heitor e pro Henrique. Ué, cadê? Ficou pra trás, você largou ela pra trás. Aí disse que teve que andar 1.000 quilômetros pra voltar a buscar a amada. Hã? É isso mesmo? Hein, Marquinhos? É isso? Quer dizer que... Como é que é? Para que foi pegar na maçaneta... Bye bye, so long, farewell. Perna pra que te quero. Isso aí dá um TikTok, dá um TikTok que eu vou te falar, hein? Natural, né? Porque não foi programado. Não foi programado, né? Um TikTok tanto dá isso aí, hein, Marquinhos? E como é que é outra história? Leva a criança pra escola, lá no parquinho. Diz que lá no parquinho da Vila, né, tem um simpático lá, né? Como é que é o Barbinha lá, o Barbinha Branca? É ele, né? É, diz que pros homens, ele fica muito sério, né? Aquela cara assim, né? É. Agora pra mulherada, xixi vai vir, tchai-tchai. Xê vai o tchai-tchai. Xê vem o tchai ou não vem? Xê vai vir o tchai. Porque se você vir a tchai, aí eu abro o meu sorriso. É o sorriso de chegar, é verdade. Você vai voltar tarde? É? Vai voltar tarde? Eu já te cumprimentei no corredor. Agora eu quero me despedir aqui no portão. Quero me despedir no portão. Hã? Ah! O que aquele menino merece, hein, Marquinhos? Hã? Hã? Ó! Oh. Hã? Hã? Ah, rapaz! Para com isso. Che vai, bote. 8:13. É, Pedro Augusto aí do Rio de Janeiro, que você me fala, Pedro Augusto?
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0: Ataíde Alexandre.

0: Rádio Carinho, Rádio Amor. Táxi. Alô, meu querido Antônio Moura, Santa Lúcia. Curtindo a gente. Marildo da Vila Brasília também tá na sintonia. Minha querida Fátima em Dumont, bom dia.
1: Bom dia, Valdir.
0: Bom dia.
1: É, aí, tá chovendo.
0: Tá, aqui tá muito, ó,
1: e
0: escuta.
1: Aí, só no capricho, hein.
0: Escuta, ó.
1: Beijo, ó. Rádio Carinho, rádio.
0: Amor, aqui eu jogo o microfone lá pro aquário, ó, né? Inclusive até o Mendes acabou de passar aqui agora. Mendes tá indo pra Guaxupé, é isso, Mendes? Hã? Tá indo pra Guaxupé, disse que vai buscar um caminhão. Ele e o Luan vão buscar um caminhão. Ô, Enzo, o que você me fala de tudo isso, hein, Enzo?
2: Bom dia, tudo bem, hein?
0: O Enzo, como é que é? Bom dia, Valdir. Valdir, a Lia e a Leandrinha Vardir. Agora o Enzo é Valdir, é isso? Valdir? Ah.
2: Valdir.
0: Um beijo, Enzo. E o Heitor é Zâmbia, é isso, né? Tá certo. Fala igual o Mato Grosso, Mato Grosso Matias, que me chama de Zâmbia, né? Ô, Cecília Almeida, um beijo, ligadinha na melhor. João Pereira, um abraço, querido. Maria das Dores, um dia lindo pra você. Ô, Mendão! Pra viagem ficar boa demais, né? Como diz o Gatti, né? O Gatti que o Mendes ama tanto, né? O Gatti fala, ô Mendão, só fala, não faz, hein, velho? Cadê o esquenta encanamento? Cadê? 8h18!

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20: 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Olhe a chuvinha, dia gostoso, Copa do Mundo começa 14h. Você vai pra aula hoje, Lia? Você acordou cedo? Você tá disposta pra ir pra aula, Lia? Porque eu já ouvi duas crianças hoje dizendo que não quer ir pra aula, porque tá chovendo. Não é o seu caso. Você vai, Lia?
21: Papai, não vou nada, vou nada.
20: Não, repita, por favor, repita, repita.
21: Papai, Vou nada!
20: Costuma, Corói!
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20: 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Fazendo o que gosto na Rádio Camo, pra você e pra você que é muito especial! Até a chegada de Kelly Mary e a nossa manhã, DBC CD.

0: amor que não morre. Deixa eu mandar um beijo aqui pra Joyce. A Joyce é de Torrinha, né? Ela me pediu uma música do Marcos Belucci. Ô Joyce, aquela não consta aqui, viu? Não consta aqui na máquina. Mas eu te mando uma outra, tá bom? Porque hoje é aniversário, né? Do esposo dela. E ela me pediu aqui. Deixa eu ver, vamos ver se eu tô bom de memória, hein? O nome dela é Joyce Moreira, né? E o esposo é o Éder, é isso, né? O Éder. Então, ô Joyce, eu te mando uma outra deles e eu tenho certeza que você vai gostar, tá bom, meu amor? Um beijão pra você. Mais uma vez, parabéns ao Éder. Feliz aniversário, que Deus o abençoe grandemente e que ele cuide bem da plantinha chamada Vida. Reizinho do Araguaia, acabou de mandar mensagem pra mim, né, Reizinho? Acabou de mandar. Fala aí, Reizinho.
1: Bom dia, Sabrião. Reizinho do Araguaia. E hoje é a abertura da Copa, sabadão tem ele. Se ele jogar muita bola, ele continua. Se não jogar...
0: Já é, Elvis.
1: Chora, canarim, e volta pra casa sorrindo. Rádio Carinho.
0: Rádio Amor, que beleza. Cida Fargoni, dia, alegria ouvi-la.
2: Tudo bem?
0: Tudo ótimo.
2: Tô desde cedo te ouvindo.
0: Que bom.
2: Eu queria oferecer uma música pro neto, que hoje ele faz 2 aninhos.
0: Qual o nome dele?
2: Adam Fargoni Zago.
0: Parabéns pra ele.
2: Com os parabéns dos seus avós, tios, pais, toda a família.
0: Ok.
2: Pode ir. Seu programa tá ótimo.
0: Muito obrigado, meu amor. Parabéns ao Adam, que ele cresça com graça, saúde e sabedoria, que são os principais, não é? Um beijo. Filipinho! Sua voz.
3: Bom dia, Valdir.
0: Bom dia.
3: Fala comigo que eu sou seu amigo.
0: Sempre.
3: É o Felipinho Pires de Torrinha.
0: Amém.
3: Valdir, manda um modão top pra nós aqui. Oferece pro seu João e pro Zelão. Nós estamos aqui no sítio, aqui no pé do eito.
0: Bom trabalho pra vocês aí, Deus abençoe. Vera, um beijo no Icaraí. Ô Zilda. Ah, eu pensei que a Zilda tinha mandado e ia apagar. Não, ela mandou, tá aqui.
4: Oi, Valdir.
0: Oi, querida, bom dia.
4: Zilda aqui do Jardim Real.
0: Você tá boa?
4: Tá bom pra dormir com essa chuvinha.
0: Nossa,
4: né,
0: meu Deus do céu, nem me fale.
4: Bota uma música.
0: Comeu uma dobradinha, né, uma rabada.
4: Manhã de quinta-feira.
0: Mando sim, querida. Tá? Um beijo pra você, Deus abençoe. É bom dia, Valdir, se der tempo, manda os parabéns aí pro meu filho Enzo Miguel, claro que dá. 21 aninhos hoje. Ô Enzo Miguel, parabéns, feliz aniversário, muita paz, muita saúde. Que Deus abençoe grandemente, viu? E que você continue a cuidar bem da plantinha chamada Vida, tá bom? Um abração pro Enzo Miguel, um beijo pra Helena, um abraço no Juninho Paganelli. Ô Juninho, domingo é seu especial, hein, velho? Domingo, Rio Negro e Solimões, hein? Depois, dia 21, tem Roberto e Meirinho. 23, Roberto e Meirinho estarão comigo aqui na Rádio Carinho, Rádio Amor. E dia 28, a gente fecha o mês com o Belmonte Maraí. Agora, no comecinho de julho, não dia 5, porque dia 5 vai ser minha folga, tá? Mas no dia 12, eu farei o Teixeirinha lá pro Carlão do Uber, viu, Carlão? Pra você não chorar, Carlão. Pra você não chorar. Fala, meu querido Aldo, bom dia.
5: Ô, Valdir, bom dia.
0: Bom dia.
5: É Aldo Brizolar aqui da Cabaceira.
0: Você tá bom?
5: Eu queria mandar um bom dia pro Nezinho, um
0: Alô,
5: bom
0: Nezinho.
5: Dia pro Aguinaldo.
0: Quem mais?
5: Um bom dia pra minha prima, Ercília Catani.
0: Um beijo.
5: Que mora em São Carlos.
0: Certo.
5: E pra todos meus primos que moram em São Carlos.
0: Amém.
5: Bom dia, Valdir, fica com Deus.
0: Amém. Sandrinha, bom dia.
6: Bom dia,
0: 26 para as 9.
6: Você deixa, eu posso.
0: Deve.
6: Toca para nós uma do Ovelha.
0: Opa!
6: Eu gostaria de ouvir.
0: Ah.
6: E você escolhe a música. Eu ofereço especialmente para você e para toda a galerinha que tá na escuta.
0: Amém. Um
6: beijão.
0: Obrigado.
6: Fica com Deus, BBC FM, Rádio Carinho.
0: Rádio Amor. Um
6: excelente dia abençoado para você e para
0: Amém. Para minha querida Joyce Moreira. Pro Éder, que tá aniversariando hoje. Marcos Belucci, Nadson e Ferinha. Como anjo. A versão de Heaven, de Bryan Adams.

0: 16 para as 9. Ovelha, da nossa Rádio Carinho, Rádio Amor. É mais uma de Terry Winter, né, Chico Valente? Não me deixe, por favor. Chamo o Samu, Patrícia e Manuela, como um beijo, versão de Heaven, Bradmans, Nadson Ferinha, junto com Marcos e Belucci, a nossa Rádio Carinho, Rádio Amor. Deixa eu mandar um abraço carinhoso aqui pro Sérgio Marino. Ô, Sérgio, vou colocar essa aí na máquina, viu, rapaz? Essa aí eu não me lembrava dela mais não, hein? Um abraço. Seguindo de Bocaina. Ô, Celina, Rogério, Botucatu, bom dia pra vocês. Ricardo Migaleto, Val, Arthur, Deus abençoe. Eliane no Parque Belvedere, um beijo.
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4: 12 para as 9. Ô, Bicudim, quer ouvir Pôr de Solidão? Quer, bem? Quer? Então eu vou tocar pra você, viu? Bicudim, ele mandou o porta-voz dele, encaminhar uma mensagem pra mim dizendo que ele quer ouvir Porto Solidão. Bicudim, quando você tá descendo ali a rua da Deca, 3 quarteirões acima, você ouve já a voz do Bicudo lá em cima do balcão, né? É? Oi, louco, Zé Maria, de cabeça, Maria, que é isso, cidadão? 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

0: Michelo.
1: 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Agora, se você é como eu, né? Que faz as estrinhas aí de madrugada, né, seu Armando Veronese? Quer dizer que você bate pratão de macarronada, Valdir? 3:03 da manhã? Claro que sim, seu Armando. Dona Maria, comigo não tem crise, não. Não é? Alô, Torrinha! 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

0: Edivaldo, querido, quero ouvir sua voz.
1: Não.
0: Bom dia.
1: Para amanhã. Ouça hoje Valdir Zambariano.
0: Uau!
1: O melhor programa sertanejo da região. Bom dia, Valdir. É o Edivaldo de Piracicaba, hein? 2 minutinhos, tô passando por aí, buzinando pro senhor.
0: Obrigado, obrigado. É, gostei, gostei, gostei. Repita, repita, vai.
1: Não deixe para amanhã. Ouça hoje Valdir Zambarian.
0: Gostei. O Edivaldo, a gente toca as populares também, é o sertanejão, né? Mas a gente manda umas populares porque o pessoal pede. Ô Val, um beijo pra você. Meninas da Marmitaria da Val, um beijo. Por exemplo, ó, ó o que o mineiro vai pedir, ó. Ó o que o mineiro vai pedir. Ô mineiro, bem-vindo, hein? É o Valdomiro Gomes, bem-vindo.
2: Bom dia, Valdito.
0: Bom dia.
2: O programa tá lindo, maravilhoso.
0: Muito obrigado.
2: Ô Valdir, eu ouvi uma música com Roberto Carlos, primeira vez.
0: Está no ar. Então, valeu, mineiro.
2: Fica com Deus, abraço. Viu?
0: Valeu, querido. Ó. Gosto apurado, hein? Gosto apurado. 1 minuto para as 9.

0: Uma linda história de amor, mas que não terminou bem, né? Depois de tanto amor, ela se foi. Como folha seca, né? 9:03 na nossa Rádio Carinho, Rádio Amor. 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São 9:05 agora, 9:05. 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Amaral, meu brother! Diz aí, brother.
1: Aí eu dou valor, hein? Tamo junto.
0: Estamos com nós.
1: E Deus um comando sempre,
0: sempre,
1: meu brother.
0: Sempre! Ô, Edivaldo, completa aí, Edivaldo.
2: Me aguarde, me aguarde. Você vai ver a gravação que eu vou mandar fazer pra você.
0: Manda! Manda que eu vou amar! diz aí, Rosário, bom dia.
3: Bom dia,
0: você tá boa? Amém.
3: Essa chuvinha maravilhosa, esse programa incrível. Se fosse possível, eu gostaria de ouvir Biafra. Pra ficar o dia mais maravilhoso.
0: Mais ainda. Completo ainda, é?
3: Rádio Carinho.
0: Rádio Amor. Deixa eu ver aqui. Ó, quem apareceu aqui? Amandinha do Uber. Tá me pedindo aqui, Lauana Prado. Deixa eu ver se tem esse medley aqui. Ô, Amandinha, vamos ver. Vamos ver se tem aqui, vamos ver. Ah, cadê? Ela pediu aqui um medley, como é que é um medley? Mexe, compadre, comadre. Ah, é Lauana Prado, né? Lauana Prado. Deixa eu ver se tem aqui, vamos ver, tá? Enquanto eu vou procurar aqui, vamos atender o Bicudim pediu. Bicudim vai ouvir de Zeca Bahia. Festival MPB Shell. 1980, Rede Globo, Gessé, Porto Solidão.

0: 912. Original de TT Espíndola. Paula Prado. Escrito nas estrelas da nossa Rádio Carinho de Amor. Temperatura marcando 16 graus, 52% de probabilidade de chuva. Deixe-me ver aqui a minha querida Aurelina. Fiquei devendo uma música pra Aurelina, né? Do Gustavo Lima, foi isso, né? Vou mandar pro seu hoje, viu, Aurelina? Mas eu quero ouvir sua voz, vai, bom dia. Diz aí.
1: E aí você tem que comer comida. Para de mandar essa foto, vamos comer na unha. Tem que mandar a família inteira. Abraço, beijo, na rádio de com amor e carinho, um beijo.
0: É o meu jeito, viu? Como é que o pessoal fala lá do gaúcho? Dá um chiclete pro Valdir, vai dar um chiclete pro Valdir. É que a gente começa a conversar e vem... Aí você coloca o dedo na boca e vai uma unha aqui, outra ali, eu preciso parar, porque na verdade a unha faz mal às nossas pregas vocais, né? João, netinho da minha querida Vera do Icaraí, completa hoje 16 anos. Ô João, parabéns pra você, viu? Feliz aniversário, muita paz, muita saúde. Que Deus o abençoe grandemente, viu? Parabéns aí, feliz aniversário e cuide bem da plantinha chamada vida. Ô Alex, bom dia Alex! Alex do Tiquinho, solta
2: bom
0: a voz.
2: Dia, Valdir.
0: Bom dia.
2: Fala comigo, meu amigo.
0: Sou seu amigo.
2: BBC Rádio Carinho, Rádio Amor, manda pra nós aí a caneta inchada aí.
0: Ô, oh, por que não, hein?
2: 106.3, a Rádio Carinho, Rádio Amor.
0: Aê, garoto. Deixa eu mandar com Gilberto e Gilmar, meus amigos. 9

0: 16 é clássica, e se é clássica, não pode faltar na programação da nossa Rádio Carinho, Rádio Amor. A caneta inchada original de Zico e Zeca, Lourenço Lerival gravaram e Gilberto Gilmar também deram um banho. Gilberto Gilmar, aquilo que ele tava falando ontem, né, Kelly Mary? Bom dia, lindo dia, linda quinta pra você. A gente comentava ontem, né, Kelly, sobre aqueles estilos musicais, não é? E o que acontece? Acontece que o Gilberto Gilmar, eles vão bem. Um dia eles falaram pra mim, gravaram de tudo. Só não gravaram funk, porque funk fala palavrão. Concorda?
1: Isso, e vai bem mesmo, é o que você falou. Bom dia, Zambinha.
0: Bom dia. Eles vão, ó, na romântica, nas versões, naquelas agitadas, como Quebrando Tudo, Maria Tchá Tchá Tchá, Tá Ruim Mas Tá Bom. E quando gravam um raizão, pelo amor de Deus, menina.
1: Eu me lembro, quando eu era criança, minha mãe tinha um LP. É. E ele tinha os dois tinham o cabelinho no meio, assim.
0: Isso, dividido, isso.
1: E partidinha no meio. Acho que era o LP que tinha a canção Só Mais Uma Vez.
0: É isso
1: se
0: mesmo.
1: Se eu não tiver enganado.
0: Aparece bem a cabeça deles.
1: Aquele cabelinho repartidinho, assim.
0: Isso.
1: Não,
0: isso.
1: Aquilo lá só faltava. Até riscava o bichinho, de tanto que eu ouvia aquilo lá.
0: E é gostoso porque eu gosto muito deles, porque são muito dados. E aprenderam isso com o Zebete, viu? Porque são da mesma terra do Zebete, Rinópolis ali. Rinópolis, Promissão, né? Aquela terra ali do Zebete. E eles aprenderam com o Zebete o valor que tem o rádio, não é? Então, o Gilberto Gilmar, eles podem estar lá nos Estados Unidos. Se você marcar um dia um show com eles pro rádio, eles vêm e fazem com o maior carinho do mundo, sabia? E eu nunca vou me esquecer que eu tava um dia lá em Cambuí, sul de Minas. E eles lá no palco, eu lá embaixo, eles gritaram no microfone: ô DBC, tá fazendo o que aqui?
1: Eles conhecem, né?
0: Conhecem, então é gostoso.
1: Conhecem, já fizeram muito show pra gente, né?
0: Nossa, muitos,
1: muita
0: muitos,
1: coisa.
0: Muitos,
1: eu lembro da época da Maria Tchá Tchá Tchá, do lançamento da Maria Tchá Tchá Tchá, eles estiveram com a gente aqui também.
0: Eu me lembro que uma vez o Antônio Volta, aí no estúdio onde é a gravadora, o Antônio Volta tirou um sarrinho, né? Falou assim: adorei a música que vocês gravaram, Tchaca Tchaca na Butchaca. aí o Gilberto, ele deu uma levantadinha na sombra, assim, ele: essa não é nossa não, Antônio Walter, é do César e Paulinho. Eu sei, tô zoando.
1: Bagunçando, né?
0: Bagunçando.
1: Porque ele adora essas coisas também.
0: É gostoso demais.
1: Eu já cheguei a confundir Gilberto Gilmar também. Uma vez, falando no rádio sobre uma promoção específica,
0: sim,
1: eu também confundi com a Thaíde Alexandre. Uma música que era do Gilberto Gilmar, não vou me lembrar agora qual era.
0: Sim.
1: E aí eu cheguei e falei que era da Thaíde Alexandre. A gente, graças a Deus, o Brasil é muito rico de rico. Músicos, né? E artistas, sim, e cantores, e grandes profissionais da música. Música,
0: sim,
1: né?
0: Sim.
1: A gente tem aí uma legião de pessoas, Gilberto Gilmar, Thaíde Alexandre, né? Próprio esses outros artistas, Jade Jefferson, né?
0: Sim.
1: Jades e Jadson, a gente tem muita coisa boa.
0: A riqueza.
1: Próprio César e Paulinho, nossa, né?
0: A cultura musical nossa, ela é muito rica e ela muda muito de é como os Estados Unidos também, né? Muda muito o ritmo, mas ter um segmento como essa bandeira que a gente defende, que é o sertanejo, que dura de gerações para gerações, menina, não é para qualquer um não, hein?
1: Justamente.
0: Aí a gente vai naquela palavra bíblica, né? Os humildes serão exaltados. Aí você pega uma música que era só das 5 às 6 da manhã, ou nas madrugadas, ou das 6 às 7 da noite no rádio, ou à noite, de repente virar 24 horas... Pelo amor de Deus, né?
1: Não é. E assim, a gente parou ali. A gente tem no sertanejo, a gente trouxe até o Chitão, né? Depois veio o César Minotti e tal, que tá, tentou, mudou um pouquinho.
0: Sim.
1: Aí a gente traz no Universitário, a parada foi no Jorge Mateus, né?
0: Isso.
1: E aí vem todo mundo agora, é assim, ou é Bruno e Marrone.
0: É.
1: Né? Você vê o próprio Panda.
0: Sim.
1: Panda é Bruno e Marrone, não é? Ou então você tem
0: hoje
1: a Legião Jorge.
0: Hoje de madrugada eu liguei o rádio e tava ouvindo Panda. Acredita nisso? Panda, é verdade.
1: Então. Aí você vem a Legião, a geração nova, ou ela é Jorge Mateus.
0: Sim.
1: Ou ela é Bruno.
0: É.
1: Você pode perceber. E o diferencial qual é? O diferencial é Gustavo Lima.
0: Exatamente.
1: Gustavo Lima sempre vai ser o diferencial. E aí você tem todos os outros que traz a versão Henrique Juliano e a versão Jorge Mateus.
0: Exatamente.
1: No modão, hoje você... Eu não sei você. Tem alguém que representa na linha universitária música sertaneja pra você?
0: O modão?
1: Não, o modão, o clássico, o Chitão, Zezé.
0: O pessoal entra aí, entra. mas não chega no 100%, né? Acredito nisso, né?
1: Então, eu não sei. Pelo menos assim, da história que a gente tem no rádio aqui, eu pelo menos acompanhando a história deles,
0: eu acho
1: a gente vê assim, Fred Fabrício, a gente vê todo mundo...
0: Isso.
1: Toda a linha assim, toda essa linha, ela vai Henrique Juliano e Jorge Mateus.
0: Sim.
1: Todo o resto vai no tipo Bruno e Marrone.
0: É.
1: Mas aí ninguém puxa um César e Paulinho, ninguém puxa um Christian Ralph, ninguém puxa um Chitãozinho Chororó, ninguém puxa um Gini Geno. Ninguém, entendeu? Ninguém puxa um Gilberto Gilmar, um Ataíde Alexandre, que são eternos, né, na música sertaneja pra gente.
0: Não, deu uma parada nisso aí, né? Deu uma parada, realmente.
1: Porque você vê, ó, veio Guilherme Benuto, veio Hugo Guilherme, vem Fred Fabrício, vem esse próprio Panda com o Projeto Sexta Doido, que pegou já Humberto Ronaldo lá de trás.
0: Sim.
1: Entendeu? Aí um pouquinho do diferencial, que pra mim eu vejo, seria um pouquinho João Neto Frederico.
0: Isso.
1: João Neto Frederico diferencia muito.
0: Sim.
1: João Neto Frederico não traz João Paulo e Daniel, não traz Christian Ralph, não traz.
0: Não. É o estilo deles.
1: É o estilo deles, que é assim, pra mim é. Quem tinha um estilo próprio também, que tá completamente assim, é muito bom, mas apagou um pouquinho do sertanejo. Victor e Léo.
0: Isso.
1: Que também tinha um estilo próprio e bom, muito bom.
0: Ótimo.
1: Né? Qualidade. Que também deu uma paradinha. Aí a gente tem o Jorge parando de cantar. Um menino, né?
0: É.
1: Parando de cantar, saindo dos palcos, né?
0: Zé Neto vai dar outro tempo na carreira.
1: Zé Neto, outro tempo. Henrique e Juliano optando por não mais fazer shows direto. Também não vou falar que tá errado, porque eu acho que além da profissão, você tem uma vida. Então tem que prezar pela vida. Se não tá casando a profissão e a vida, precisa optar por um. Então o Henrique Juliano hoje tá fazendo pouquíssimos shows, né? A gente tem alguns cantores se afastando um pouquinho do palco. A gente vai para uma festa de peão, por exemplo, você não vê mais grandes shows?
0: Sim.
1: Você não vê grandes shows? Você pode ver as festas, né, que a gente tem aqui na nossa própria região mesmo. Você vai a uma festa grande de peão, você não vê é muito difícil você ver um clássico, você vê uma raiz, muito difícil. Né? Recentemente a gente teve numa festa grande de peão aí, pegaram o Lourenço Lorival, colocaram o Lourenço Lorival no cantinho, né? Tinha ali uma meia dúzia de pessoas, tudo tal. Então, assim, é complicado, né, Zama?
0: Então,
1: e a geração nova não chega, vamos ver como é que vai ficar o futuro, né? Não que esteja ruim, não. Eu gosto muito, eu curto, você vê que eu curto tudo, eu toco de tudo, adoro, sou bem eclética na questão de música, porque eu gosto bastante de música, mas a gente tá... Também nós, principalmente nós, do meio da comunicação, do rádio mesmo, verdadeiro rádio sertanejo, a gente nunca vai poder deixar de tocar os clássicos, que são esses nomes que realmente vão fazer sempre a diferença quando tocados, né? Uma emissora de rádio, num horário comercial, né?
0: Como a gente faz.
1: Sem crawler, sem determinadas, né, empresas também que fazem...
0: Sim.
1: A contagem, aí fazem, né, a distribuição das músicas e a parceria com as emissoras de rádio. Porque a gente aqui, se eu abrir o programa agora e eu quiser tocar
0: Tião Carreiro.
1: Um Tião Carreiro, tocar um Zilli Zalo, tocar, a gente tem uma programação mais aberta.
0: Exatamente.
1: E mais livre, né? Assim, para tocar aquilo que a gente realmente vai tocar. E eu acho que é isso, é manter isso daí e esperar, né?
0: Porque... E indo de encontro com o ouvinte mesmo, né? E você vê que hoje no Radiosnet nós estamos com 16 mil e poucos ouvintes que acompanham a gente aí tempo, tá? Sabe? Então é importante isso, é o nosso aplicativo também. E por falar em aplicativo, daqui a pouco tem o sorteio, é isso?
1: É, já, 11 horas da manhã tem o sorteio da nossa festa 3, sabadão.
0: Né? 11 e 3, né?
1: É, 11, 11 não, vamos fazer 11 e 2?
0: 11 e 3.
1: Nem pra mim, nem você? 11 e 3? É que você gosta do 3, né?
0: É, 11 e
1: então,
0: 3.
1: Então pra mim teria que ser 11 e 7.
0: Tá certo, então vai 11 e 7, vai.
1: Não, vamos 11 e 3.
0: Você manda.
1: Não, o que é isso? Mando, mas quem manda em mim é o seu, hein? Então você manda.
0: Quem me dera.
1: Zambinha.
0: Boa sorte pros ouvintes e arrebenta.
1: Deixa pra mim, até amanhã.
0: Se Deus quiser.
1: Tchau, tchau.
0: Sucesso! Kelly Mary, meio dia. A voz da notícia, André Frugieri, uma da tarde. Paradão Sertanejo. Com ele, Milton Bardelli. Duas, chega mais. Agitando a sua tarde, Lana Guedes. Quatro, Sabia Reis, Arena do Rodeio. Oito, a gente se encontra de novo, viu? Estaremos juntos no Emoções. E amanhã, 5 da manhã, Milton Bardelli vem com a Viola História. Depois eu volto para abrir a porteira para você vir com os seus sucessos, com a sua participação. E no sabadão, não se esqueça, hein? Ao meio-dia, Piseiro DBC com Júlia Moraes. Olá, minha amiga Célia Espontão, diz que promissão é a terra natal dela, hein? Vera, um beijo para você, querida. Obrigado pelo carinho. 9h25.

0: coragem.
1: Eu sei que não se pode viver só de esperança. Não, não, não. Eu sei que não se pode viver só de esperança. Mas sem esperança, sem esperança, não vale a pena viver. Obrigado por esse amor, por esse carinho, por essa audiência. Obrigado por você existir. E lembre-se, Deus é bom o tempo todo. Fica bem.
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8: Para as 10, Dia dos Namorados, churrascão da DBC, sabadão, hein? Oi, cheguei pra você, hein, nessa manhã gostosa de quinta-feira com essa chuvinha maravilhosa, né? Esse dia friozinho, geladinho e claro que a gente esquenta o seu dia com muita música, alegria e alto astral no ar pra você que já tá comigo aí, né? Muito obrigada pela audiência na nossa rádio. 36 anos com você.
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10: Que coisa linda, quer ver que legal, Rita? Alô, Divinópolis!
8: Cheguei, coisa linda! Dia maravilhoso, juntos! Ao som da nossa Rádio Carinho, da nossa Rádio Amor, vamos fazer uma quinta-feira gostosa, uma quinta-feira maravilhosa. Hoje tem sorteio, né, desse momento especial, churrascão da DBC-FM e o primeiro jogo da Copa do Brasil, hein? 11-3.

Se você fizer, se você fizer uma bruta chorar de amor, você pode se considerar a pessoa mais especial desse mundo. Fizer alguém chorar de amor, né, bem? 9h44. É Genigeno, pra gente já começar a nossa festa gostosa dessa manhã. Já já tem as lojas do Jaú aqui comigo. Já já tem você. É. Aqui no WhatsApp da manhã, já liberadão, né, Luzia Ribeiro? Oi, André, tudo bem? Flaviano, Adélio, oi, Dora, oi, Sérgio Marino, tamo junto. Muito obrigada pela audiência, Alfredo, Jorge, Luiz Carlos. Já já tem essa galera mandando ver aqui no WhatsApp, 3307-1011.

0: demais, linda demais. Onde tá o meu coração batendo fora do peito? Onde tá?
1: Você.
0: Coração batendo fora do peito, velho. É você. Aí do outro lado do rádio, meu ouvinte. Esses dias conversando com uma pessoa que trabalha no rádio também. Aí a gente tava conversando e tal, coisa e tal. Aí a pessoa falou assim pra mim. Eu poderia até falar quem é, porque não tem problema nenhum. Mas a pessoa falou assim pra mim. Olha, quando chove, quando faz frio, cai muito a audiência lá da rádio. Ai, meu Deus do céu. Falei, como? Repete. Ai, ai, ai. O povo participa com você quando chove, quando tá aquela chuvinha, aquele frio, assim. Tá nublado, não tá aquele dia lindo, tá aquele sol lindo, aquele céu. O povo participa com você? Hã? Ai, meu Deus do céu. A resposta tá aqui, ó. Wagner, tudo bem? Oi, Kelly, manda aí um oi pra galera que tá com você, né? Manda um oi aí pra todos os apaixonados. Toca pra gente, tô fazendo falta. Tô fazendo falta? Tô fazendo falta. É essa, né? Hã? Ei, Wagner, um beijão. João Andrade, é isso aí, vem. Mas tem que chorar de amor, hein? Não é de desgosto, não. Capricha, tá? Tamo junto, um beijão. A bichinha chora de amor. Escorre aquela lágrima assim, ó. Hã? Oi, Kelly, Paraguai vai falado. Tamo junto, Paraguai, você tá bom, bem? Dia maravilhoso pra você. Ai, que coisa linda. Fala comigo.
2: Bom dia, Kelly.
0: Bom dia, bem.
2: Ótima quinta-feira abençoada e chuvosa pra nós, Kelly. Tamo aqui
0: tá
2: no pé do
0: eito,
2: aqui na escuteira.
0: Beleza.
2: Aqui, chovendo lá fora, nós trabalhando aqui dentro.
0: É, isso aí.
2: Ô, Kelly, se possível, manda aí pra nós, Cacique, Pajé e Laço manda. Da Saudade.
0: Laço
2: vai
0: da Saudade.
2: Vai pra todos os glotenses, pra todo mundo que tiver na escuteira aí.
0: Beleza.
2: EBCA do carinho.
0: Rádio Amor, ontem rasguei um modão do Pardinho Pardinho. Eu lembrei dela agora, que foi o ninho da saudade, né? Ô, Wagner, um beijão, viu? Valeu. Kelly, tudo bem? Eu tô, e você, como vai? Oi, Kelly, Juscelino Soares. Sua voz é linda, obrigada, viu? Muito obrigada. É o Juscelino, lá de Rincão. E aí, moçada de Rincão, tudo bem? Pessoal do aplicativo, bom dia. William Russomano, Kelly, chuvinha boa, hein? Aí sim. Edivaldo, bom dia pra você, tudo bem, Edivaldo? O Luiz Aguiar tá junto com a gente, tá de folga hoje lá em Jaú, né? E tá na audiência da manhã. Tá sozinho ou tá acompanhado pela esposa, Edivaldo, ou Luiz Aguiar? Porque tá sempre nas estradas, né? E hoje tá com a esposa, provavelmente ouvindo a rádio. Oi, Kelly, a Cleusa. Oi, Cleusa. Tudo bem com você, Cleusa? Bom dia. Reginaldo Souza, Fazenda da Barra. Kelly, manda um oi pro pessoal do 29. O Vaguinho da Fazenda Jacutira, um grande abraço. É o Reginaldo, tamo junto. Oi, Marcos, tudo bem, Marcos? Fala
3: bom
0: comigo.
3: Bom dia, Kelly Mary, tudo
0: bom
3: bem?
0: Bom dia, tudo
3: o
0: bem,
3: Marcos,
0: você?
3: Daracê, o Kelly.
0: Como vai?
3: Ontem você tinha falado que ia contar meu segredo. Pediu uma música do Amado Batista.
0: Foi mesmo.
3: E você disse que eu gosto do Léo Magalhães.
0: É.
3: Então toca pra gente aí um Léo Magalhães.
0: Beleza.
3: Por isso pra você, toda a família DBC e todos os ouvintes.
0: Combinado.
3: Obrigado, Kelly, um ótimo trabalho aí. Deus abençoe.
0: Quiser, Marcos.
3: DBC FM, Rádio Carinho.
0: Rádio Amor.
3: Rádio Amor.
0: Não falei
3: obrigado,
0: que ia compartilhar
3: Kelly.
0: Com todo mundo, não falei? Oi, José, tudo bem,
4: bom
0: José?
4: Bom dia, José. José Paulo, ouvindo pela Ana Gira Araquara. Estou passando a desejar a você e a todos uma feliz e abençoada quinta-feira.
0: Deus
4: que
0: quiser,
4: você,
0: viu? A nossa Rádio Amor. Oi, Luzia, tudo bem, meu amor?
5: Oi, Kelly. Bom dia, minha querida.
0: Bom dia, companhia
5: ótimo
0: boa.
5: Trabalho, que Deus te abençoe
0: Deus
5: grandemente.
0: Quiser. Amém.
5: Por favor, toca pra nós pão de mel.
0: Zezé de Camargo Luciano.
5: CFM, Rádio Carinho.
0: A nossa Rádio Amor. Oi, Kelly, André Michelotto, Torrinha. Fala, Flaviano.
6: Bom dia,
0: bem?
6: Kelly.
0: Bom
6: tudo
0: dia.
6: Certo com você,
0: bom
6: Kelly?
0: Bom dia, gostoso.
6: Estamos firmes aqui na tropa, aqui mexendo a tropa, aqui escutando o modão aí. Manda mágoa de um boiadeiro pra
0: mago
6: nós
0: boiadeiro.
6: Ouvir aqui, Kelly. Tenha um ótimo dia, DBC FM, Rádio Carinho.
0: A nossa Rádio Amor. Valeu, Flaviano Guzmão. Adélio Vieira, bom dia. Lupércio, bom dia. Oi, Dorinha, tudo bem, Dora?
7: Bom dia, Kelly.
0: Oi, Dora.
7: E agora do Sítio da Prata, município de Dois Corvos.
0: Sítio da Prata.
7: Manda um modão aí pra mim, meu marido José Barbieri.
0: Pode mandar, vem.
7: Um ótimo final de semana pra você.
0: Deus quiser. Ela sabe que... A Kelly já sabe que eu comecei a comemorar ontem meu final de semana, né? Já sabe, né? Kelly começou ontem. Oi, Kelly, Sérgio Marino. Beleza, Sérgio? E aí? Oi, tudo
8: Aô,
0: bem?
8: Bom dia.
0: Oi?
8: É
0: bom dia.
8: De Brota.
0: Oi, Wellington.
8: Queria tocar aquela música do Zezé de Camargo, Luciano, Irmão da Lua.
0: Amigo das estrelas.
8: Em casa aqui, eu e minha mãe escutando a DBC.
0: Oi.
8: Tô aqui pra nós uma ótima quinta-feira a todos. DBC Rádio Carinho.
0: A nossa Rádio Amor. Obrigado, Wellington. Brotas na sintonia da manhã. Kelly Juliano César, quem nunca parou numa estrada pra fazer amor, Kelly? Manda aí pra gente, Madeira. Ainda mais com essa chuvinha, hein? Oi, Kelly, Alfredo Barbosa, tudo bem? Oi, Kelly, Luiz Carlos. Manda o Rio Negro e Solimões pra gente, Kelly. Rádio Carinho, Rádio Amor. Valeu, Luiz. Tá tudo bem? Um beijo. Cecília Almeida, meu amor. Tudo bem por aí? Aqui, aqui sim. Que por cá tá? Por cá tá. Oi, Hilton Aparecido.
1: Bom dia, Kelly.
0: Bom dia.
1: Toca pra nós a música Paixão Desenfreada.
0: Só sai modera.
1: Uma ótima quinta-feira pra você.
0: Deus quiser.
1: Toda a sua família. DBC FM, Rádio Carinho.
0: É com você que eu tô até meio-dia dessa manhã de quinta-feira maravilhosa. Obrigada, Hilton Aparecido. É uma pancada atrás da outra. Chama Ronaldo Viola e Praiano, 956.

você que tá ligado comigo em 106,3. 10 e 4. 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E aí me chega o natalino. Sabe o natalino do Cachoeira do Saltão? É? Onde vai ter mais um tropé esse ano da nossa rádio? Aí o natalino trouxe um... Imagina com esse tempinho, com essa chuvinha gostosa, né? Do jeito que tá, esse tempinho nubladinho. O natalino trouxe, ó, um pão de queijo. Ó, vou ter que pegar um pedacinho assim, ó. Mas o problema é que além do cafezinho brasileiro que eu tô tomando aqui, o pão de queijo que ele trouxe pra mim, tá quentinho. Ai, deve ser. Tá vendo que você é locutor de rádio? Tá vendo? Locutor de rádio é assim. Léo Magalhães, Marcos, um beijo. Comeu meu pão de queijo.

0: pergunta que a Kelly Mary faz que não quer calar. E aí? Hoje é dia 11 de junho. Dia 11 de junho. Tem alguém que faz aniversário que você conhece? Tem? Lembra aí, tenta lembrar. Dia 11, deixa eu ver. Dia 11 de junho, dia 11, tem, né? Oi, Aparecida, tudo bem? Val, tudo bem? Obrigada, um beijo. Márcia Ferreira, tamo junto, hein? Tá na lida aí também, é? Já tem o sorteio, hein, Márcia? E se tiver alguém fazendo aniversário que você conhece, nós já estamos preparados aqui com um bolo delicioso que foi preparado pela Lou, lá da doceria Glaciart, e a gente quer entregar pra você, mas você tem que ligar pra mim. 3307-1011, liga, faz a inscrição, né? Eu não sei se é sua melhor amiga, se é, né, alguém aí do seu trabalho, alguém que tá junto com você, que faz aniversário hoje, você liga no 3307-1011, faz a inscrição, tá? A gente vai fazer o sorteio daqui a pouquinho e já já a Juju é que vai fazer a entrega desse bolo maravilhoso, gostosinho pra você aí, tá? É só ligar pra mim. 3307-1011.
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0: E já confesso, o bolo tá lindo, delicioso, gostosinho. Aliás, a Lou prepara de forma carinhosa pra você comemorar o seu dia, né? É o nosso desejo pra você viver

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0: até gosto, né, Elza, da Fazenda Fênix? Dá até gosto, né, Roseli de Brotas? Tudo bem? Bom dia pra vocês aí, viu? As meninas que estão comigo, estão me ouvindo, estão acompanhando o programa, a Elza rasgou o Chico Rei aqui, a Elza chega na hora, né? Obrigada, viu, meu amor? Um beijo pra você. 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
0: 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Fred Fabrício na manhã.

0: Em nome da doceria Glaciarte, é que a gente faz agora o sorteio do bolo para saber onde é que a Júlia Moraes vai fazer festa nessa manhã linda, manhã de quinta-feira. Parabéns pro Antônio Figueiredo. Antônio, parabéns, viu? É, parabéns também pro Antônio Divino e parabéns pra Patrícia Helena Marques. A Patrícia tá fazendo 41 anos hoje, tá na Manuel Joaquim no número 75, lá no Araci 2, né? Ela mesma que fez a inscrição e é pra Patrícia Helena que a gente entrega esse bolo delicioso, feito carinhosamente, né? Pelas mãos da Lou aqui com a Júlia Moraes, pra deixar pra ela lá comemorar, né? Mais um aniversário, parabéns, tá bom? Dia lindo pra você e pra todo mundo que tá fazendo aniversário hoje.
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0: 8h42, onde estão os meus ouvintes? Ah, onde estão, hein? A galera mandando ver no WhatsApp da manhã. Joãozinho, você tá bom, fi? Chega pra falar bom dia pra gente.
1: Bom dia, como é que tá? Chique naquele batidão,
0: não? Chique na botina.
1: Se puder ajeitar aquela moda pra nós nesse frio, nós trabalhando aqui. Ajeita aquela do John Carreiro.
0: Manda.
1: Aquela raiz, chama assim, ó. Tive lendo no romance de um casal de namorado. De rosinha e catimbau, dois jovens apaixonados. Ajeita, põe moda, ajeita pra dançar. Manda um abraço lá no CT Cláudio Leite, Kelly. Lá pro seu feijão, aqui na Embrapê, no tratamento aqui, nós dando escuteiro da sua aqui no rádio, velho.
0: Joãozinho, muito obrigado.
1: Ajeita, Kelly, põe moda.
0: Um beijo, João. Oi, Kelly, a Neuza, tudo bem? Muito obrigada, tô coladinha com você. Um beijo, Neuza, tudo de bom. Jonas, Kelly, tamo por aqui, Américo Brasiliense, curtindo você, um beijo. Oi, Kelly, é a Val. É, com certeza, é assim, exatamente assim, aqui o pau tora mesmo, não tem jeito. Fala, Dirceu, e aí, bom dia, Dirceu.
2: Bom dia, Kelly, aqui é o Dirceu do Bocaina, curtindo seu programa, tá com o Marco Barrerita aí, vestido colado.
0: Ó,
2: com essa chuvinha aí.

0: Bate-bal, vestido colado, só madeira, Rô.
1: Bom dia, Kelly. Chegou chegando a rainha da rádio, com essa energia gostosa pro Brasil inteiro, hein, Kelly?
0: E aí,
1: Kelly,
0: você
1: tá linda, Kelly. Kelly, um beijo no seu coração.
0: Outro
1: lindeza.
0: Beijo.
1: Eu ouvi a troca de plantão de vocês com o Valdir, viu? Eu adoro ver a troca de plantão de vocês com o Valdir, tá?
0: Que gostoso.
1: Com fé, paz e amor. Deve ser Rádio Carinho.
0: A nossa Rádio Amor. Ilza Furlaneto, dois córregos, pediu Zezé pra mim. Liberdade, liberdade. Linda, hein? Oi, Juscelio, tudo bem? Bom dia.
2: Oi, Kelly. Bom dia, bom dia. O Juscelino aqui de Rincão. Ô, Kelly, dia, se possível, toca pra nós com o Tião Carreiro Pardinho aí. Pousada de Boiadeiro.
0: Certo.
2: Ofereço pra minha esposa Márcia, pros meus dois filhos aí, o Eric e a Paloma. E uma ótima quinta-feira abençoada pra nós aí, todos. E DBC FM, Rádio Carinho.
0: A nossa Rádio Amor, que seja assim, né, Juscelino? Uma quinta-feira muito feliz. Kelly, tudo bem? Aqui é o Léo, Paranapuã. Kelly, tô com você, manda um oi pra Fazenda Santa Rita da Costa. Nós estamos sintonizados com você. Se puder, manda um culpado, Adalberto e Adriano. Boa quinta-feira, Kelly. Obrigada, Léo, um beijo. Um dia lindo pra você. Oi, Patrícia.
3: Oi, Kelly, bom dia.
0: Bom dia.
3: Passando pra dar um bom dia pra todas as meninas. 100%. E abraço para você e desejar uma quinta-feira abençoada para todos nós. Bora tomar um cafezinho. Beijo, Kelly. Fica com Deus. DBCFM, Rádio Carinho.
0: A nossa Rádio Amor. A nossa Rádio Amor. Oi, Kelly. José Augusto. Oi, José. Fala comigo.
4: Bom dia, Kelly.
0: Bom dia, José. Tudo bem,
4: você? Aqui é o Augusto Porto, Lençóis Paulista.
0: Aham.
4: Tô eu aqui e minha filha. Nesta quinta-feira chuvosa, curtindo a DBC FM. Se puder, toque pra nós, Chico Amado Xodó, Mudança.
0: Ó, uma atrás da outra, hein, Vi? Uma atrás da outra, hein? Oi, Rosária, bom dia, Rosária.
5: Bom dia, Kelly.
0: Bom dia, tudo bem com você? Tudo
5: ótimo. Rosária de Água Vermelha.
0: E aí?
5: Eu tava ouvindo você e o Zamba falando de César e Paulinho.
0: Sim.
5: Sem comentários.
0: Demais, né?
5: A minha netinha, Yasmin, ela tem 5 aninhos. Uhum. Ela teve o prazer de conhecê-lo. Lourenço Lorival em 2024 aqui em Água Vermelha, numa festa.
0: Ficou apaixonada.
5: E ela adora franguinho na panela. DBC,
0: lindo.
5: Rádio Carinho,
0: a
5: Rádio
0: nossa
5: Amor.
0: Rádio Amor, meu bem. Um beijão pra você, um dia lindo aí. Fala comigo, meu bem.
6: Oi, Kelly, aqui é o Sultado Bota Parado, Cor de Areia.
0: Tudo
6: bom,
0: bem,
6: bom trabalho pra
0: louco.
6: Você. Queria ouvir com você, Renê e Ronaldo Cicatriz, mandar pra você e os demais que estão ouvindo. Queria agradecer o povo de Borborema, eu fiz um show semana passada lá.
0: Que gostoso, Borborema.
6: Muito obrigado, povo de Borborema. DBC FM, Rádio Carinho, Rádio Amor, foi pra Moê,
0: Kelly Mary. Ivone Ferreira, oi Ivone, pediu Renan e Raí. Kelly, manda uma música do Renan e Raí. Eu tô completando 39 anos de casado, Kelly. A Ivone e o Donizete Ferreira, parabéns, parabéns. Que seja uma união maravilhosa, viu? Com muito carinho, muito amor, muito respeito, né? Oi, Sebastião.
7: Ô, Kelly, bom dia.
0: Bom dia.
7: Ótima quinta-feira de chuva pra nós. Ô, Kelly, se for possível, aí manda um modão counter pra nós aí. A galerinha aqui da irrigação da usina Santa Cruz. Faz um favor aí, Rádio Carinho.
0: Viu que delícia, o pessoal das usinas. Oi, Kelly, é o Jair Violeiro, Guariba, hein? Tô com o Belmonte Amaraí pra gente aí, Kelly. Eu mando pra todo mundo, todos os ouvintes. E parabéns pelo programa. Valeu, Jair. Obrigado, Alex.
8: Bom dia, Kelly Mary. Bom dia, ouvintes do DBC. Tava ouvindo sua prosa com o Valdir mais cedo aí. Que hoje a gente ouve pouco, né? O nosso estandar sertanejo aí, os caboclos de raiz aí.
0: Né? Verdade
8: e
0: mesmo.
8: Morreu há pouco tempo aí uma bandeira que tinha se levantado aí da viola, que é o João Carreiro.
0: Isso.
8: Então esse cara aí, ele ia trazer
0: né?
8: muita coisa boa aí pra moda rústica, moda bruta aí.
0: É,
8: manda uma moda dele pra nós aí.
0: Pode deixar,
8: carinho,
0: meu bem. A nossa Rádio Amor. Oi, Silvia, tudo bem? Um beijo pra você, Kelly. Que delícia ouvir você com esse tempinho gostoso. Vamos tomar um cafezinho? Bora, eu topo. Você convida, eu vou, com certeza. Um beijão, Silvia. Arnaldo Pedroso me acompanhando. Oi, Márcia, tudo bem? Um dia maravilhoso. Tô por cá, tô na lida, tô te ouvindo. Tô com você, Kelly, com essa chuvinha maravilhosa. Oi, Zetinho.
9: Bom dia.
0: Bom dia.
9: Bom dia, Kelly.
0: Bom dia.
9: Tudo bem?
0: Tudo ótimo.
9: Kelly, tô por cá, curtindo seu programa.
0: Aê,
9: pega aí uma boiada cuiabana, tem jeito?
0: Olha lá.
9: Desce lá pra esposa, Dona Ivaneira. Fino de Américo, Bardo Normando, o Tuta, o Cido Nhoque. Fala, galerinha aí que curte seu programa.
0: Ei, beleza.
9: Beleza, Kelly?
0: Beleza.
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0: A nossa Rádio Amor. Zé Tinho, muito obrigada pela audiência no nosso programa. Tem muita gente chegando, muita gente.

0: partir de agora para falar com a gente, né? Diretamente de uma das lojas do Savenhago. Quem vem para trazer o seu oi, dar o seu bom dia pra gente é o Ivanildo, né? Ivanildo, fala comigo. Bom dia,
1: bom
0: meu
1: dia,
0: bem.
1: DBC, bom dia pra você que tá ligadinho na melhor. 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Vou ficando por aqui, vou falando assim, ó. 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
0: Você viu, né? Você viu que eu nem fiz o comentário, hein, DBC FM. DBC FM. Oi, Wilson de Torrinha. Vocês estão bom? Tá tudo bem por aí? Ei, Kelly, só sai modão nessa rádio, que beleza! Hein, Diva? É Brothers na sintonia da nossa rádio. Joãozinho, por cá não, viu, Joãozinho? Por cá não. Um beijo. Chama no

11 horas da manhã. Eu tava ouvindo o áudio da Cleo lá de Brotas, né, Cleo? Tive o prazer, o privilégio de estar com ela lá em um momento gostoso, na casa dela, tomando um cafezinho gostoso. Daqui a pouquinho eu termino de ouvir aqui, mas será que não seria Jânio e Júnior, não? Será? Depois você dá uma pesquisada aí pra mim, tá bom, Cleo? Obrigada, meu amor, um beijo. E tem aquela da estrada também, não sei se é essa, né, do Juliano César, né? Depois você manda pra mim, tá? Já já tem Eu e o Sabiá, é pedido de ouvinte também, o pessoal tá lá em Torrinha me acompanhando, né? Queria mandar um beijo pro Rony também. Ô, Rony, tá saindo um almocinho gostoso aí, Rony. Que beleza, fazendo uma costela no forno, tá no celofane, tá? Como é que tá essa costela aí, hein? A bichinha sai molinha, derretendo, né, bem? Hã? Que coisa boa, eu gosto de pegar enquanto ela tá fazendo. Você falou que eu tô fazendo um arrozinho, né? Eu gosto enquanto ela tá fazendo. A gente faz um arrozinho fresco e usa um pouquinho, né, desse caldinho dela, hein? Um pouquinho dessa gordurinha dela pra colocar no arroz. Mas o trem fica bom demais, hein? 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Já já!

0: esse homem de $1 milhão? Cantar, eu canto. Conhece? $1 million? Conhece? O homem de $1 milhão?
1: Sabia, sabia,
0: sabia, sabia, sabia, sabia, sabia, sabia. Sabia que o sabiá é o homem de $1 milhão? Hã? Sabia?
1: Sabia.
0: Pergunta pra ele por quê, pra você ver o dia que você vê ele. Falou, por que a Kelly falou que você é homem de $1 milhão? Rick Renner!
1: Sabia, sabia.
0: Eu e o sabiá. Eu e o passarinho cantador, tocador, falador, comedor, bebedor. Bom, seguinte, oi Kelly, é o Noaldo. Tô aqui em Pouso Alegre. Oi Noaldo, tudo bem? Ô Kelly, chuvinha boa aqui, tá igual os modão aí, hein? Ê, delícia! Ô Noaldo, é assim que eu gosto, viu, bem? É... chuva lá fora e moda aqui dentro. Ô Kelly, tudo bem? Queria ouvir a música do Gustavo Mioto, pedido de socorro, desde já agradeço. Ô Iraci, é linda, hein? É linda pedido de socorro. Deixa pra mim, vou apartar pra você aqui, fica comigo aí, tá? Até o final do programa você vai ouvir essa moda, viu, Iraci? Ah, ô Kelly, você é nota mil. Obrigada, Paola. Paola, sabia que eu adoro yakisoba? Eu? Nossa, eu adoro preparar yakisoba também. Falo que não tem nada melhor nessa vida do que cozinhar para as pessoas que a gente ama, né? Não tem nada melhor que... Não tem nada, nada, nada, absolutamente nada. E além de você também preparar alguma coisa para quem você ama, é alguém que ama você estar preparando e você ser o convidado especial da festa, né? E eu adoro, principalmente... Quando é assim, né? Eu quero yakisoba. Ai, eu quero yakisoba, né, amigo? Eu quero yakisoba. Oi, Cleo, fala comigo, meu amor. Ô, Paula, adorei o prato aí, viu? Ó, se fosse mais perto, um pouquinho mais pertinho, eu pá, hein? Viu, Paula? Se fosse um pouquinho aqui, brotas estão um pouquinho longe aqui, mas se fosse um pouquinho mais pertinho, eu pá. Oi, Cleo.
2: Ai, Cleo, você me desculpa, minha querida, mas sabe, eu não tô lembrado se é com o Juliano César ou se é com o outro que você falou aí.
0: Ó, vamos fazer assim, ó. Vou te mostrar. Ó, assunto aí. Eu e a Lu, essa aqui.

linda, hein? Essa é linda demais, gente. Aí, o Johnny Júnior, o que que eles fizeram? Eles gravaram ela também, mas com o Leonardo, ó. É igualzinho. Igualzinho, mas tem o Leonardo, ó.

0: aí, Cléo, pode ser que você tá falando de outra coisa, tá? Pode ser que você esteja falando de outra coisa. Pode ser que você esteja falando dessa música aqui, ó. Então você vai me ajudar aí pra eu saber o que é, pra onde é que nós vamos, ó.
1: Alguém já parou numa estrada pra fazer amor de madrugada, hein?
0: Alguém já parou pra fazer amor de madrugada? Ó, ó. E vai.

0: aí, pra onde é que nós vamos, Cléo? Você que manda, Cléo, pra onde é que nós vamos? Aí você vê pra mim o que é, eu e a Lua? Jane Júnior, Teodoro Sampaio e Leonardo, ou Bem aos Olhos da Lua com Juliano César, que inclusive eu acho que já até pediram essa música pra mim aqui. Vamos ver, a Cléo já respondeu! A Cléo já respondeu! Ê, DBC FM!
1: É aquela lá mesmo, Kelly. É aquela primeira mesmo.
0: Ah,
1: tá bom, minha linda?
0: Eu Obrigada. E a Lua, nada! Deixa pra mim então, meu amor. Agora, como a gente já sabe que eu e a Lua é Jane Júnior, então aí nós vamos no Jane Júnior, mas nós vamos no qualquer uma do Jane Júnior, que qualquer uma tá bom, né? É, porque é deles qualquer um, qualquer moda, vai fazer bonito, né? E depois a gente toca também, quem nunca parou numa estrada, a gente cruza as duas, porque o DJ Trevisan também tinha pedido essa música pra mim. Aliás, eu já tive 3 pedidos dela hoje, né? Wilson, obrigada, um beijão, tá bom? Obrigada mesmo, tá? Paola, obrigada pelo carinho, viu, meu bem? Um beijo, tá? Alfandre, tudo bem por aí, Alfandre? Dia maravilhoso. Oi, Matheus.
2: A bichinha sai molinha. Oh,
3: bom dia, Tele.
0: Bom dia, tudo bem?
3: Eu queria que tocasse uma música pra minha esposa, Daniela. Foi no aniversário dela.
0: Aê, Daniela.
3: O amor de primavera.
0: Amor de primavera, amor de primavera de Paulo e Paulino.
4: 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É aqui.
0: É já, que a Kelly Mary tá de volta com muito mais música pra você. Ah, o povo tá mandando ver nesse WhatsApp, tá lindo demais, hein, Vera? Muito obrigada, Vera Lúcia. Ô, Kelly, toca um Victor e Léo pra gente, pra mim, pro meu marido Clóvis, pra todo mundo que tá com você nessa rádio. Obrigada, meu amor.

0: Quem gostava muito dessa música é o José Luiz Parrella. Ele adorava essa música, Eu e a Lua. Jane Júnior. Queria mandar um beijo pro Marcelo Medeiros, Kelly de Paulo e Paulino, fazendo um favor, manda pra gente aí, A Noite do Nosso Amor. Agradeço imensamente. Obrigada, Marcelão.
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0: Tamo junto, filho. Obrigada, viu?

0: 10, 11, 19. Queria mandar um beijo pro Lupercio Filho, que ela é linda essa música, Eu e a Lua. Ah, é, hein? Eu me lembro quando a gente lançou Jane Júnior, Eu e a Lua, aqui na nossa DBC FM. Marcelo Medeiros, curtindo o nosso som, me mandou um vídeo maravilhoso das estradas. Aliás, tem muita gente por essas estradas, né, no nosso país todo, transportando o progresso do nosso Brasil e aí acompanhando a programação da Rádio Carinho, Rádio Amor. Oi, Silvio! O Silvio Husky tá lá em Motuca, né? Ô, Kelly, manda um oi pra nós aí, tamo em Motuca te ouvindo. Obrigada! Oi, Aguinaldo, tudo bem?
1: Bom dia, Kelly, meu.
0: Oi, que bom. Oi, ó, Fábio, assunto aí, Fábio. Recebe esse bom dia aí, Fábio.
1: Bom dia, Kelly, meu.
0: Aê, casa do para-choque, que beleza. Aí é assim que a gente vai, trazendo o melhor da música, né? A gente vai até um pouquinho mais tarde hoje, pelo jeito, hein, André?
1: Bom dia, lindona. Decão de Araraquara, rumo à planura. Tá linda, hein, Kelly? Tá linda. Toca pra nós aí. Pedra 90. Um forte abraço. Tchau, linda. Obrigado.

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daqui a pouquinho eu vou anunciar os ouvintes que estarão no sabadão junto com a nossa equipe no churrasco da DBC. 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

0: Atibaia. Conhece o Cruz da Atibaia? Retirando sorrisos até dos nossos patrocinadores, hein? E aí, Virtue? Que gostoso. Obrigada, viu, Cruz? Um beijo pra você. Um dia lindo aí, hein? Passando ali pela portaria do Buritis, você só entra se você der aquele sorrisão maravilhoso para ele. Hein, Júlia Moraes? É ou não é, Juju? Bom dia, gatinha. Fala comigo.
1: Bom dia, Kelly. Bom dia a todos os nossos ouvintes. E um bom dia especial para você que hoje celebra mais um ano de vida, né? Eu estou aqui na cidade de São Carlos para fazer aquele ouvinte mais um dia feliz, mais alegre. Ela, Patrícia Helena, que hoje completa os seus 41 aninhos de vida. Ela mesmo foi no 33071011, fez a inscrição. Então, a festa hoje é aqui na cidade de São Carlos, no bairro Araci 2. Oi, tudo bem? Bom dia.
2: Tudo bom dia. Obrigada.
1: Tá feliz?
2: Muito.
1: Hoje é dia de festa, né?
2: Hoje é. Bastante.
1: Ela tá toda animadinha aqui, viu, Kelly? Agora eu vou falar com a irmã, a Clarice. Oi, tudo bem?
3: Tudo bem, eu quero agradecer a Rádio DBC e também desejar pra minha irmã muitos anos de vida, paz, saúde, amor, tudo que é de melhor.
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Jades e Jadson, João Carreiro. Oh.

Mix. Zetinho também acompanhando o som da manhã, curtiu Boiada Cuiabana. 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

0: Oi, Brasil! Kelly Mary aqui. Cheguei, Brasil! Eu, Júlia Moraes e Kelly Mary no mesmo estúdio, meu Deus do céu. O povo não tá entendendo nada, Júlia.
1: Júlia.
0: Tá aberto, Juju.
1: O que a gente tá fazendo aqui, hein?
0: Eu não sei, eu tô sabendo que tá rolando uma promoção boa aí, é verdade? É a promoção da Sexta Amor. Júlia, onde você tava agora? Conta pra gente.
1: Na Sexta Amor.
0: E quantas cestas você trouxe? Muitas?
1: Muitas, viu?
0: E aí?
1: É uma data apaixonada, né?
0: Sim, com certeza.
1: Fulana, o que você vai dar pro seu amor de presente?
0: Nada, ele já tem eu linda, maravilhosa.
2: E esse cabelo
0: balando,
2: hein?
0: Você viu?
2: Que isso? Pra que tudo isso?
0: Tudo pro jogo de sábado.
1: Você sabe que ela se produziu toda
2: pra quê?
1: Pro jogo de sábado,
0: aê,
1: né?
0: Com certeza.
1: Ó, é cílios, é unha, é cabelo.
0: Cílios, unha, cabelo.
1: A Lana tá boa.
0: Não é, fazia tempo que eu não dava um trato
2: pode
0: assim.
2: Perder, né? Não pode perder a oportunidade.
1: Não pode perder a oportunidade.
0: Não pode.
1: É comunitária, nossa.
2: E essa unha dela?
0: Você viu a unha?
1: Arrasou.
2: Arrasou, arrasou.
0: Tá comprida. Eu nunca tive uma unha tão comprida na minha vida que nem essa.
2: Ó, primeira vez. Sobeira, curtiu a gente junto lá, as três, ó.
0: Ó, você vê? Ah, o povo gosta.
1: Você imagina a bagunça, as três.
0: Três juntas, amei.
2: E sabadão, hein?
0: Sabadão, sabadão é nós, hein, gente? Sabadão. Nossa, eu tô nervosa aqui nesse horário, nesse lugar.
1: Ó, sábado, me segure, hein?
0: Segure. Hã? Tô preparada, bora assistir
2: o
0: jogo.
2: Julia? Acelerê.
1: É, não vai
0: dar um rabo de manga. Sem gril, não mama.
1: Esse estúdio, como é que tá? A Kelly e a Lana dançando aqui.
2: Acelerê, vai. Canta que a Lana, vamos dançar.
0: Vai, vai, vai, canta.
1: Acelerê.
0: Derrebe, sem gril, não mama. Rabia, debuguinha, debugui, bibi.
1: Só a DVC.
0: Acelerê. Derrebe, tu berrebe, sem gril, não mama. Rabia, debuguinha, debugui, bibi.
1: Gente, vocês não entendem, eu canto música romântica.
0: Agora deixa eu te perguntar, você vai no churrascão que o André e a Kelly sempre proporcionam aí pra gente e não gosta de carne, Júlia?
1: Não, é fácil.
0: Ela falou que vai comer vinagrete só.
2: Eu tô levando uma farofinha de proteína de soja pra ela.
1: O André
0: aí sim, hein?
1: Um vinagrete, que o primeiro churrasco eu nunca comi nada igual. Eu comi uns 4 pão esse dia.
0: Vixe.
1: Só com vinagrete.
0: Aí eu tô indo pra comer o churrasco mesmo. Nem vou beber, porque...
1: Ah, não, bebê.
2: Ela bebê. Não bebe.
0: Eu não bebo, se não faço...
2: Eu não faria.
1: Uma é, Lana, eu sei que come com farinha, né?
0: É, come com farinha. Quem
1: sabe que o seu negócio é velho barreiro, Lana?
0: Deus me livre, credo. Não, não,
1: um beijo,
0: não chega
1: gente,
0: tanto.
1: Obrigada aí, viu, Kelly?
0: Obrigada, Kelly.
2: Eu sorteio da promoção de sábado agora.
1: É.
2: Vocês vão falar comigo.
0: Né? Sério? Então assume aqui, Kelly. A gente fica nervosa.
2: Você só me chama, eu vou ajeitando com você aqui nesse aqui, ó. A Júlia fica ali, eu ajeito aqui.
0: Bora.
2: E você ajeita, eu ajeito aqui com a Júlia, pode ser?
0: Bora, vai.
2: A Júlia aqui, ó. Pra gente poder ajeitar. Vamos anunciar quem ganhou?
0: Isso, vamos lá.
2: A primeira ouvinte que ganhou a promoção foi a Esmerinda Silva.
0: Aê,
2: garotinha!
1: Pode pular e gritar, hein?
2: Precisa ver, se tiver alguém ouvindo a nossa rádio que ganhou a promoção pra sabadão, tá junto com a gente no churrasco da nossa rádio. Primeiro jogo, Copa do Mundo, Brasil e Marrocos, 19h. O ouvinte precisa chegar às 6h30, mais ou menos, né? A gente já vai estar a equipe inteira lá. E 19h, então, a gente junto fazer essa festa.
0: Que tudo.
2: Primeiro casal, Esmerinda Silva e Valdecir Borborema.
0: Aê!
2: Tá? Não, deve ser o marido dela, o namorado, o Lancinho, a Robin,
0: o crush.
2: Meu chameguinho, medenguinho. Como você chama seu love, Lana?
0: De mor.
2: Mor?
0: Mor.
1: Ah, não quero nem saber, viu? A Lana sabe como é
2: o
1: que é.
2: O seu... Né? É horrível?
1: Ixi, Maria.
2: Você tá brincando?
1: Como é que é, Lana?
0: Bagaçada.
1: Ah, gente, ela me chama de regaçada.
0: Regaçada, é.
2: Ei, mas isso aqui é amor, hein?
1: Eu sou regaçada.
2: Não sei. Não posso falar nada. Bom, vamos lá. Segundo ouvinte que ganhou a promoção da nossa rádio. Pode falar, Júlia.
1: Líria Marques.
0: Aê!
1: Rian Marques, né? Casal, né, Lana?
2: Casal, né? Com certeza.
0: Sim.
2: Líria Marques e o Rian Marques, segundo casal que ganhou a nossa promoção. Então, primeiro, Esmerinda Silva e Valdecir Borborema. Segundo, Júlia.
1: Líria Marques e Rian Marques.
2: Aê!
1: Churrascão
2: ó, se tiver ouvindo a gente, manda na hora aí pra gente, hein?
0: É isso aí.
2: Terceiro casal.
1: Valdirene Migaleto. E a amiga, né?
2: A Valdirene Migaleto e a Val.
0: A Val! A Val!
2: Quem ganhou? Aqueles que vocês foram na casa dela?
0: Sim, foi.
1: Sim.
2: Foi, não foi? Que vocês foram levar alguma coisa.
0: Foi lá no Zavaglia, não foi?
2: Aí eu já não sei te falar.
0: Fomos eu, você, o André.
1: A Ruth, não foi?
2: Não, eu não fui.
0: A outra Val. A Val foi lá no Zavaglia quando a gente foi levar a cesta.
2: Foi o Valdir, não foi?
0: Isso.
2: Mas é isso aí. Então a Valdirene Migaleto e o Ricardo Migaleto, né?
1: Show.
2: Terceiro casal. Segundo casal, Líria Marques e Rian Marques. E o primeiro casal, Esmerinda Silva e Valdecir Borborema. Aí, o quarto ouvinte que ganhou, caso a Esmerinda não vá, caso a Líria não vá ou caso a Valdirene não vá, é o casal Ariana Marcelino e Paty Souza Tatu, tá certo?
0: Certíssimo.
2: Tá aqui, então, os três casais que são os que ganharam, que estarão com a gente, e mais um que a gente deixa reserva, né? Caso aconteça alguma coisa, pra gente ter então os três casais com a gente nessa festa maravilhosa, sabadão, no churrasco da
0: Ai, que bebê. Tudo, Kelly! Inclusive, eles estão nos ouvindo, porque ó, o Ricardo Migaleto já tá aqui, ele falou assim, ó... Eu ia perguntar, né, se podia ir sem ganhar, mas graças a Deus ganhei, já estaremos lá. A Lilian Marques também aqui, ó. Ai, Kelly, ela falou pra vocês, tem como você sortear outra pessoa, porque ela tem uma cirurgia dentária.
2: Então já foi, pronto, tá certo.
0: Pronto, tá certo.
2: Ainda a gente confirma com a Ariana.
0: Isso.
2: Caso a Ariana não vá, a gente faz um novo sorteio pra ter a gente sair três casais.
0: Isso.
2: Três casais que estarão com a gente. Ó, então vai ficar a Ariana, Marcelino, Paty Souza, tá tudo aqui. Segundo casal, então, a Esmerinda Silva. E entrou o terceiro casal, Ricardo Migaleto e a Valdirene Migaleto. Beleza?
0: Beleza.
1: Vamos curtir o sabadão, hein?
0: É isso aí.
2: Aí, caso eles, né, aconteça algum imprevisto, é o que eu tô falando. Serão três casais. E lembrando, você vai beber a cerveja que você gosta.
0: Uhul!
2: Cerveja é a sua cerveja, não
1: Olha
2: é
1: que
2: a minha
1: mordomia.
2: Cerveja. A minha cerveja é a que se me dão.
0: A minha é Cristal.
1: Cristal e a sua?
2: Skol Beats. Skol Beats. Aí, de repente, a do Ricardo pode ser Bud, pode ser original, pode ser Skol.
0: Skol.
2: Pode ser a que ele quiser, né? A outra.
0: A Heineken, a outra.
2: Ricardo, a outra, Ricardo. É igual a outra. E aí, então, fica, né, a critério do ouvinte. A cerveja que o ouvinte tomar é a que a gente vai levar pra ele tomar, tá certo? Então, cada um terá a sua cerveja, a cerveja que você gosta de tomar no churrasco. E vamos pra festa, vamos pra lida. Mais uma realização, né? Mais uma festa, mais uma promoção.
0: Graças, né, a Deus.
2: Gravada em 106,3.
1: E ó, vou te falar, que promoção, hein? Ó.
2: Diferente, né?
0: Top demais.
2: Imagina a hora que o Brasil fizer o primeiro gol.
0: Eita, nós!
2: A gente vai junto, que delícia.
0: Ixi, eu vou de verde e amarelo da cabeça aos
1: Você tá ansiosa?
2: Eu tô.
1: Você tá,
2: sabe que eu tô ansiosa, né?
1: Você tá ansiosa. Com certeza, ela tá com churrasco.
2: Ó, faz 5 dias que eu não tomo banho, que é pra deixar pra tomar banho. Ah,
0: nossa senhora!
1: Tá com um cheirinho diferente hoje, eu senti.
2: É?
1: Cheirinho bom.
0: Gente, então é isso, hein, ó. Sabadão, então tá todo mundo convidado aí pra...
1: Sente o cheirinho no cangote da Kelly, depois
0: olha,
1: você
0: tá, pode... Olha isso. Essa Júlia Moraes, essa Jujuba, só Jesus.
2: Aí ela fala isso, as pessoas que estão em casa ouvindo vai pensar o quê? Que ela já cheirou.
0: Que ela já cheirou, é.
2: Ela cheirou. É, quanto você cheirou?
0: Eita, mulherada, viu? Bora, então, é isso que é o...
2: Eu falei que o Sabiá é o homem de $1 milhão e a Júlia também, porque olha, essa mulher é cara.
0: É, o Sabiá falou que ele é caro, ele falou.
2: Ô, Lena, aparta uma moda aí enquanto eu ajeito o trem.
0: Bora então.
2: Um café, já volto.
0: Bora tomar um cafezinho, 12:04 e você fica aí com o Panda. Eu te seguro ao vivo e daqui a pouquinho a Kelly volta.

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coisa na vida que eu acho incrível é quando você faz com quem você ama verdadeiramente uma coisa pela primeira vez. É uma delícia, né? Quando é a primeira vez da gente. Zé Neto.

0: Mary ainda com você na sua tarde, já que gostoso, na sua tarde, já, e o povo vem pra falar, o povo não abandona de jeito nenhum a nossa rádio, cara, em Rádio Amor, assim que eu gosto, hein? Ô Kelly, podia ajeitar uma ingrata Maria nessa rádio, um goiano e paranaense, ei, hey, Marcos, modera, hein, Marcos? Muito obrigado, oi Abílio, tudo bem? Oi Kelly, Abílio Torrinha, mandou uma moda chonada pra todo mundo aí, obrigada, viu? Oi, William, tudo bem, William?
1: Eduardo, bom dia.
0: Bom dia.
1: William de Mineiros do Tietê, ofereço essa música do Eduardo Costa pra minha mãe e o Gaúcho.
0: Aê, Eduardo Costa, que beleza. Kelly Tiquinho, malandragem. Oi, Tiquinho, tudo bem? Oi, o que, que foi que você tá falando pra mim aqui? Pode falar, fala na manhã, fala comigo.
2: Bom dia, Kelly.
0: Bom dia.
2: Aqui é o Jorge de Neuati, Mato Grosso do Sul.
0: Mato Grosso
2: Ontem
0: do Sul.
2: Ontem eu te mandei mensagem aí, você leu errado. Eu tinha falado que como que faz... No dia dos namorados, sendo solteiro.
0: Arruma uma namorada.
2: Manda uma música aí pro MS. É, dois corações e uma história.
0: Zezé de Camargo e Luciano.
2: Valeu?
0: Valeu, abraço. Meu bem. É isso, bem. É só arrumar um cobertorzinho de orelha pra esse friozinho gostoso, viu? Tá solteiro? É só arrumar que dá bom. Ô, Kelly, tudo bem? Manda um trevo de entubiara pra gente. Racine Rafael. Kelly, tempinho bom, né? Pra acender um fogão a lenha, hein, Kelly? Ouvindo uma moda chonada nessa rádio. É verdade, Selma, um beijo, viu? Muito obrigada. Oi, Kelly, tudo bem? Martinha Ronquinho. Oi, Martinha. Tô na melhor, Kelly. Tô com você, obrigada. Ô, Joãozinho, obrigado pelo carinho, tá? Ah, tem gente pra falar, tem gente mandando mensagem, mandando alô, mandando bom dia, né, Celina, Rogério, Botucatu. O Ticão Francisquini pediu Milionários é Rico pra mim, né, Ticão? Queria mandar um beijo também pra Rosana e a Rosana e o Roberto. A Isabel também. Isabel, é linda, nada mudou, né? Suzana, um beijo, dia maravilhoso pra você. O Nezinho, a Eliane lá do Parque Belvedere, o Jefferson também. Ê, Kelly, as três juntas aí dá bom, hein? Dá ou não dá, Douglinhas? Fala comigo.
3: Kelly Melry, que loucura, hein? Três mulheres junto nessa rádio aí. Não
0: precisa mais nada, né,
3: Senhor bem? Jesus! Tem que marcar de fazer um programa.
0: Eu acho.
3: Três juntos a tarde inteira.
0: Convidar a Júlia Moraes e a Lana Guedes pra fazer um programa comigo. Será que elas vão, hein? Oi, Maria, tudo bem?
4: Oi, Kelly Mel, bom dia, tudo bem? Aqui é a Maria do Parque da Laranjeira, viu?
0: E aí, tudo bem com você?
4: Tudo bem com você?
0: Eu tô, e você? Como vai?
4: A BBC. Carinho, rádio, carinho.
0: E rádio, amor. Sempre, sempre. Oi, Kelly, DJ Trevisan. É, ó, churrasco não vai ter DJ, não, mas vai ter um trem lá, né? Eu acho que é uma noite de karaokê, se eu não me engano. Valdirene, tudo bem com você? Bom dia. Muito obrigada. Ó, o Ricardo Migaleto falou que a dele é Sub-Zero, é isso mesmo, né? Sub-Zero, né? Ô, Adenilson, não é aquela que se me dão, né, Adenilson?
5: Boa
0: e aí?
5: Tarde,
0: boa,
5: rainha,
0: tarde,
5: boa tarde,
0: Rainha, boa tarde.
5: Hoje já pode, né? Aqueles gritos da pita para na boca do líquido.
0: Como pode. Eu estou
5: ajeita a ingrata Maria aí, convite pediu.
0: Ô, Adenilson, eu já tô no pod desde terça-feira. Ô, Kelly, segredo nosso, hein? Ai, bora. Ai, meu Deus do céu. Dá um contatinho pra mim, Kelly. Dá um contatinho
6: bom dia,
0: pra mim, Kelly.
6: Kelly. Tudo bem?
0: Tudo
6: que
0: bem.
6: É o Jarbas Piva, né? De Boa Esperança.
0: Já.
6: Agora, atualmente, aqui em São Carlos, né?
0: Ah.
6: Ô, Kelly, manda uma moda boa aí. Campeão do Milênio.
0: Ah lá.
6: Meu primo, Leonardo, tá aí na... Perto de bater com a frente da Heisen.
0: Certo.
6: E o tio dele, Cabeça de Porco. Ah. Tato, Cabeça de Porco.
0: Tato.
6: Toda a família Piva lá de Boa Esperança.
0: Certo.
6: Obrigado, viu,
0: são
6: Kelly?
0: Ouvintes da
6: e
0: nossa
6: com Deus,
0: rádio.
6: Tenha uma boa tarde abençoada.
0: Arre, Jarbas. Família Piva são ouvintes da nossa rádio, hein?
7: Uma homenagem assunto. Ao saudoso Tião Carreiro, o maior violeiro que este país já teve. Partiu sem realizar o sonho de gravar esta música que ele tanto gostava. Ingrata Maria, de Raul Torres.

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1: Aquela pessoa.
0: Falta mais nada, né, bem?
1: Ainda não consigo.
0: E nós na lida junto. Que beleza! Sabadão, hein? Muito obrigada pela sua participação, viu?
1: Se fosse eu ligava pra essa pessoa agora, essa hora. Ligava, deixa de orgulho besta. Ligava e falava assim: amor, tô morrendo de saudade de você. Não é porque eu tô no show do Cristiano Araújo, não, mas se você quiser, a gente casa, a gente namora. Se nada der certo, a gente só beija na boca, gostoso mesmo, vira só um rolo. Mas fica comigo, eu aceito ser apenas seu caso definido.

0: Dá mais que esse friozinho, dá uma namoradinha, hein?
1: Eu mais quero é que você me queira.
0: Dormir de conchinha. Ai, bem apertadinho, assim, bem apertadinho mesmo. E não querer largar você nunca mais nessa minha vida. Meio dia 48, deu pra mim, deu pra nós. Amanhã eu tô de volta com você, se Deus quiser. A partir das 9 horas da manhã, pra curtir a melhor sexta-feira do ano com você. É. Um beijo bem gostoso pra você que me escolheu. E até amanhã, se Deus quiser.
2: Kelly Mary.

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1: Muito bem, senhoras e senhores, estamos chegando. Chegando com o Paradão Sertanejo a partir de agora, pra gente tocar as canções que marcaram a sua vida. Os clássicos sertanejos é no nosso Paradão. Inclusive, você também pede a sua canção aqui no nosso programa de rádio, que a gente vai inserindo na nossa programação. Além disso, tem os nossos quadros, o quadro de culinária com a amiga Nice Marcondes, tem aí o jornalista André Verrone com as curiosidades, tem a piada, humor e muita prestação de serviço a partir de agora no nosso Paradão Sertanejo, em nome do nosso Creme MD+, o nosso poderoso Creme MD, esse produto natural, que é o Creme MD, indicado para você, meu amigo, minha amiga, que sofre aí com algum tipo 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Boa sorte pra você, porque o Paradão Sertanejo dessa edição começa com esta canção. Zé Henrique Gabriel.

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0: Fica à vontade pra você pedir aí o seu modão, tá? 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Aí você encontrando a gente, segue a gente e manda aí o seu modão, pede seu modão que a gente vai, se a gente tem aqui, a gente vai programando ao longo do nosso Paradão Sertanejo, tá bom? Vamos juntos aqui então, já atendendo você, lembrando que já já tem a amiga Anice Marcondes com a sua receita, tem o André Verrone aí com as suas curiosidades. É o nosso Paradão Sertanejo nessa tarde, onde começa a Copa do Mundo. Daqui menos de 3 horas começa a Copa do Mundo de 2026. A gente tava falando, né, no começo do ano, ou no final do ano, o ano que vem é ano de Copa. Aí começo do ano, esse ano tem Copa. Aí passou um pouquinho, ó, daqui 2 meses tem Copa. Daqui 1 mês tem Copa. Daqui 10 dias tem Copa. Chegou a Copa, velho. Menos de 3 horas pra Copa do Mundo 2026. E o Brasil, todo mundo sabe, estreia sabadão, 7 da noite contra o Marrocos. Bora nós aqui, meu amigo João Biguá. Ótima tarde, João Biguá. Quem mais tá com a gente?
2: Boa tarde, meu Dom Ardelli. Manda um abraço pra gente aqui em Poço de Caldo, esquina borracharia do Merim.
0: Boa.
2: Desculpa, eletricista, o Merim borracheiro. Um abraço, tamo junto aí.
0: Valeu.
2: A Copa vai começar, hein?
0: Não é, velho?
2: Vamos ver esse ano,
0: né? Bora, vamos torcer, né? Já que tá, vamos. Já que tá, vamos torcer, velho. Esse povo que fica, esse é Copa do Mundo, ah, que Brasil, que não sei o que, meu, vamos torcer, cara. Vamos fazer festa, vamos torcer. Se vai ganhar ou não, só vai ganhar um. Né, são, acho que 32, essa aí é a maior Copa de todos os tempos, só vai ganhar uma. Né, então, vamos torcer aí pra ver onde chega o nosso Brasilzão, vamos curtir. É ou não é, Scooby? Abração, meu amigo, abração pra galera toda aí curtindo o Paradão Sertanejo. Amigo Aristides Santos tá com a gente, alô Aristides. Ele tá mandando aqui o nosso, um abraço pra todos nós, uma boa tarde. Tá pedindo pra gente tocar Mundo Velho com Tião Carreiro e Pardinho. Grande abraço, Aristides. Abração pra família toda, pra todos aí em Santo Antônio do Jardim, curtindo o nosso Paradão Sertanejo. Tem áudio no Paradão.
3: Depois de muito tempo acordado,
0: olá,
3: já cansado de tanto sofrer, esta noite dormi um pouquinho, sonhei com você. Você apareceu em meu quarto. Eita, Marcela, olha eu aqui, meu.
0: Só a segunda voz,
3: Marcela. Não, não, meu filho. Aonde o Milton vai? A Mercedes vai atrás.
0: Bora.
3: Uma ótima tarde pra você, bom almoço pra você, pro Afro Michel, pra
0: todos os ouvintes.
3: Um beijo, coração de todos, fica com Deus, viva a vida.
0: Valeu, dona Mercedes. Beijo pra senhora, ótima tarde pra todos. Amigo Reginaldo tá lá em São Carlos. Quer ouvir a música do Leandro Leonardo? Eu não durmo sem ela. E manda pra todos aqui, Milton. Reginaldo, abração pra você. Vou ver se eu tenho essa moda aqui. Se não tiver, eu toco outra deles aqui no nosso Paradão, tá bom? Abraço pra todo mundo. Tamo junto. Simbora de moda. Mundo Velho.

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1: Muito bem, eita coisa boa, nosso Paradão Sertanejo, você vai mandando a sua mensagem, vai pedindo o seu modão e a gente vai tocando aqui no nosso programa de rádio, é um programa que é feito por você e pra você que gosta da nossa música sertaneja, que tem esse apoio cultural maravilhoso do nosso poderoso Creme MD. E ela tá comigo nessa tarde, minha amiga Débora. Boa tarde, Débora!
2: Boa tarde, Milton. Boa tarde a todos nossos ouvintes. Como vocês estão? Como você está, Milton?
1: Tudo jóia, na expectativa do jogo de abertura da Copa do Mundo, que acontece logo mais às 4 horas da tarde, México e África do Sul.
2: Ah, tá todo mundo. Eu tô falando que esse ano, esse ano eu tô sentindo que o Hexa vai vir porque tá todo mundo animado pra Copa.
1: Verdade.
2: Fazia tempo que a gente não via essa animação que a gente tá vendo agora, né?
1: Isso.
2: As ruas estão sendo pintadas, estão colocando bandeirinha, tá bem legal. A minha rua, inclusive, vai colocar também bandeirinha, hein?
1: Que legal.
2: Nossa,
1: e
2: legal,
1: cê,
2: né?
1: Você vai ajudar?
2: Vou ajudar. Vou.
1: Vai estar tá lá na turma, lá. Vou estar lá na turma,
2: sábado já começa o primeiro jogo, né? Do Brasil. Vamos aí, ó, cruzar os dedos, quem sabe esse ano,
1: com
2: né?
1: Com certeza, vamos torcer, né? Já estamos na Copa, então vamos aproveitar a festa, vamos torcer para que o Brasil faça um bom, tenha um bom desempenho na Copa do Mundo, que começa hoje lá na, nos Estados Unidos, no Canadá e também no México. 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

0: a receita da tarde com Anísio Marcondes? Então simbora. Se você não consegue anotar a receita agora, fique em paz, é só chamar a Anísio depois lá no Facebook dela ou no Instagram dela. Facebook Anísio Marcondes, Instagram arroba Nice.Marcondes. Minha amiga Nice, ótima tarde. O que você preparou pra gente hoje, Nice?
1: Olá, Milton, ouvintes, Nice Marcondes. Vamos lá pra uma receita. Hoje é um leite quente com leite em pó e chocolate branco.
0: Nossa,
1: anota aí os ingredientes.
0: Mãe, vamos ouvir.
1: Nós vamos usar 1 litro de leite, 2 xícaras de chá de leite em pó, 1 colher de sopa rasa de amido de milho, 200 gramas de chocolate branco picado, 1 caixinha de creme de leite e 1 colher de chá de baunilha. Modo de preparo, você vai colocar no liquidificador o leite em pó e o amido de milho vai bater. Bateu, despeja em uma panela, vai levar ao fogo e vai mexer ele, para ele não grudar no fundo e nem ficar aqueles gruminhos, até ele abrir fervura. Abriu fervura, desliga, você vai colocar o chocolate branco picado, mexa bem, aí vem com creme de leite e a baunilha, mexa novamente, tá prontinho. E aí, se você quiser acabar de estragar essa delícia, você faça o seguinte, pega uma caneca que você vai tomar, coloca na borda, passa chocolate meio amargo derretido ou creme de avelã.
0: Nutella.
1: E aí despeja o leite quente ali prontinho.
0: Rapaz do céu, o que é isso?
1: Vocês não têm noção a delícia que é. Eu espero que vocês gostem. Qualquer dúvida, é só chamar. Vem seu Insta Nice Marcondes. Beijos e obrigada.
0: Nossa, isso aí deve ficar maravilhoso, cara. Deve ficar maravilhoso. Para uma noite fria, como a gente tem agora no outono, principalmente no inverno, maravilhoso. Qualquer dúvida, chama a Nice. Facebook, Nice Marcondes. Instagram, arroba Nice.Marcondes. Beijo, Nice. Deixa eu mandar uma boa tarde aqui pro Wilson, que tá com a gente aqui. Alô, Wilson, ótima tarde pra todos aí, curtindo o nosso Paradão Sertanejo, viu? Ele tá pedindo a música da Fátima Leão. Vamos tocar uma aqui da Fátima Leão com Zezé de Camargo já já, aqui no Paradão, tá bom? Abração, abração pra todo mundo. Quem mais tá com a gente aqui? Boa tarde, meu amigo Milton. Sou José Otávio, da cidade de Itapira. Mais uma vez, estou participando desse maravilhoso programa, obrigado. Gostaria de ouvir, se for possível, telefone mudo, com trio Parada Dura. Ofereço pra minha esposa Cidinha, pra Janice, que hoje tá em nossa casa. Se eu for atendido, muito obrigado, um grande abraço. Eu que agradeço a sua participação, Zé Otávio. Abraço pra Cidinha, pra Janice, pra todos aí que estão em Itapira, curtindo a nossa programação, tá bom? Obrigado mesmo. Quem mais tá com a gente aqui? Quem mais? Xande Santista, tá em Santa Rita do Passa Quatro, mandando um alô aqui pros amigos Joãozinho 21 e o Mansinho. Tá pedindo uma moda do Milionário Zé Rico, já tocamos uma aqui do Milionário Zé Rico, meus amigos. Um abração pra vocês aí em Santa Rita do Passa Quatro, tá bom? Alcides também tá com a gente, pedindo uma canção do Chico Amado Xodó, chamada Buquê de Flores. Um abração pra todos. Alô, meu amigo Valdecir em Araras, um grande abraço pra você. Tem áudio no Paradão.
2: Ô, Mirto Valério, boa tarde, boa tarde.
0: Tarde.
2: Tá bom? Que guarda a cidade boa tarde. Ô, Mirto, manda um abraço aí pra todos os ouvintes do seu programa aí. Manda um abraço pra turma das Lorda Herbicida aí, tá todo mundo ligado aí, nas espinhas aí. Coró, Frávio, beleza?
0: Riva, beleza.
2: Todo mundo ligado aí, escuta o seu programa, beleza?
0: Nossa, valeu.
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0: Tamo junto. Abração pra toda a galera aí, meu amigo. Abração pra todo mundo. Minha amiga Meire Varola, em Vargem Grande do Sul, também tá com a gente ouvindo o Paradão. Boa tarde, tem áudio.
3: Tarde, Milton.
0: Tarde.
3: Ô, Milton.
0: Oi.
3: Se der, toca Amor de Primavera.
0: Sim.
3: Eu quero oferecer pra todos os namorados, que amanhã é dia dos namorados. E para os eternos namorados também.
0: Isso aí, minha amiga Marli. Um abração. Uma ótima tarde pra todo mundo aí curtindo o Paradão Sertanejo. Muito obrigado pela sua audiência. Mais um áudio aqui no Paradão.
4: Boa tarde, Milton Bardelli.
0: Tarde.
4: Ótima quinta-feira. Início da Copa do Mundo hoje, hein?
0: Isso aí.
4: Vamos torcer pro Brasil aí, que
0: bora.
4: Dê tudo certo.
0: Bora.
4: E eu queria ouvir uma música de João Paulo e Daniel. Beleza? Muito obrigado aí. Boa quinta-feira.
0: Valeu, Júlio. Abração pra todo mundo aí curtindo o Paradão Sertanejo. Mais um áudio.
5: Boa tarde, Milton Bardelli.
0: Tarde.
5: Que é o Júlio. Aí no plantio aí do Palito Doce. Manda um abraço pro Andrezinho, lá do Guaiabal, meu amigo, meu companheiro. Estamos todo dia junto aí na pegada da cana.
0: Valeu.
5: Tchau, obrigado.
0: Falou, meu parceiro. parceiro Júlio. Tchau, obrigado, meu parceiro. Chegando Zezé e Luciano com Fátima Leão, pra desbotar a saudade. 1h36 agora, boa tarde.

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1: Você sabe como surgiu a expressão para inglês ver? A fonte mais provável data de 1831, quando o governo regencial do Brasil, atendendo às pressões da Inglaterra, promulgou naquele ano uma lei proibindo o tráfico negreiro, declarando assim livres os escravos que chegassem aqui e punindo severamente os importadores. Mas como o sentimento geral era de que a lei não seria cumprida, teria começado a circular na Câmara dos Deputados, nas casas e nas ruas, o comentário de que o ministro Feijó fizera uma lei só para inglês ver.

0: Quinta-feira, gente boa! Fazer o registro, né, das pessoas que ainda falta mandar alô aqui no nosso paradão, a Solange de Mojimirim com a dona Maria Emília estão na audiência fazendo uma sopinha, que coisa maravilhosa, hein, Solange? Beijo pra vocês aí, viu? Amigo José Carlos, lá em Vargem Grande do Sul também com a gente, no Paradão Sertanejo, o amigo Júlio também mandando mensagem, pessoal da Fazenda Limeira, da Fazenda Quebra Pote também curtindo o Paradão, amigo Jarmino, tamo junto, meu parceiro, o Célio da Fazenda da Cata lá em Cabo Verde. Alô, meus amigos aí de Cabo Verde, um grande abraço, abraço, Célio. O Vander Lúcio com toda a galera dele lá em Pirassununga, o amigo Hélio na cidade de Luiz Antônio, a Marinalva na cidade de Cajuru, todo mundo com a gente aqui no nosso Paradão. Agradeço demais a sua audiência com o nosso programa de rádio, né? A gente tem esse nosso tempo que é bem curto, é bem limitado, mas a gente agradece demais mesmo todos que participam, todos que mandam mensagem e você que gosta só de ficar aí do outro lado do rádio, só curtindo aí os modão que o pessoal pede aqui no Paradão Sertanejo. 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A todos uma ótima tarde, bom início de Copa do Mundo para todo mundo. Muito obrigado e tchau.
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0: Essa tarde.
1: Cheguei, Brasil, juntinho com você na nossa quinta-feira, 11 de junho de 2026. Quintou por aqui, bebê. 14h05 e eu convido você também para passar essa tarde maravilhosa juntinho comigo até as 16h. WhatsApp, você sabe que já começa liberado, né? 3307-1011. Bora pra esse dia bem gostoso. E a regra, você já sabe. Aumenta o volume, porque está no ar.
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1: Sabe quando você espera a semana inteira pra pegar aquele copo na mão? Eita, nós, que esse fim de semana promete. O esquenta é aqui em 106,3, bebê. Chega mais, vai.

começando assim, ué. 2h11, a nossa tarde começa assim, nesse nível, com a energia lá em cima, alto astral. Você alegre comigo aqui no rádio, em 33071011, participando comigo, fazendo aquela festa gostosa, pedindo o seu modão. E lógico, né, mandando aquele recadinho bem gostoso. 18 graus, gente, é isso mesmo. São Carlos hoje está com 18 graus. E aí, na sua cidade, na sua região, como que tá o tempo? Aqui tá friozinho, tá gostoso, tá bom pra tomar um vinho, hein? É, tá gostoso demais. 14 horas e 12 minutos. Nossa, quanta gente nesse WhatsApp. Meu Deus do céu. Gente, vocês gostam de quintar, né? Sejam todos muito bem-vindos. A gente segue junto até as 16h, né? Até a Arena do Rodeio DBC com o Sabiá Reis. E você, meu convidado especial, todos os dias, para participar comigo da tarde mais gostosa do seu rádio, mais animada. Aqui a gente dá muita risada, aqui a gente manda aquele recado mesmo para não passar despercebido, né? Muita gente pedindo moda no gongó. É bom demais essa área. Ó, dois córregos chegando em peso, Brotas, então, marca presença sempre. Não tem nem como, né? Quem mais? Vamos ver qual é a região que tá chegando aqui comigo agora. Ó, Iba, Texas. É, Ibaté, Araraquara. E Tirapina tá aqui também. Ó, Bocaina. Bocaina também tá chegando. Quem mais? Vamos ver aqui. Ah, dois córregos, é. A DBC devia ter uma aqui em São Carlos e outra em dois córregos, porque a audiência é sensacional, né? Quem mais tá chegando aqui? Ó, Trabiju. Trabiju chegando também. Mentira que tem gente da Itália. Ó, ó, Pernambuco. Ceará. Meu Deus do céu, todo mundo curtindo? Gente, vocês estão pelo aplicativo. Ceará, Pernambuco, Itália. Meu Deus, gente! Ai, gente, vocês convidam eu pra cada coisa, né? Pra comer e beber, ninguém convida. Eu fico de boca aberta, só manda foto, né? Ah, vocês são demais, em plena quinta-feira. Você tá doido? Bom, vou mandar um abraço. Tá na hora de mandar aquele abraço especial. E vai lá pro Ceará. Morada Nova, especificamente pro meu amado Elias Maia. Ele tá lá de rádio ligado, ele falou assim, Lana Guedes, a voz mais suave do rádio. Rádio Carinho, Rádio Amor. Você sabia que o Elias, ele é apaixonado na DBC, né? Ele ama demais. Lana, minha linda, toca Barrerito, Andorinha Mensageira. E oferece aí pra todos que gostam, né? E manda um abração. Pode deixar, Elias. Com certeza eu mando sim. Eita, nós. Já tá mandado aqui, ó. Vou até encaminhar, tá? Beijão pra você. Aparecido Campos também tá aqui juntinho comigo. Ó, ele é lá de Américo. Cidão de Américo Brasiliense chegando aqui na audiência, viu? Ai, Deus. Só Deus, viu? Ah, deixa eu ver, Lana, tudo bem? A Ana Cláudia mandou aqui, tô no ar, a música Só por Deus, e ofereço a você e todos que gostarem. Tá, eu vou caçar ela aqui, pode deixar, tá? Gente, olha, tem muito áudio, vamos fazer o seguinte, eu vou mandar um alô pra aqui, ó, o Sidão Bombeiro, que chegou já mandando aquele bom dia, boa tarde. Daqui a pouquinho eu trago o áudio, viu? Ó, Ronaldo. Deve ser a flor mais murcha, então, se for, viu, Sigoline? Porque, olha, pensa numa flor que tá tipo assim, ó, tá todo mundo bem me quer, mal me quer. Tá acabando as pétalas já. É o jeito. Só não pode ficar nervoso, né? Não, Ginigeno, 2h15 na nossa quinta-feira gostosa. 11 de junho, véspera do dia mais apaixonado do Brasil. O que você vai dar pro seu bem? Conta pra mim.

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0: Ah, bora de Barreirito. Vai lá pra Bia Cândido, que gosta mesmo. E também pro Elias Maia, de Morada Nova, Ceará. Andorinha Mensageira.

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5: Aqui de volta com você até as 16h. São 14h32 nessa quinta-feira cinza, 11 de junho de 2026. 18 graus aqui na minha região. E eu convido você a bater aquele papo gostoso, hein? 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

O Jefferson falou assim, Holanda, eu também não recomendo, não. Quero mandar um abraço também lá pro Luiz da Riviera, tá curtindo a DBC FM. Esse sol sai ou não sai, hein, Luiz? Imagina quando o segundo sol chegar, hein? 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

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Rob Roger, ganha o mundo? 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

0: Robbie Roger. Ganha o mundo, perde eu. E aí, você escolhe o quê? 44, 18 graus aí na nossa tarde de quinta-feira, 11 de junho, véspera do Dia dos Namorados. Teve gente falando aqui assim, ó, Lana. Queria que caísse mulher na minha vida, que nem o Neymar cai em campo. Ai, gente, não, todo Dia dos Namorados é a mesma conversa. Por que que vocês não pensam nisso antes de vocês ficarem indo aí pro fim de semana, enchendo a cara, né? Aí vem aqui chorar pra Lana. Ô, Lana, o que eu faço amanhã sem namorado, Lana? Sem namorada, Lana? Ai, eu vou saber, uai. Não sei nem o que eu faço na minha vida. Só tô pensando em comer churrasco e tomar cerveja sabadão, mais nada. Ai, Jesus Cristo, vocês pensam demais, gente. Tem um que falou assim, ô, Lana, manda um recadinho aí, mas não fala que fui eu. Eu falei, jamais. Aí depois a pessoa manda aqui, Lana, fala quem foi. Aí eu que vou ficar no jogo cruzado, uai. Não, esse tipo de recado aí não dá, não. Um beijo pra você, viu, Ri? Deus abençoe sempre. Ó quem tá aqui juntinho comigo, Renatinho, né, Rê?
1: Oi, Renadete.
0: Tudo bem, meu amor?
1: Como está, Amada Xodó, mudança?
0: Mudança, chamado Xodó.
1: Você é minha rádio carinha, rádio amor.
0: Tamo junto, Renatinho, meu amor. Daqui a pouquinho rola aí pra você, tá bom? Muito obrigada pela audiência, pelo carinho. Ah, o presente de Deus tá aqui. Ótimo trabalho pra você, que Deus abençoe sempre. Quem que ganhou o churrasco? Nós, da DVCFE. Todo mundo ganhou aqui. Olha, o sorteio, você tá falando, né? O sorteio foi hoje pela manhã. Aí foi aqui a família Migaleto, a Esmerinda Silva e um outro aqui, ó, eu não consigo ler esse sobrenome aqui, tá? Mas foi realizado hoje, pela manhã, o sorteio na manhã da EBC. Nossa, foi uma coisa assim tão

0: boa, tão gostosa. Foi uma alegria que teve gente que ficou feliz, tá falando até agora. Lana, você, a Kelly e a Juju só acho que deveriam fazer um programa juntas. Eita, nós! Aí vocês dão conta, uai? Eita, nós! Pois é, Paulo.
1: Boa tarde, Lana.
0: Boa tarde, tudo bem?
1: Óbvio pra Laranjeira da Copa. Estou passando já por aqui, tudo bem? Uma feliz e abençoada quinta-feira. DBC Alugarinho.
0: A nossa rádio. Amor, Zé Paulo, um beijo pra você. Deus ilumine sempre. Oi, louco solitário.
2: Oi, Lana.
0: Oi, meu amigo. Aqui é o
2: Bota Parado, Pôr de Areia.
0: Você tá bom?
2: Quinta-feira pra você.
0: Pra nós.
2: Tá linda nessa foto, viu?
0: Ah, obrigada. Obrigada mesmo.
2: Eu vi com você, Amado Batista. Casal de namorado.
0: Casal de namorado.
2: Essa música já aconteceu comigo, viu, Lani?
0: Sério?
2: Ah, já meu aconteceu. Deus. Quero mandar pra você e pros demais que estão ouvindo. DBC, FM, Rádio Carinho, Rádio Amor. Põe pra moer!
0: Sabe o que você tem que fazer? Põe pra moer, louco. Deixa. Eita, nós que eu vou ouvir a música só pra relembrar a letra, hein? Eita, aqui atrás de eita. Quem tá aqui comigo também é o João, né, João? Ô, João, hoje sai essa moda. Você chegou cedo, viu? Tem dois João aqui, ó. O João Andrade e o João Carvalho. Aí o João Andrade, ele pediu pra tocar hoje pra ele. Danilo e Davi, não mexe nas minhas gavetas. E o meu amigo João Carvalho, ele já chegou assim, ó.
3: Tarde, dona Lena Guedes. Como é que você tá?
0: Eu tô bem, e tu?
3: Não, chega
0: tudo
3: mais.
0: Tudo top.
3: Ô, Lana, como
0: oi.
3: Tá? Tudo certo por aí?
0: Tudo ótimo, melhor.
3: Ô, Lana,
0: agora.
3: Você mandar aqui pra nós, que na Embrapinha aqui. Mandar um modão, aquele do Zezé mesmo, ajeitado. Ih. Irmão da madrugada.
0: Ei.
3: Ajeita pra nós, Lana. Manda um abraço lá pro Feijão, lá no CT Cláudio Leite.
0: Oi, Feijão.
3: Aqui pra nós na Embrapinha. Tamo aqui no tratamento da madeira, mexendo daquele jeito, Lana.
0: Eita,
3: ajeita
0: nós.
3: Ajeita pra nós nessa quinta-feira, Lana.
0: Bora.
3: Tchau, obrigado. Foi moda, Lana.
0: Mas você sabe o que acontece, João? Eu já toquei Zezé. E agora, o que a gente faz?
3: Ou se não der certo colocar o Zezé... Põe aquela do Ronaldo Viola e o João Carvalho.
0: Qual?
3: Entre o Rodeio e você.
0: Ah, você tá doido, João? Ô, João! Eita, nós! Ronaldo Filho e Araguaia. Então, entre o Rodeio e você, 12h48. Daqui a pouquinho você ouve a sua. Eu vou tomar um cafezinho no brasileiro e é já que eu volto.

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0: Eduardo Batista, casal de namorados. O Anderson falou assim: Olana, você pode tocar Amado Batista hoje? Porque eu tô de zóio na senhora. A senhora recebe pedido de Amado Batista e não toca. Aí eu tô provando pra ele que eu toco sim, uai. Ô louco, Anderson. Eu amo, amo, amo Amado Batista. Não tem nem como ficar sem tocar. Não é, Cruz? Fala aí. É Amado Batista 24 horas por 48, se deixar. Ô, Sidão, um beijo pra você, viu? Deus ilumine sempre. O Jailson mandou um áudio, mas não saiu nada, ó. Tá, Jailson? Se você quiser gravar novamente. Oi, Ceci Almeida. Melhor agora falando com você, meu amor. Um beijo pra você, viu? Deus ilumine e abençoe a sua tarde. O Ciro tá aqui juntinho comigo, quer ouvir Felipe Falcão, quarto vizinho. Ele é lá de Boa Esperança do Sul, né? Ciro, um beijo pra você. Oi, Alexandre.
1: Olane, boa tarde,
0: tarde,
1: tudo bem?
0: Tarde, tô bem.
1: Olane, se você puder tocar uma moda pra nós aí, ó. Qualquer que você vai tocar, que o seu programa é top, né? Qualquer moda, né? Vai escutando. Eu oferecendo pra toda a galerinha aqui da Baldá, os meninos da colheita mecanizada daqui.
0: A melhor turma de São Carlos.
1: O nome das facas lá. E pra você, a galera em essa, Ilane, DBC FM, Rádio Carinho.
0: Rádio Amor, eu tenho uma faca dele hoje, tá lá, linda, maravilhosa. Eu mandei polir ela, ela tá de enfeite guardada, sabia? Eu reparei que eu tava usando ela, aí o povo assim, esquecia, sabe? Falava, ah, é minha, vou levar embora. Sorte que tava cravado Lana Guedes lá, senão ela já tinha ido, ó, faz tempo. Um beijo pra vocês, tá? Deus ilumine sempre. A Fatiminha também comigo. Oi, Fatiminha.
2: Boa tarde, minha lindeza. Capricha aí que eu tô na escuta.
0: Pode deixar.
2: Beijo, te amo. Rádio Carinho, Rádio Amor.
0: Tamo junto, minha princesa. Deus abençoe você sempre, viu, Fatiminha? É uma honra ter você aqui juntinho comigo. A Ana Cláudia pediu uma música só por Deus. E oferece pra todos que gostam, né? A Maria Aparecida da Vila Prado.
3: Boa
0: oi.
3: Boa tarde, Lana.
0: Tarde, meu amor.
3: Uma tarde maravilhosa pra você e todos os ouvintes. Beijo no seu coração. Maria Aparecida da Vila Prado. Rádio Carinho.
0: Rádio Amor, minha linda. Uma ótima tarde pra você. Pro Theo também, tá? Por aqui quintou, viu? É, ó, o sol tá querendo aparecer. Tô olhando ali pra fora, tô vendo alguma luminosidade diferente, deve ser a luz do sol, senhor, porque é? Ou é uma aeronave que parou em cima da rádio? Não sabe o que eu tô falando? Que aqui, geralmente, quando o tempo tá fechado, fica tudo escurinho, né? Porque é de costa pro sol aqui, né? Não bate tanto sol. E aí eu tô vendo uma luminosidade ali diferente. Eu falei, epa, será que é o sol querendo aparecer? E quem que aparece é ele também. Adenilson da Fazenda dos Faveiros.
4: Boa tarde, Laninha. Tarde. Boa tarde, por cá. Adenilson Santana dos Faveiros. Quem tem, meu? Eu já pode dar aqueles gritos, apita para a boca do livro pra ver se eu aprendi. Ô, Laninha, tamo aqui no pé do oito, tô ouvindo você, viu? Laninha, se der jeito aí, você toca pra mim, hein? Tchau, Carreiro e Pardinho.
0: Eita, nós.
4: Mestre Carreiro. Oferece lá pro Dogrinha e pro Marcelão Medeiro. Let's go, os gols, Cowboys.
0: Let's go,
4: os gols. DBC FM, Rádio Carinho. Não posso esquecer do Rádio Amor.
0: Eita, né? Nós. Tamo junto, Adenilson. Um beijo pra você. Ó, o Doglinhas que você falou, ele já tá por aqui já também. Cadê? Deixa eu achar ele aqui. Aí a gente já coloca junto. Aqui, eu ia perguntar agora do Lucas Nascimento, lá da RR Automotiva. É, sumiu. Um beijo pra você, pro Léo. Deus abençoe sempre. Eles querem ouvir Guilherme Santiago e Mari Fernandes, é isso? Por que brigamos? O povo gosta, né? De uma musiquinha boa, fim de semana. O meu assistente tá me chamando de falsa. Ai, Jesus amado, viu? Eu não tenho paciência. Olha, eu não tenho mais estômago pra esse povo do Chega Mais, não. Eu vou ver se eu posso fazer a porteira, porque eu não tô dando mais conta de vocês, vai. Vocês me desestabilizam fora do ar? Né, Paraguai, vai falar?
5: Boa tarde, Lana.
0: Tarde.
5: Quintamos, hein, Lana? Quintamos, chuvoso e agora o solzão saiu de estralar, Lana. Tamo no filme, no pé do eito aqui.
0: Aí sim,
5: Lana,
0: hein?
5: Se possível, manda aí Jade Jatson. Moça bruta aí.
0: Ó, oh, essa é boa.
5: Pra todo mundo que estiver ouvindo aí, pros broteiros, pederados de plantão. DBC Rádio Carinho.
0: Rádio Amor, um beijão pra você, Paraguai Velho Falado. E agora ele quer ver a bomba que esse homem vai pedir. Olha
6: boa
0: só.
6: Boa tarde, Lana.
0: Tarde, Cruz. Tudo bem? Bem você?
6: Um ótimo programa.
0: Pra todos
6: se
0: nós.
6: Sensível, toca. Sensível demais.
0: Você tá doido?
6: DBC Rádio Carinho.
0: Rádio Amor, como que eu trabalho depois? Você acha? Eu tenho um coração. Parece que não, mas eu tenho. Essa moda machuca. Eu volto no ano de 1999. juro por Deus. Amava essa música. Nossa, pensa num trem que amava. Oi, Flaviano.
7: Boa tarde, Lana.
0: Tarde.
7: Tudo certo com você,
0: tudo
7: Lana?
0: Tudo com você.
7: Lana, manda um modão pra nós aqui no Aras, Flaviano Guzmão da Araquara.
0: Opa.
7: Tamo firme na DBC FM aqui.
0: Sempre junto.
7: Curtindo esses modão bruto aí. Manda uma de Léo Rafael pra nós, Lana. Tchau, obrigado.
0: Tchau, obrigada. Daqui a pouquinho vai uma pra vocês aí, tá, Flaviano? Alex, um beijo pra você. O Gustavinho, tudo bem, Gu? Maravilhoso você, tá? Ô, Lupercio Filho, um beijo pra você e pra todas as brotas. Como um anjo!

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0: Deus do céu, gente. Quem contou pra vocês que amanhã vai ter sexta da Sexta Amor? Como vocês estão sabendo dessa fofoca? Que amanhã quem curtiu chega mais. A programação o dia todo vai ter sexta pros namorados. Eita, como vocês são bem informados, hein? Olane, quem falou que você tem algum fã chamado Léola? Nem é Léola, Olana, pelo amor de Deus. É Juninho, Lana. É Juninho. E é o Rafa também que mandou mensagem. Não tem Léo, Léo da onde, Lana? Aí eu falei assim pra ele, ó, eu falei certo. Você que ouviu errado. Aí ele já concordou comigo. Aí eu amo mais ainda, porque se concordou comigo, é dos meus, passou pano. É, tamo junto. Daqui a pouquinho rola aí pra vocês. E o que que acontece? Guilherme Santiago com Mari Fernandes, eu não vou ter essa daí. Posso tocar outra? Vocês preferem pedir outra? Com eles eu não vou ter. Eu coloquei aqui porque brigamos, apareceu tanta onda. Nossa. Ou, peraí, só um minutinho. Eu vou analisar pra ver se o nome é esse mesmo. Talvez tenha alguma coisinha errada e eu já acho aqui pra vocês, tá bom? Pode ser? Quem mais tá juntinho aqui comigo também? Bora lá falar com esse povo, senão eu não dou conta desse WhatsApp hoje, Lana. Reginaldo Souza da Fazenda da Barra, juntinho comigo, com aquele pessoal lindo do 29. Inclusive, quero mandar um abraço lá pro Bar de Sapão no 29, que a audiência é cravada lá naquele bar. Você pode passar de a pé, de charrete, de avião, tá tocando o DVC. Então, um beijão pra eles lá, tá? Um beijo pro Vaguinho da Fazenda Jacutinga também, tá bom? Pra todos vocês que estão na sintonia em 106,3. O Lupércio Filho, né? Ô, Lupércio, beijão pra você. A Cleusa juntinho comigo nessa tarde gostosa. Falando em gostosa, Roberta.
1: Oi, Lana. Boa tarde.
0: Boa tarde, meu amor.
1: Tudo bem com você, Lana?
0: Melhor agora.
1: Espero que tá tudo bem, né? Graças a Deus. Cheguei da academia, já liguei o rádio. Tô
0: ai, que tudo.
1: Só modão, hein, menina?
0: Cê vê? Cê vê?
1: Olha, essa encomenda tá aqui, tá?
0: Ah, eu preciso ir buscar.
1: Um beijo no seu coração, tá? Com fé, paz e amor. Debiceado de carinho.
0: Ah, de amor, Roberta. Ô, Roberta, você chegou na academia? Ai, que inveja. Você não sabe de nenhuma academia aonde a gente vai, deixa o corpo lá. E quando tiver pronto, a gente vai buscar? Porque na minha causa é só Deus, filha. Eita, nós. Ó, quem tá aqui juntinho comigo também, essa maravilhosa Marizélia Peixoto.
2: Boa tarde, boa tarde.
0: Tarde, meu
2: boa
0: amor. Você tá bem?
2: Linda nessa foto de perfil, hein?
0: Ah, muito vixe. Obrigada, Marizélia. É Photoshop.
2: Manda um modão, uma música linda pra nós aí.
0: Pode deixar.
2: Pra alegrar a tarde, mais do que eu quero, ela já tá alegre.
0: Com certeza. Pra ficar
2: beijo,
0: mais gostosa.
2: Lindona.
0: Beijo pra você, Marizélia. Marizélia Peixoto. Aqui juntinho comigo, Marizélia. Manda aí pra mim. Da onde você tá falando? Que cidade você tá falando? André Michelotto de Torrinha também aqui junto comigo. Um beijo pra você, viu? Quem tá aqui comigo também que falou, Lana, sempre aqui só curtinho. É ele, João Roberto Batista. Esse ouvinte é fiel. Ele não me abandona, mas nem que a vaca tussa. Todas as tardes juntinho comigo. Aliás, os melhores ouvintes sempre estão em 106,3, né? É a melhor rádio. É sertanejo de coração o dia todo, o tempo todo. Rumo aos 36 anos, levando emoção, moda boa, entretenimento e notícias também em tempo real. 3 horas e 20 minutos.

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6:31. Eu parei tudo só pra mandar aquele abraço gostoso lá pro pessoal da Casa do Para-Choque, que está sintonizado na DVC FM, curtindo esses modão da tarde, né? Aguinaldo, aquele beijo pra você. Pelé, um abraço. Fábio, André, uma ótima tarde pra vocês, meninos. E bora então pra vocês, dançando e comemorando com Taeme Thiago e participação de PPA, pra animar nossa quintosa gostosa. 3:32.

0: ali, ó. Compra essa
1: bandida. Léo e Rafael, Breno e Matheus, Culturing Beats, bandida. Bandida.
0: Compra essa bandida.
1: Ai, eu não gosto dessas mulheres bandidas, não. 3:36 hein? Daqui a pouquinho, Arena do Rodeio DVC com o nosso querido Sabiá Reis. Eu nem falei nada pra vocês, vai. Vocês pedem, eu vou jogando a máquina, né? Tem gente que falou assim, nossa, Nana, que música é essa? Quem canta? Gostou, né? Ai, meu, foram os meninos lá que pediram, tá? Foram os meninos da RR Automotiva, bebê. É, o Rafa, o Léo. O Léo não, o Juninho. Gente, tem algum espírito chamado Léo nesse lugar? Você tá doido, gente? Quem é Léo? Esse nome não sai da minha cabeça, eu tô chamando todo mundo de Léo. Será que é minha alma gêmea? Sortaram no mundo e ela tá procurando eu? Eu, hein, Léo? Ó, quem tá aqui comigo? Ô, Pedro, tudo bem, meu lindo? Ele quer ouvir Gustavo Mioto. É o Pedro de Guatapará. Beijão pra você, Pedro. Marcelo Medeiros, tudo bem? Boa tarde.
2: Boa tarde, Lana.
1: Você tá bom? Tô bem, você?
2: Marcelo Medeiros aqui, tudo bem?
1: Tô bem, graças a Deus.
2: Se for possível, toca Eduardo Costa, fazendo um favor.
1: Primeiro de abril.
2: Feliz pra todos que gostaram da música aí, pra você. Manda lá também pro Denilson e pro... O Doblinhas, que tem, com certeza tá na escuta, e o Valmir, motorista da Pluma aí, tá bom?
1: Aí todos eles.
2: TBC FM, Rádio Carinho.
1: Rádio Amor, Marcelo, um beijo pra você, pra todos, viu? Obrigada pela sintonia, o carinho de sempre, um abraço bem apertado, porque quem chega agora é ela, a Dora, lá do Sítio da Prata.
3: Boa tarde, Lana.
1: Tarde, Dora, você tá bem, meu amor?
3: Aqui é a Dora da Prata, município de Dois Corgos, manda um modão aí pra mim.
1: Cadê o Pedrinho, Dora?
3: Pra me ouvir?
1: Pode deixar.
3: Um beijo.
1: Beijo pra você. Ó, vou mandar pra você Gilberto e Gilmar, quarto de mansão. Bora. Ó, o DJ Trevisão. Ô, Lana, uma ótima quinta-feira, um ótimo programa aí. Eita, nós. Amanhã você volta, vai. E ele já quer ouvir aquela. Tenho certeza, é roupa nova. Oi, Fernanda. Um beijo pra você, Fer. Maravilhosa, linda. Tamo junto sempre. Elizabeth Bonafé também tá aqui juntinho comigo. Ela é lá de Jaú. Um beijo pra você, viu, lindona? Nemzinho das Calaceiras.
4: Boa tarde, Lana Gatinha.
1: Boa tarde.
4: Você
1: tá bom?
4: Pro Gen Velho, pro Darinho, pro Soaldo, pro Soaldo Guinaldo. Meu irmão Paulo Lemelo, Zé, Paulo Lemelo, meu irmão Silvano, Capino Robson. Santa Luz, sou o Wando e o Fidei tá na escuta de você. Que Deus abençoe o seu programa, Rádio Carinho.
1: Rádio Amor, sempre amor, amor, amor, amor, amor. Giovanni Marques.
5: Olá, Ana.
1: Tudo boa bem?
5: Tarde.
1: Boa tarde.
5: Na chácara, Dona Cid Santo Antônio.
1: Uma coisa boa.
5: Tá com um zicão pra nós aí. Um abraço.
1: Abraço.
5: Rádio Carinho, Rádio Amor. Giovanni Marques.
1: Giovanni Marques. Aí sim, Giovanni Marques. Tá num lugar bom. Lá na Dona Cid Santo Antônio, essas horas deve estar pouco bom. Oh, fazer um bolinho de fubá, um cafezinho ouro brasileiro, hein? Oh, chama eu. Leva eu. Oi, José.
6: Oi, querida. Boa tarde.
1: Boa tarde, querido.
6: Quarta-feira pra você.
1: Pra nós.
6: Cheia de paz, cheia de amor.
1: Sempre.
6: Pô, toca pra nós aí, aqui da Usina Ipiranga. Quarto de mansão. Se você consegue essa música pra
1: nós. Consigo, com certeza. Tá na máquina já pra você, tá bom, meu querido? O Aparecido Campos também tá comigo, Cidão de Américo, beijão pra você. Ó, o William Russumano, o primo do Celso Russumano, ele que me falou, hein, ó.
7: Oi, princesa, boa tarde.
1: Tarde.
7: Tudo bem? Sou o William daqui de Mineiros do Tietê, ofereço a música pra minha mãe, do Eduardo Costa. Pode ser qualquer uma, viu?
1: Pode deixar, ô, William, se você for mesmo primo do Celso Russumano, você fala pra ele que o preço da cerveja tá, ó, tá um absurdo. Precisa resolver esse negócio aí, viu? É. Ô, Cigano, boa tarde pra você, minha linda. Luzia Diniz.
8: Oi, boa tarde.
1: Tarde, meu amor.
8: Ah, eu queria ver se você pudesse mandar pra mim o número do telefone daquele creme MD.
1: Oh, com certeza.
8: Eu não consegui ainda pegar no rádio que passa.
1: Sério?
8: Será que você podia fazer esse favor?
1: Com certeza.
8: Mas não queria que você falasse no ar, não.
1: Não,
8: desculpa aí, mas não...
1: Depois... Ô, Lana, quantas vezes você ouviu, Lana, que tem que ouvir um áudio antes? Ô, minha linda, ó, tô passando pra você aí, tá? É o 11 3935 0904. Você pode ligar lá.

0: todos vocês.
1: O meu assistente falou assim, que bolo de fubá o quê? É torresmo e cerveja. Nossa, era tudo que eu queria. O Wilson e o William de Torrinha junto comigo, um beijo, meninos. Ô Neuza maravilhosa, um beijo pra você. O Fino de Américo também, aquele beijo gostoso. Aguinaldo da Casa do Para-choque, o Rabelo também. O Adilson também, uma ótima tarde pra você. Oi, Luquinha, tudo bem,
2: tarde,
1: meu amor? Tarde.
2: É o Luquinha.
1: Você tá bom?
2: Santa Rita, manda um abraço pra todos aqui. Estamos na escuteira dos modão.
1: Você viu, só modão bom, né?
2: Tem... Não deu o que fazer, quem fez, fez. Pose.
1: Pose.
2: Uma liga é uma liga. Fala comigo, Lana Guedes.
1: Tô falando, meu amor.
2: João Domingos, sou Carlos, Baiano, Vitinho. Tamo junto, Lana Guedes.
1: Tardinho.
2: BBC, Rádio Carinho, Rádio,
1: Rádio Amor.
2: Amor,
1: Luquinha. Um beijo pra você. Fala comigo, Luquinha. Olê, um beijo pra você. Leandro, beijão, viu? A Márcia tá aqui comigo também, chegou agora. Lana, passa o telefone do Creme MD. Eu vou passar e vou digitar ao mesmo tempo. Bora lá, ó, é o 11, eu tenho decorado, hein? É o 11, peraí, 011-3935-0904, tá bom? Ó, 11-3935-0904, eita, 04, Lana, bora? Aê, foi, Márcia, chegou aí, Márcia. Foi? Ah, então tá aí, pronto. Ô, gente, eu vou passar aqui um WhatsApp pra vocês duas também. Aguarda aí, porque agora Eduardo Costa tá chegando com o primeiro de abril. E daqui a pouquinho eu volto com vocês. Ô, Luzia, um beijo maravilhosa. Sidão Bombeiro, um abraço pra você.

0: dia. Zeneto e Cristiano. É quase na terça, quase. Gente, como que a gente chega nesse nível? 15 horas e 50 minutos, 20 graus na nossa quinta-feira, 11 de junho. E o nosso querido Sabiá Reis já está por lá no pé do leito pra fazer direito. Sabiá Reis!
1: É todo dia, Lana Guedes?
0: Você tá bom, moço?
1: Eu tô, e você?
0: Ah, eu tô bem também, graças a Deus.
1: É todo dia?
0: Ah, é quase.
1: Quase todo dia.
0: É quase um mês, né? Quase todo mês.
1: Quase todo mês.
0: Quase janeiro, quase fevereiro.
1: É. Que desgrama que vira a vida da gente.
0: Aí na virada não dá também, porque tá trabalhando. Ixi, é uma desgrameira.
1: Que desgrama que vira a vida da gente, não é?
0: Você acha? Aí o povo ainda, os iludidos, fala, eu vou casar pra quase todo dia.
1: É, vá, tem nada
0: mal sabe nessa viagem.
1: Mal sabe com que é a vida da gente.
0: A gente sofre, né?
1: Sofre? Você é louco, Davi. Principalmente quem vai ficando velho, que nem eu. Aí eu vou falar.
0: Nossa senhora, agora eu tô sentindo os efeitos do frio no corpo, no organismo. Agora eu tô entendendo por que minha mãe mandava colocar chinelo no pé.
1: É, então, comer dá dor em tudo, não dá?
0: Nossa, com certeza. É. E fora a preguiça também, não, né? Nesse frio.
1: A gente tá na fase, não tem uma música aí, o voo do condor?
0: Sim.
1: Nós tá na fase do condor, né? Condor aqui, condor ali, a gente tá enrolado.
0: Tipo,
1: né?
0: Isso.
1: Pelo amor de Deus. Mas tá bom, o importante é Deus dar a vida pra gente.
0: Importante, né? É ter saúde, minha mãe sempre disse isso.
1: É, importante ter saúde. Pode ser feio, importante é ter saúde, né?
0: É verdade.
1: E as coisas, tudo em ordem, tudo tranquilo?
0: Tudo em ordem, Sabiá.
1: Deu uma chuvinha,
0: tranquilo,
1: né?
0: Nossa, chuvinha boa essa hoje, hein?
1: É, no meu bairro tava sem energia, eu falei, será que ali na DBC vai estar sem força?
0: Ixi, aí tá tudo normal por aí?
1: Aqui tá, aqui tá.
0: Aí,
1: tudo
0: tá vendo? Pelo menos uma notícia boa, mas falaram pra mim mesmo que tem temporal feio por aí.
1: É, vai vir, domingão diz que é frio, hein?
0: Meu Nossa, Deus do céu. Ainda bem que domingo eu vou dormir o dia inteiro.
1: É, eu vou, domingo eu vou beber o dia inteiro.
0: Olha, eu vou beber sábado, sábado, depois do meio-dia, nossa senhora.
1: Eu vou beber o dia inteiro no domingo pra comemorar.
0: Tá certo.
1: Então tá bom, um beijão no seu coração, minha
0: querida. Outro pra você, bom trabalho, Sabiá.
1: Fica com Deus.
0: Tchau, tchau. Gente, e é isso então. Muito obrigada pela companhia de cada um de vocês. Eu tô ficando por aqui às 3 horas e 52 minutos. Sabiá Reis já está por lá no pé do eito pra fazer direito. Um beijo pra você, Sandrinha Marques, Sidão Bombeiro, Juarez, Juliana. E amanhã eu tô de volta, gente, a partir das 14 horas aqui no Chega Mais, juntinho com você. Se cuidem, fiquem bem, se amem e deem amor. Fui, Brasil!

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2: Bom demais, bombe o surdo. Estamos chegando a partir de agora aqui no Pé do Eito para fazer direito. Agradecendo sempre o carinho e audiência desse interior paulista. Lindo, maravilhoso, que ama, curte, conhece, entende modão até 19 horas. Tem eu, Sabia Reis, o locutor da emoção, sempre os grandes patrocinadores da máquina sonora. E hoje é quinta-feira, 11 de junho de 2026. Estúdio DBCFM na cidade de Baté, aqui não tá aparecendo o grau hoje. E o zap também tá ruim aqui, não sei se vai... Ah, agora apareceu aqui, mas tá bem lento o zap, viu? Vamos ver se vai carregar aqui. Zapaiada, tá meio lento aqui aí em Baté, tá certo? Ivoninha, beijo no coração, a Ivone Gomes, mulher do Betão da farmácia, né? Grande Betão Gomes, mãe do Filipão Gomes, acabando de passar por aqui, grande Ivone. Um beijo no seu coração, minha querida. Quer mandar um recado, passarinho velho falado? 16-3307-1011. 16-3307-1011 é o nosso Zap DBC. Estamos em frente ao rodovio Washington Luiz, aqui na Encanto Planalto, em Baté. Para você que está na sua casa, está no seu automóvel, aí no trânsito da sua cidade. Para você que está no seu trabalho, nos botecos da vida. E para você, ninja do volante, dando carona à sua boleia, meu muito obrigado a cada um de vocês. Lana Guedes já foi descansar, garota do Chega Mais. Grande Lana, um beijo no coração, minha querida. Vamos começar o Arena, preparado, meu compadre e comadre. Aperta o vermelho e põe no 12 que tem modeira.
0: Sabia Reis, oh, o cowboy manga larga do rádio.
2: É nós do pé do oito, boiadeiro. Chega junto, milionário José Ricardo.

0: e Chororó, Alcione, separação, começando bem o Arena desta quinta-feira, viu? Bom demais. Ô, saroba, velho. O que vamos, que é hora de falar. 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
0: Rio Gregório, Vida Tropeira. São 4 horas e 16 minutos.

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2: Hoje tudo tá mudado, e eu vejo do mais ignorante a seu doutor estudado, falando de um tempo bom, mas que ficou no passado. 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Seria um produto mais rústico, mais puro, menos intoxicado. Pra mim isso tem nome. É coisa que vem da roça, do campo ou do mar. Mas eu que sempre fui um caipira nato, ou um sujeito orgânico, se assim alguém preferir, essas modinhas de hoje, eu confesso, tá difícil de ouvir. Sertanejo pra mim é o que vem do sertão. É o caboclo que traz no peito a viola, canta com a alma e o coração. Coisa que o dinheiro não compra, e nem se aprende na escola. Tem que ter vocação. Mas pra encurtar essa história, essa prosa, e terminar essa canção, eu queria dizer pra você que é caipira ou moderno, igual ou diferente, enjoado ou cintrão, o importante é ser feliz. 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Ame, ame com força, ame de verdade. Respeite para ser respeitado e perdoe para receber o perdão. E nunca se esqueça.

0: já desejado. Ficou muito bonito o último julgamento com eles, hein?
1: Mas Deus no coração. Valeu, Goiânia. Até a próxima.
0: Sou fã de Jades e Jades. Vamos demais! 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

0: absurdo, vamos que vamos. Roy Roy Cowboy, 4 horas 33 minutos, 4h33. Gente, pessoal aí que costuma mandar áudio aqui no zap, o áudio, ó, o escrito tá vindo rápido, o áudio tá demorando pra carregar. Então, pessoal aí, tá acostumado, quem puder aí, carrega, escreva, porque vai demora um pouquinho, viu? Aí não dá tempo de a gente ficar esperando carregar, viu? Tá certo? É, vai, Ju.
1: Ô, tia Sabia, oi. Fala pra mim. Eu, Rick Rene, quero falar com Deus.
0: Quero falar com Deus, Ju. Paraguai, fala, Paraguai.
2: Boa tarde, Sabia.
0: Tarde.
2: Ótima quinta-feira aí pra todos nós. Estamos aqui quase vencendo a quinta, Sabia.
0: Aí eu dou valor, né, Paraguai?
2: Sabia, se possível, manda aí pra nós, tem Cuiabana aí.
0: É.
2: Eu ofereço com a turma do sítio aí, o Paulo Henrique.
0: É.
2: Lá pro Sidney Maria, Tião Rosa e a dona Matilde. Acabou que fica com o rádio o dia inteiro no DBC aí. DBC Rádio Carinho.
0: Rádio Amor, meu compadre. Um abraço pra você e tá de Raligado, Grande Paraguai. Manda um abraço aqui pro Cida de Boa Esperança do Sul. Sabia, toca já desejado, noite fracassada. Acabei de tocar uma aí, mas tá aí. Obrigado, Cida. Obrigado, Boa Esperança do Sul, na audiência da gente. Nosso agradecimento, viu? Outra aqui. Fala, Nardão!
3: Boa tarde, boa tarde, que maravilha, Chu. Só Itatião aí, patrão.
0: Um abraço aí, Nardão. Tudo em óleo ok aí. Hein? Um abraço aí na cachoeira, meu compadre. Oi, tá bom tomar aquele whisky, hein? Hein, Nardão? Um abraço, boiadeiro errante. Manda um abraço pro Tatu também. Alô, Tatu. Lá no pé do oito também, grande Tatu. Gente boa demais aí no pé do oito, meu amigo. A Cleusa lá em Santa Rita do Passa Quatro, Pablo do Gesso. Tá trabalhando e curtindo a DBC. Alfredo Barbosa. Alô, Alfredo. O Mexerica também. Um abraço, Mexerica. Tudo em ordem, tudo ok. Sabia, a Rosinete aqui do Assentamento Cachoeirinha. Manda uma música aí, Rick Renner, pra nós. Ofereço pro meu marido Viola, pra minha filha Gabriela, pro meu filho João Viola. E pro meu neto Vitor Hugo. Rádio Carinho, Rádio Amor. Boa tarde, manda um abraço pra todos que estiverem na companhia. Marcão Cuteleiro, e pro Marcão Cuteleiro, Alexandre e Rancho Tavolaro. Abraço, Alexandre aí do Rancho Tavolaro. Também tá na audiência da gente. Nosso agradecimento sempre a cada um de vocês, viu? Vamos que vamos, tem Madeira chegando.
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0: Chico Rei e o Paraná, canta pra nós. Aqui é o seu lugar.

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0: 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Ô, bruxinho, tomando café preto pra depois tomar um suco de cana, né? Um abraço aí pra você, Varmi. Ô, bruxo, vai falar. Um abraço pra mamãe, pro filhão, grande Varmizão, só no cafezinho preto, meu parceiro. Aí eu dou valor, hein? Bom demais. 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Ah, falando nisso também, ó, Toninho Encarçado, sabadão agora, ó. 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Ê, Toninho. Vamos que vamos nessa que tem modeira. Liu e Léo, as três cuiabanas.
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0: no pé do oito pra fazer direito, agradecendo o carinho, audiência desse interior paulista lindo, maravilhoso, que ama, curte, conhece o modão, vem comigo, quinta-feira, é que nem caixinha de mulher, não, que não quer, mas tá pertinho. Os patrocinadores, vem comigo aí.
1: Sabiá Reis.
0: Oi.
1: O cowboy manga larga do rádio.
0: É nós do pé do oito, parceiro. Chega junto.

0: 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Dá um abraço de rádio ligado. Fala aí, ninja.
1: Oi. E Marcelo de Araraquara.
0: Opa, Marcelão.
1: Manda um alô aí, um abraço pro William Ceboso.
0: Certo, William Ceboso?
1: Você vai ser carinho.
0: Ah, de amor, obrigado aí pra vocês. Outra aqui.
2: Boa tarde.
0: Tarde.
2: Tudo bem? Toquei a música do Chico Rei, Paraná. Beijo pra minha mãe.
0: Toquei uma, então foi pra mamãe aí, William Russomano. Osmar Água Branca.
3: Boa tarde, meu amigo Sabiá. É o Osmar da Água Branca. Por favor, toca pra nós um musicão aí.
0: Deixa com nós, meu parceiro.
3: Pai, Rádio Carinho.
0: Rádio Amor, eu que agradeço, Osmar da Água Branca.
4: Oi, Sabiá Rei.
0: Fala, Maria.
4: Boa tarde, tudo bem?
0: Graças a Deus. Aqui é o
4: Parque da Laranjeira.
0: Chique na
4: praia. O Léo, meu marido, está mandando uma boa tarde pra você.
0: Boa tarde pro maridão aí, viu, Maria? Obrigado, obrigado, obrigado, viu? Mandar um abraço pro Sidão Bombeiro, um abraço, Sidão Bombeiro. Um abraço pro cantor aí, um abraço, cantor. Gente boa demais, hein, cantor? Um abraço pra você. O outro aí fica papapá, mas, ô filho, você sabe o que tá acontecendo, não sabe? Você sabe, né, Vi? Pelo menos na minha mão não chegou nada ainda, boiadeiro. Tem que ver aí, né, Vi? Até agora, né? Aí o Sabiá perde a amizade, né? Mas também faz gente de trouxa, meu parceiro. Ô, Chicão, um abraço pro meu amigo Chicão, adestrador de cães, o pai do João Pedro, filho da dona Tereza, meu amigo Chicão. Tá aí, pelo menos na minha mão não chegou nada ainda, não. Algum lado estão me enganando, né, Vi? Fala, Daniel Scarparo.
5: Boca
0: do dragão, hein, parceiro? Ativando e merecendo, pagando e sempre devendo. Olha a boca do dragão,
5: parceiro. Dá uma olhada, hein?
0: Aí sim, hein?
5: Hoje estrala, hein?
0: Ah, hoje é coisa Doca bonita. Mello,
5: se ele tem coragem de pegar a bike lá em 10 minutos, ele tá aqui, hein?
0: É, é só 15 quilômetros. Ah, 15 quilômetros, Botucatu FM, aí?
5: Rádio Carinho.
0: Rádio Amor. Ô, Daniel Scarpa, cuidar com o telhado aí. Vai pegar fogo no telhado aí, Marzinho. Hoje tem lá, né? Aqui não é despedir de sorteiro, é negócio de... Como que é? De fralda, né? Alguém vai ser papai lá. Daniel Scarparo, Rancho BND Horse. Outro aqui, Ana Sanches, por aqui, meu. Muito obrigado, Ana. Fala, Nenzinho.
6: Boa tarde, Sabia Reis.
0: Oi.
6: Bom,
0: filho.
6: Chique
0: na trás.
6: Pessoal do Guinaldo, meu irmão Paulinho, meu irmão Paulinho Moraes, meu irmão Silvano, Trapino Robles. Todos os GBCC da rádio, abençoe do programa, Rádio Carinho.
0: Rádio Amor, eu que agradeço, Iracema.
7: Oi, Sabia,
0: oi.
7: Boa tarde, tá tudo bem?
0: Bom, Iracema.
7: Eu vi com Chitãozinho e Chororó, uma mulher e dois homens.
0: Certo.
7: Esquece mesmo. Tchau, fica com Deus.
0: Obrigado, Iracema.
7: FM, Rádio Carinho, Rádio Amor.
0: Adélio Vieira na audiência, no Adélio, tudo em ordem, tudo ok, Adélio. Chegando, Jorge, mais um Matheus Instante.
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0: 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Vamos de moda! Esse pedido é da Juju lá. É? 5:18, quero falar com ela.
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5: A Copa do Mundo 2026 terá quebra de uma marca. Pela primeira vez na história, um único país terá sediado o Mundial 3 vezes. Quem vai conseguir o feito é o México, que já recebeu as edições de 1970 e 1986. Assim, o México vai se isolar como o país que mais recebeu o evento, deixando outras 5 nações empatadas com 2 edições cada. Brasil, França, Itália, Alemanha e Estados Unidos.
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0: neste chão.
1: Índios do Brasil, Cacique Maipajé por aqui, bom demais. 5 horas 32 minutos, é hora de falar de Laticínios Bonura. 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Coração, minha cuma. Maria Aparecida, Vila Prado, excelente tarde e noite por aí. Manda um abraço pro Morto em Ribeirão Bonito. Flaviano Guzmão também lá no Aras. Flaviano Guzmão ali nas Furnas. Um abraço aí, Flaviano.
0: Boa tarde, Sabiá.
1: Tarde.
0: Deus te abençoe.
1: Amém a nós todos, meu compadre.
0: Quinta-feira aí, um abraço, fica com Deus.
1: Obrigado.
0: Tamo junto, irmão.
1: Tamo junto, tava ouvindo você falar com o Marcelão Renato ontem à noite, outro aqui.
2: Alô, passarinho, velho, arrojado.
1: Alô, Denilson, fazer um favor.
2: É. Tomei uma pinga aqui, vamos começar os preparamentos.
1: Coração.
2: Passarinho, se der, toca aí pra nós, Gino e Geno, tem jeito não, falou? É. Pescoço, os cowboy pra você, DBC, FM, Rádio Carinho, chama passarinho.
1: Tem jeito não, Rádio Amor. A Denilson fazendo lá dos faveiros, meu parceiro. A Ana Sanches por aqui. E aí, tá frio, Edinho da Altelé? Tá frio, molequinho doido? Um abraço, meu amigo Edinho. Ana Sanches, Ana Sanches, já comprou a lingerie pro dia dos namorados, Ana Sanches. Outra aqui, o cigano de Bocaina, terra do curtume. Alô, cigano, chega o rei. 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
0: Um abraço, Fernando.

0: paranaense, sede de mudança, modelo na veia, bom demais da conta, meu amigo Magrão.
1: Olha, Panagra é que dá na barranqueira do Rio, eu mascote, filho. E a pancada faz seca hoje, sabe?
0: Foi, sem o mascotinho. Olha os curimbão.
1: Olha a barriga branca aparecendo, sabia?
0: Aí, olha o barbadão.
1: Original, sabia?
0: Aí, pintadinho.
1: Original apareceu,
0: é,
1: sabia?
0: É, isso sim.
1: Outra aqui, barriga branca. Olha os curimbos nadando.
0: Olha os curimbos.
1: Sabia? Vamos agora para a Barranqueira do Rio. Tá eu, Marcelão, seu Neno e a cambada toda da Barranqueira. Sirvão, Preta, Luquinha, Lara. Manda uma moda pra nós que tá lá.
0: Bom demais.
1: Substitui do cabeção, sabia? Olha lá, o Marcelão. Manda uma moda pra finalizar aí. E aqui tá o mascote,
0: menino. Tá o mascote, sabia? Mascote só esperando.
1: Rádio, amor. Pousada no Magrão que não falha nunca. Chama,
0: tá sabia? Bonito de peixe aí, Magrão. Ô, Magrão, tá chique a coisa aí, Magrão. Um abraço pra você, pra todos aí no União, viu? A coisa tá bonita, Magrão. É, dos curimbinhas pra fazer um sashimi delicioso, hein, Magrão? Ih, coisa boa demais. Meu amigo Magrão, gente boa. Tá lá na audiência da gente também. Deixa eu mandar um abraço aqui também. Ô, não entendi aqui, deixa eu ver o... O Guaxi, tá na escuteira, ele, Laudecir, a Sônia e o Jorge aqui no Broa. É, um abraço pra todos aí no Broa. É, tô esperando você pra top. Aí um ponto, Aguarapa. Não entendi muito, mas tá aí, Guaxi. Então, muito obrigado pela audiência. Oi, Chicão!
2: Para, sabia? Pé do eito já, um chopinho gelado já tá aqui no pé do eito.
0: Alô, Chicão! Um abraço pro Chicão, um abraço pro Val, né? O Val vereador, nosso amigo Val construtor, o Val tá no pé do eito. Chicão, Bacaxi, acho que ainda não chegou. Léo, meu amigo Léo, pessoal da Martinelli. Hoje tem chope, hein? A coisa tá bonita por aí, parceiro. Um abraço pra todo o Tico, a moçada arrumada demais. Vamos que vamos, sorte pega.

0: meu compadre e minha comadre, aí do outro lado do rádio. A nossa tarde de quinta-feira, 11 de junho de 2026, está indo embora. E com ela chega a nossa noite. E com a noite, a nossa hora santa, hora sagrada. Pra gente parar um minutinho, elevar o pensamento às alturas e agradecer a Deus, o nosso arquiteto do mundo. Agradecer a nossa mãe padroeira, a nossa rainha-chefe, senhora Aparecida de Aparecida do Norte, a nossa mãe da Sala dos Milagres, por mais um dia que nos oferece, por mais um dia em que nos concede a graça de abrirmos os olhos e viver. Fica agora no nosso momento de fé, nosso momento da Ave Maria. Daqui a pouquinho tem muito, muito mais.
1: Pai nosso que estás no céu, santificado seja o teu nome. Venha o teu reino, seja feita a tua vontade, assim na terra como no céu. Dá-nos hoje o pão nosso de cada dia. Perdoa as nossas dívidas, assim como perdoamos aos nossos devedores. E não nos deixe cair em tentação, mas livra-nos do mal, porque teu é o reino, o poder e a glória para sempre.

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0: no pé do oito pra fazer direito, agradecendo sempre o carinho e audiência desse interior paulista lindo, maravilhoso, que ama, curte, conhece o modão, é quinta-feira, fica que nem carcinha de mulher, não é o que nós quer, mas tá pertinho, hein? 35 anos, sertanejo classe A.
1: 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Sabiá Reis.
0: Aô!
1: O cowboy manga larga do rádio.
0: Chega junto aí, ó. O carteiro com Jacó e Jacozinho. Moda linda demais aqui no Arena. Diferenciado, hein?

0: 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Bom demais, bom absurdo, Gibizinho. Fala aí pra você.
1: Oi, meu amigo Sabiá.
0: Oi.
1: Hoje melhorou, hein?
0: É.
1: Chegando mais cedo.
0: É, já tá perto.
1: Termina mais cedo.
0: Aí,
1: bora
0: sim.
1: Bora lá, tamo aqui na escuteira e no tapete preto, hein? Tamo chegando, já tamo aqui passando o seu Renato, hein?
0: Ah, opa, então tá pertinho.
1: Restaurante,
0: hein? Aí sim.
1: Uma boa noite a todos.
0: Boa noite. Lá. Abraão, ô Gibizinho, aguenta um coice de grilo mesmo, hein, Gibi? Tá pertinho aí da Incofap, meu amigo Gibi, ninja do volante, você andando carona na bolanha, grande abraço daqui a pouco, tá lá gelando encanamento. 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Gente, todo mundo convidado, não pode perder, hein? 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Que você foi, essa coisinha aí, guacho? Não entendi nada, Ninho.
2: Toca pra nós aí, Milagre da Foto, manda pra todos os ouvintes, nossa amiga Dinilson fazendo Santana,
0: certo.
2: Nossa amiga Marcelão Medeiros.
0: Bom demais.
2: Tá na escuteira aí, companheiro. Um abraço, tudo de bom. Chamando a bota,
0: eu que agradeço, Dougrinha, tá na audiência aí. Outro aqui, fala Ninja, pros rei com nós.
3: Ô, Sabiá Rei.
0: Oi.
3: Boa noite.
0: Boa noite.
3: Tudo bem?
0: Bom, graças a Deus.
3: Ô, Sabiá.
0: Oi.
3: Vai começar a acender a boca do dragão aqui, hein?
0: Aí eu dou valor, hein?
3: Sabiá, né? Que tá aqui na parada com a Ipiranga.
0: Na Ipiranga.
3: E eu pedi um modão pra você aí. É. Tomado Batista, Seresteiro da Noite. Tem como você tocar pra
0: Vamos
3: nós?
0: Vamos tentar né? ajeitar o pega aí.
3: Manda um abraço lá pro Daniel Ferrante lá de Santo Odócio.
0: Ô, Danielzão, amigo da gente. Ô, pro Daniel, amigo da gente, ô José Lopes. Daniel Ferrante. O vídeo não foi, vamos ver se vai agora.
4: Ah. Tá doido, passar.
0: É lá.
4: Chama.
0: Só picando cebola e alho.
4: Foda que nós vai chamando o gole
0: Só
4: daqui.
0: Picando alho aí, tomando um suco de canda, Nils, fazendo favor. Olha o Daniel Scarpar, vamos ver.
5: Meu.
0: A costelona.
5: Nossa, será que o Doca vai perder ou não?
0: Ah, eu acho que ele vai, sabe aqui? Ele vai pedalando, ô Doca Melo. Vamos que vamos, Doca Melo. Olha o tamanho da costela lá. Lá do Daniel Scarpar, o Ranch BN The Horse, vi. Corra lá, vi. Ah, e bater mais longe, senão eu ia. Bílio Banzado na audiência, Vanderlei Delinardo, Orivaldo Mariotto. Você não ouviu aí como eu mandei pro seu Guaxa, é isso? Eu mandei, mas tá aí, ó. Laudecir, Sônia, Jorge aqui no Broa. Tá aí. Outra aqui, fala Ninja, pro Zé com nós. Fala aí.
6: Sabiá, boa noite, boa noite.
0: Boa noite.
6: Só tô passando aí pra mandar um abraço aí pra você.
0: Chique na Driver.
6: Do Santana do Faveiro. O Douglinhos acabou de mandar um áudio
0: aí. É isso aí.
6: Pensando uma música pra nós.
0: Chique.
6: E pra avisar que estamos na escuteira aí.
0: Aí tá sim, bom? Marcelo Medeiros.
6: FM, Rádio Carinho.
0: Rádio Amor, Amor. Marcelão Medeiros. Outro aqui.
7: Meu amigo Sabiá.
0: Oi.
7: Aqui
0: Cícero!
7: É Brejão, aqui do Pernambuco.
0: Lá do Brejão, Pernambuco.
7: Os cunhados aí em Baté.
0: Opo, Val.
7: E toca o modão aí de São João aí.
0: É.
7: Pra animar que tá chegando São João, hein?
0: Tá chegando,
7: Milho,
0: né?
7: Verde, pamonha.
0: Ah, já coração,
7: hein? Uma canjiquinha, ô, oh, beleza.
0: Bom demais, hein? Rádio Amor, obrigado, Cícero. Zé Valentim, Ribeirão Bonito. Alô, Zé!
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0: 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Manda um abraço, seu Ronaldo Piovesan, também da casa São Bento, seu Ronaldo. Um beijo no coração, grande seu Ronaldo, né? A Sol, arrepiadinho. Um abraço pra vocês, grande seu Ronaldo Piovesan. Gente de primeira linhagem. Vamos de moda, porque aqui não para, não. Agora são 6 horas e 24 minutos. Leandro e Leonardo matando saudades, o lutador.
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0: Mato Grosso e o Matias falso juramento aqui no Arena nessa quinta-feira, vi. É que nem carcia de mulher não é o que nós quer, mas tá pertinho, vamos que vamos. Alô, Genilson Guimarães, o Genebra. Um abraço pra você, o filho do Zé Cuca e Dona Romilce, boa noite. Tá aí na audiência da gente. Manda um abraço aqui também, fala aí, ninja.
1: Boa noite, Sabiá.
0: Noite.
1: Sabiá.
0: Oi.
1: Tem gente que toca pra mim aí com Paganella e Rosângela. Violão mágico.
0: Violão tá mágico.
1: Eu mando pra todos os ouvintes do seu programa. Falou,
0: chique, Ademir Francisco.
1: Tá falando Ademir do Cid São Judas, Tramiju.
0: Um abraço aí, Ademir.
1: BBC Rádio Carinho.
0: Rádio Amor, Aurelina por aqui. Pablo do Gesso, um abraço, Pablo. Outro aqui.
2: Boa noite, Sabiá.
0: Boa noite.
2: Aqui é o Marcos de Tirapina.
0: Você tá bom?
2: Gostaria de ouvir a próxima música que tocar aí para a Ana Paula e para a Maria de São Carlos.
0: Então tá aí. Maria, a Ana Paula e a Maria de São Carlos. Márcio mandou. Gustavinho na audiência do Perso Filho, alô do Perso Filho da linda cidade de Brotas. Um abraço aí, boiadeiro, vamos que vamos. Chega junto, por aqui, ganha o mundo, perde eu, Rob Roger, né? Vou nem tocar o berrante.
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Lençol da Martineta não pega, e até o Laroquinha tá aí, meu amigo Laroca. Ei, eu amo esse caboclo, Laroquinha. Alô, Marcelo Carmo Pintor. Alô, Kenny. É, o Kenny é o novo funcionário lá, o Léo também chegou por lá, grande Léo. É, esse é o baluarte ali da Martinelli, o Emerson de Araraquara.

0: sarou.
1: O milagre da foto, César e Paulinho, mandar um abraço aqui pra Natasha, Sandrinha do Jacobucci. Manda um abraço pro Francisco, Dirceu Matoso, Marcos Oliveira e Regina. Sabia, manda um alô pra galera do Bar do Paulinho em Brotas. Alô, pessoal do Bar do Paulinho em Brotas. O Lucas mandando, Flavinho também, passei aí agora e pouco. Motor buzinei, acho que não ouviu. Tá aí, um abraço, Flavinho Santa Felícia. Tá aí, o Gustavinho na audiência também dizendo aqui que eu já sabia, né, Gustavinho? Que hoje é Valdir Zambarian, hein? Hoje o Marcelão tá de folga aí, foi aniversário dele ontem. Hoje tá de folga nosso amigo Marcelo Renato. Então daqui a pouquinho, Voz do Brasil. Logo em seguida, chega ele, Valdir Zambarian. Aqui, até uma da manhã do Emoções. Meus palavreados já vão se encerrando, agradecendo a você de perto, a você de longe. Aos grandes amigos patrocinadores pela credibilidade e confiança de cada dia. Até amanhã, se Deus... Se Deus quiser.
2: Sabiá Reis. Oi. O cowboy manga larga do rádio.
1: Vou deixando a última, milionário José Rico sobreviver.

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0: habitação.
1: Mais de 100 mil famílias terão posse de imóveis em periferias de 31 cidades.
0: Novo PAC vai investir 138 milhões de reais para que as prefeituras transfiram a titularidade dos imóveis.
1: Presidente Lula destaca que imóveis públicos ociosos também serão destinados a moradias e outras políticas.
2: A minha ideia era fazer uma prateleira de terra disponível para que a gente não precisasse ter invasão.
0: E ainda queda no desmatamento.
1: Na Amazônia, a redução foi de 61% em maio desse ano, comparado a maio do ano passado.
0: E no Cerrado, a queda foi de 12%. O presidente disse que apresentará os dados aos Estados Unidos para reverter tarifas contra o Brasil.
1: E nós vamos falar também do Exame Nacional do Ensino Médio.
0: Inscrições terminam amanhã e o presidente do INEP, Manuel Palacios, conversa conosco sobre o que você precisa fazer para não perder a chance de fazer a prova.
1: Na apresentação da Voz do Brasil, Mariana Jungmann e Luciano Seixas.
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1: Mais de 100 mil famílias de 31 municípios serão beneficiadas por contratos de regularização fundiária.
0: Os documentos foram assinados hoje em cerimônia no Palácio do Planalto com a presença do presidente Lula.
1: Uma parceria com o programa Imóvel da Gente, que destina imóveis sem uso ou ociosos para atender necessidades da população, como saúde, educação e moradia.
3: Com a assinatura dos novos contratos nesta quinta-feira, mais de 100 mil famílias em 31 municípios serão beneficiadas com a posse definitiva do imóvel onde vivem. A iniciativa faz parte do programa Periferia Viva e prevê investimentos de 138 milhões de reais do novo PAC para que as prefeituras transfiram as titularidades dos imóveis. De acordo com o ministro das Cidades, Vladimir Lima, é o primeiro passo para dar dignidade a esses brasileiros.
4: Além da gente levar a regularização fundiária, a gente leva a urbanização de assentamentos precários, a gente leva água, drenagem, esgoto, melhoria habitacional, de forma a impactar positivamente vidas.
3: Os novos contratos somam-se a outros 14 em execução. O programa Periferia Viva é uma das ferramentas de democratização e destinação social do patrimônio da União e funciona em parceria com o programa Imóvel da Gente. A ideia é direcionar imóveis sem uso ou ociosos para políticas públicas, como afirmou o presidente Lula.
2: Não é preciso a gente ficar esperando que o movimento ocupe uma terra para a gente distribuir essa terra. A minha ideia era fazer uma prateleira de terras disponíveis, de terras ociosas, para que a gente não precisasse ter invasão, que a gente invadisse o movimento e entregasse para eles.
3: Desde 2023, o Imóvel da Gente destinou mais de 1.900 áreas e imóveis federais para atender necessidades da população, superando em quase 20% a meta estabelecida até o fim de 2026. A estimativa, segundo a ministra Esther Dueck, da Gestão e da Inovação em Serviços Públicos, é que as ações de moradia, titulação fundiária e instalação de equipamentos públicos beneficiem cerca de 400 mil famílias.
5: O patrimônio da União deixou de ser um conjunto de imóveis para se tornar mais uma vez um instrumento de justiça social, de desenvolvimento territorial e de fortalecimento de políticas públicas. A gente já está chegando hoje, com as entregas de hoje, a quase 1.900 imóveis, com a possibilidade de beneficiar 400 mil famílias.
3: Ao todo, as áreas destinadas somam mais de 18.500 quilômetros quadrados, cerca de 3 vezes o tamanho do Distrito Federal. Reportagem Gabriela Noronha.
0: O desmatamento na Amazônia legal teve redução de 61,4% em maio deste ano em relação ao mesmo mês de 2025.
1: É a maior queda percentual já registrada na região.
0: O mês também registrou queda de 12% no desmatamento no Cerrado.
1: Durante a apresentação dos dados hoje, o presidente Lula destacou que eles serão usados para reverter as sobretaxas impostas pelos Estados Unidos ao Brasil.
6: Os dados são do Sistema de Detecção de Desmatamentos em Tempo Real, DETER, feito pelo Instituto Nacional de Pesquisas Espaciais, o INPE, e mostram que foi registrada uma queda expressiva no desmatamento na Amazônia e no Cerrado brasileiro. Na Amazônia, em maio deste ano, a redução foi de 61% na comparação com o mesmo mês do ano passado. Em relação a maio de 2024, a queda foi de 26%. O ministro do Meio Ambiente Ambiente, João Paulo Capobianco, destacou essa redução significativa.
7: Monitoramos isso dia a dia, o IBAMA indo a campo, fazendo os embargos remotos, o ICMBio indo a campo, impedindo o desmatamento em unidades de conservação federais. E também agindo em terras indígenas e assentamentos, conseguimos esse feito fundamental.
6: Também foi registrada a queda dos números de desmatamento no Cerrado em maio. A redução foi de 12% em relação ao mesmo mês do ano passado. Já na comparação com 2024, a queda foi de 25%. A ministra da Ciência, Tecnologia e Inovação, Luciana Santos, apontou que os dados são históricos e demonstram um compromisso do país com a ciência.
8: Essa divulgação dos dados é importante. A unidade de pesquisa do nosso ministério, que é o Instituto Nacional de Pesquisas Espaciais, é reconhecida internacionalmente, faz valer aqui a sua diretriz, que é exatamente colocar a ciência a serviço dos grandes desafios nacionais, como o combate ao desmatamento e a proteção dos nossos biomas.
6: O presidente Lula, que acompanhou a divulgação dos dados, voltou a afirmar que o combate ao desmatamento é uma prioridade do governo brasileiro e que os avanços precisam ser reconhecidos pelos Estados Unidos, que alegam questões ambientais entre as justificativas para impor maiores tarifas comerciais.
9: Isso é importante porque nós vamos ter que pegar esses dados, mandar para o cidadão do comércio dos Estados Unidos, que coloca a questão do desmatamento como justificativa para punir o Brasil com uma taxação maior, e vamos comparar o que acontece no Brasil com o que acontece nos Estados Unidos. Eles não sabem o trabalho que nós fazemos para fazer com que o desmatamento chegue a desmatamento zero até 2030.
6: Para o Ministério do Meio Ambiente e Mudança do Clima, a queda no desmatamento é resultado de um trabalho amplo que passa pela intensificação de ações de fiscalização, aumento de investimentos no setor ambiental e pelo trabalho do governo federal na fiscalização das normas de acesso ao crédito rural. Reportagem, Márcia Fernandes.
0: O Enem, Exame Nacional do Ensino Médio, é a última etapa do ensino básico no Brasil.
1: É ele que abre a porta de entrada para o ensino superior e seleciona os estudantes para as vagas nas universidades públicas e privadas e nos institutos federais.
0: No caso dos estudantes do PEDMEI, a participação no Enem garante também uma bolsa adicional de R$200.
1: As inscrições acabam amanhã e hoje nós conversamos com Manuel Palacios, presidente do INEP, o instituto responsável pela execução do exame. Boa noite, presidente, bem-vindo.
10: Boa noite. É um prazer estar aqui com vocês. Boa noite para todos que nos acompanham.
1: Presidente, as inscrições foram prorrogadas até amanhã. Até que horas os estudantes podem fazer a inscrição? E há previsão de nova prorrogação no prazo?
10: Não, essa já foi a prorrogação possível. Às 23 horas e 59 minutos, ou seja, até a meia-noite de amanhã, todos podem fazer as suas inscrições na plataforma do INEP, enem.inep.gov.br/participantes.
0: Agora, esse ano a gente teve a inscrição pré-preenchida para os estudantes de escolas públicas, né, presidente? E eu tenho aqui uma pergunta da Raquel Santos, de Alagoas. Ela tem uma dúvida exatamente sobre isso. Vamos ouvir.
11: Meu nome é Raquel Huerta dos Santos, sou aluna da Escola Pública Maria Elias de Albuquerque Tavares, na cidade de Junqueiro, no estado de Alagoas. E minha inscrição para o Enem já está pré-preenchida. Mesmo assim, eu devo fazer a inscrição? E como eu faço isso?
10: Olha, esse ano nós tivemos a inscrição automática de todos aqueles que estão concluindo o terceiro ano do ensino médio na rede pública em todos os estados brasileiros. Essa inscrição automática, ela significa que estão todos devidamente registrados para fazer o Enem lá em novembro. Mas é preciso entrar na plataforma do INEP, entrar na página do participante para, primeiro, dizer qual é a língua estrangeira que vai fazer prova no final do ano, escolher entre inglês e espanhol. Também dizer se tem necessidade de algum tipo de atendimento especializado. É também na página do participante, na hora do preenchimento dos formulários, que essa solicitação é feita. E há um questionário do candidato, do participante, que deve ser respondido. Nos casos daqueles estudantes que querem fazer prova em outro município que não aquele em que estudam, também podem solicitar nesse momento a sua transferência para um outro município. Enfim, mesmo já inscrito automaticamente, é fundamental entrar na página do participante para realizar essas ações. Escolher a língua, dizer se precisa de algum atendimento especializado, em especial. Isso é para todo mundo, e responder o questionário do estudante.
0: Sem isso, não está inscrito, né?
10: Sem isso, a inscrição fica ainda pendente de seleção da língua e não estará concluída, efetivamente não estará concluída.
1: O mesmo vale para os estudantes do pé de meia, né? Eles precisam concluir a inscrição, né?
10: O pé de meia está na mesma situação. Eles estão todos inscritos automaticamente, mas precisam entrar na plataforma para realizar essas ações.
0: Agora, presidente, e o pagamento da inscrição para esses estudantes de escolas públicas, do pé de meia, principalmente, eles ficam automaticamente isentos? Não, né? O prazo para pedir isenção de pagamento já foi concluído, também foi prorrogado. Como é que fica nesses casos?
10: Todos os concluintes de rede pública estão isentos. E como a inscrição foi feita automaticamente, eles não vão precisar pagar a taxa, mesmo que não tenham pedido a isenção no tempo certo. A decisão de fazer a inscrição automaticamente isentou os concluintes. Os estados brasileiros informam quais são os estudantes que estão concluindo o ensino médio, e com base nesses dados nós fizemos a inscrição automática e isentamos a todos eles. Especialmente os que estão inscritos no pé de meia também estão isentos.
1: E aí o pagamento para quem precisa fazer vai até que dia?
10: Até dia 17 de junho, aqueles que precisam pagar, ou porque não foram isentos, ou porque não estão previstos mesmo nas categorias de isenção, eles precisam até dia 17 pagar o boleto. O sistema emite o boleto, vai no banco e paga a taxa de inscrição de R$ 85,00.
0: Bom, então vamos lá. Precisa, mesmo quem já está com a inscrição pré-preenchida, precisa entrar na página do participante, concluir a sua inscrição, fazer essas seleções que o senhor mencionou. Essas pessoas que são de escolas públicas e pé de meia estão isentas. E quem não está isento precisa pagar a taxa de inscrição até a semana que vem.
10: Perfeitamente. É exatamente isso que precisa fazer para assegurar a sua participação no Enem dia 8 e dia 15 de novembro, como está previsto.
0: Então, antes de concluir, presidente, a gente tem também uma pergunta, mas agora não é temática inscrição, já é temática prova. Vamos ouvir.
12: Olá, meu nome é Manu Azevedo, tenho 17 anos e eu estudo em escola pública, mais precisamente no Instituto Federal Goiano, Campus Cristalino, em Cristalina, Goiás. E minha dúvida é sobre a redação do Enem. Quais são os erros mais comuns que fazem os estudantes perderem pontos e o que podemos fazer para evitá-los durante a prova?
10: Olha, eu recomendo muito que você entre lá no site do INEP, na página do participante, para consultar o manual da redação. Todo ano, o INEP publica um manual com orientações para aquele que vai participar do exame, para justamente informar como é que é avaliada a redação, para que tenha uma noção clara do que é esperado. Mas eu posso dizer para você que uma das principais preocupações que tem crescido nos últimos tempos é a de que a redação não seja feita com base em argumentos pré-elaborados que servem para qualquer situação, porque eles acabam fazendo com que o argumento desenvolvido pelo estudante, pelo participante no Enem, fique frágil, fique sem relação com o tema proposto. Então, aquelas frases feitas, aquilo que muitas vezes o estudante mais desavisado prepara para colocar na prova, não funciona. Então, pense no tema e escreva de forma bem vinculada ao assunto que está sendo solicitado na prova.
1: Muito bem, nós conversamos com Manuel Palacios, presidente do INEP, o Instituto Nacional de Estudos e Pesquisas Educacionais, Anísio Teixeira. Muito obrigado por sua entrevista à Voz do Brasil.
10: Eu que agradeço, estou sempre à disposição.
0: Todos os anos, mais de 80 mil pessoas desaparecem no Brasil e 40% delas não retornam para casa.
1: Por isso, o governo do Brasil está fortalecendo a Política Nacional de Busca de Pessoas Desaparecidas.
0: Três novas ações foram elaboradas para aumentar a resposta aos casos de desaparecimentos.
13: Num piscar de olhos, em qualquer lugar, alguém simplesmente pode desaparecer, deixando para trás um grande vazio. O país registrou 84.760 casos de desaparecimento de pessoas em 2025, um aumento de 4% em relação a 2024. Ivanise Esperidião perdeu a filha aos 13 anos e há 3 décadas a dor ainda persiste.
14: São 30 anos de busca por respostas, de busca por melhorias no sistema de identificação e localização de pessoas desaparecidas.
13: E o que antes era uma jornada solitária ganhou força com a política nacional de busca de pessoas desaparecidas. O governo federal, sociedade civil e organismos internacionais discutem a melhoria da integração, da atuação em rede, de cooperação entre as instituições para a busca dos desaparecidos. 3 publicações vão contribuir para o fortalecimento de ações conjuntas entre as instituições. Os materiais são para a localização de pessoas desaparecidas em todo o país, como explica o diretor do Sistema Único de Segurança Pública, João Nogueira Júnior.
15: A cartilha, atuação da Polícia Militar e Guarda Municipal da busca de pessoas desaparecidas, o guia de orientações às autoridades centrais estaduais e o diagnóstico da gestão de pessoas falecidas com identidade desconhecida. Nosso objetivo é fortalecer a capacidade institucional dos entes federativos e estimular a atuação articulada entre todos os atores envolvidos.
13: Dados da Secretaria Nacional de Segurança Pública apontam que no Brasil, 60% dos desaparecidos são encontrados. Reportagem Cleide Lopes.
1: Violência contra a mulher pode se esconder atrás de uma tela de computador ou celular.
0: Ofensas virtuais, ataques de ódio, perseguição e exposição da nudez são casos vividos por muitas mulheres no ambiente digital.
1: O governo federal editou medidas voltadas às plataformas para que elas tenham mais agilidade e rigidez nesses casos.
16: Uma em cada 10 brasileiras com 16 anos ou mais sofreu violência digital no último ano, segundo dados levantados pelo Data Senado, Instituto de Pesquisa do Senado Federal. São quase 9 milhões de vítimas de crimes como perseguição, o chamado stalking, ataques de ódio online e exposição não consentida de imagens íntimas. Em muitos casos, o agressor é parceiro, ex-parceiro ou alguém do convívio da vítima. Rose Leonel faz parte dessas estatísticas. Ela teve fotos íntimas divulgadas na internet, sofreu linchamento moral e chegou a perder o emprego. Hoje é uma ativista.
17: Eu falei, assim que eu puder, que sair a condenação do meu ex, eu vou criar uma ONG para ajudar essas mulheres. E foi o que eu fiz. Nós criamos a ONG, Marias da Internet, e de lá para cá nós temos trabalhado atendendo vítimas em todo o Brasil e fora do Brasil também.
16: No mês passado, foi assinado um decreto com normas para as plataformas digitais. Segundo o texto, as empresas devem atuar rapidamente nesses casos, principalmente de exposição não consentida de imagens íntimas, com prazo de até 2 horas para a retirada do material e também

0: terão que reforçar o combate aos ataques de ódio. Outra mudança é que as plataformas precisam ter um canal específico e de fácil acesso para denúncias e informar os usuários sobre o Ligue 180, Central de Atendimento à Mulher. Janara Kalini, chefe da Assessoria Especial de Comunicação do Ministério das Mulheres, fala sobre a importância de atuar junto às plataformas.
1: Fazer com que as plataformas sejam mais rápidas e proativas em retirar esse conteúdo, em banir perfis ofensivos, isso é muito mais eficiente para manter um ambiente de paz para as mulheres.
0: No caso das plataformas que vendem anúncios na internet, elas terão que guardar informações sobre quem pagou por aquela publicidade. O objetivo é identificar os responsáveis caso aquele conteúdo cause prejuízos ou seja usado para cometer crimes. A fiscalização das plataformas digitais vai ficar a cargo da Agência Nacional de Proteção de Dados. Reportagem Luciana Colares de Holanda.
2: Amanhã, os cidadãos de Belém, no Pará, terão uma ótima oportunidade de renegociar dívidas pelo programa Desenrola.
3: É que a cidade vai receber o Governo do Brasil na Rua, iniciativa que leva serviços do governo federal para as capitais em parceria com o governo do estado e prefeitura.
2: Com isso, quem quiser vai poder ter ajuda para fazer a renegociação pelo Desenrola.
4: O Governo do Brasil na Rua chega ao Parque da Cidade em Belém, no Pará, nesta sexta-feira, 12 de junho. A capital é a 22ª cidade do país a receber o programa do Governo Federal, com o apoio do Governo do Estado e da Prefeitura Municipal. O projeto aproxima serviços públicos essenciais da população. Entre os mais procurados está o novo Desenrola Brasil, para renegociação de dívidas. A coordenadora de Participação Social e Diversidade do Ministério da Fazenda, Ana Sobral, explica que a medida é importante, principalmente para ajudar as famílias que precisam de orientação para acessar o programa.
5: Muitas pessoas ainda têm dúvidas sobre como acessar o programa, verificar as condições de renegociação ou entender quanto realmente podem pagar para quitar suas dívidas. Nós orientamos sobre como acessar o Desenrola pelos aplicativos dos bancos, fazemos simulação utilizando a calculadora do programa e ajudamos as pessoas a compreenderem melhor as opções disponíveis para a negociação.
4: Estandes da Caixa Econômica Federal e do Banco do Brasil estarão no local para auxiliar a população na adesão ao programa. Segundo Ana Sobral, isso é importante para que as pessoas tomem conhecimento do valor da dívida e consigam as melhores condições possíveis.
5: E quando a dívida é com o Banco do Brasil ou com a Caixa, nós fazemos um encaminhamento para os estandes desses bancos, onde a negociação pode ser realizada na hora. Uma dúvida muito comum é quando a pessoa não sabe exatamente o valor atualizado da dívida. Nesses casos, nós utilizamos a calculadora do Desenrola para fazer uma estimativa do valor que poderá ser pago após a negociação.
4: A programação será no Portão 9 do Parque da Cidade, das 9 horas da manhã às 5 horas da tarde desta sexta-feira. O acesso é pela Avenida Senador Lemos. Além do Desenrola Brasil, outros serviços serão ofertados, como perícias do INSS sem agendamento prévio, pé de meia e reforma Casa Brasil. Reportagem Joxan Natividade.
3: Mais 300 pessoas aprovadas no último Concurso Público Nacional Unificado, CPNU2, foram nomeadas.
2: A portaria do Ministério da Gestão e da Inovação em Serviços Públicos prevê a nomeação dos analistas técnicos executivos e a formação de cadastro de reserva do Ministério.
6: Foi autorizada a nomeação de 300 aprovados na segunda edição do Concurso Público Nacional Unificado, o CPNU2, e também a formação de cadastro de reserva do quadro de pessoal do Ministério da Gestão e da Inovação. As 300 vagas, todas de nível superior, são para o cargo de analista técnico executivo, que permite a atuação dos servidores em diferentes áreas e órgãos da administração pública federal. As nomeações individuais e os procedimentos relativos à posse serão publicados posteriormente pelos canais oficiais do Ministério da Gestão e da Inovação em Serviços Públicos. Informações sobre documentação, prazos e entrada em exercício podem ser acessadas no portal do servidor e na página oficial do Concurso Público Nacional Unificado, que é gov.br/gestão/concurso-nacional. Daniele Popov para a Voz do Brasil.
3: A agricultura brasileira deve registrar mais uma safra recorde.
2: A Companhia Nacional de Abastecimento prevê que serão colhidas 358 milhões e 600 mil toneladas de grãos, aumento de 1,8% em relação ao ciclo anterior.
3: O levantamento indica crescimento nas culturas de soja, milho e café na safra 2025-2026.
2: Já o Instituto Brasileiro de Geografia e Estatística trabalha com uma estimativa de 358 milhões e 400 mil toneladas, em crescimento de 1,2%.
3: O IBGE mede a safra de janeiro a dezembro e a Conab adota ano safra, que geralmente vai de setembro de um ano a agosto do ano seguinte.
2: E essas foram as notícias do Governo do Brasil.
3: Uma realização da Secretaria de Comunicação Social da Presidência da República.
2: Com produção da Empresa Brasil de Comunicação.
3: Fique agora com as notícias do Poder Judiciário e do Congresso Nacional. Boa noite.
2: Boa noite para você e até amanhã.
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9: STF julga recursos sobre responsabilidade de redes sociais.
10: STJ mantém indenização à família que pagou por tratamento após descumprimento de ordem judicial pelo Estado.
9: Senado Federal inspeciona códigos-fonte dos sistemas eleitorais.
10: Boa noite, eu sou Marcela Luiza.
9: E eu sou Walter Lima.
10: O plenário do Supremo Tribunal Federal votou na sessão plenária desta quinta-feira pelo aprimoramento da decisão que definiu parâmetros para a responsabilização das plataformas digitais por conteúdos publicados por terceiros.
9: Os ministros analisaram recursos contra a decisão que alterou a aplicação do artigo 19 do Marco Civil da Internet. A questão envolve a tese fixada pelo STF, que alterou o regime de responsabilização das empresas provedoras de aplicações de internet.
10: Pela regra anterior, as plataformas só respondiam civilmente por danos gerados por terceiros se descumprissem em ordem judicial específica de retirada. Pelos novos critérios, as plataformas podem ser responsabilizadas se não atuarem imediatamente para retirar publicações que envolvam crimes graves, como terrorismo, racismo, homofobia, tentativa de golpe de Estado, instigação ao suicídio ou mutilação, além de crimes contra mulheres e crianças.
9: Na sessão de hoje, o relator de parte dos recursos apresentados ao Supremo Ministro Dias Toffoli, propôs que esse entendimento tenha efeitos apenas para o futuro, a partir da publicação da ata do julgamento em 27 de junho de 2025. Com isso, a nova interpretação não alcançaria fatos antigos que ainda não haviam sido levados ao judiciário.
10: Quando o poder público não cumpre ordem judicial para garantir tratamento de saúde, a obrigação de custear o atendimento pode ser convertida em indenização.
9: O entendimento é do STJ. Fátima Uchoa.
11: Uma mulher entrou na justiça para garantir a internação compulsória do filho com vários problemas de saúde. Segundo ela, não havia vaga adequada para o tratamento no estado onde a família morava, então pagou a internação na capital paulista. Como o estado não cumpriu a ordem judicial para custeá-la, a mulher pediu que a obrigação fosse convertida em indenização pelos gastos. O ente público foi condenado a pagar pouco mais de 20 mil reais e a segunda turma do STJ manteve a determinação. Para a relatora ministra Maria Tereza de Assis Moura, não houve decisão fora do pedido da ação e, como a ordem judicial não foi cumprida, a indenização foi uma adaptação à realidade do caso, o que é permitido por lei.
10: Semana da Conciliação Trabalhista 2026 atendeu mais de 500 mil de pessoas.
9: Os valores movimentados superam os 2 bilhões de reais. Marla Lacerda.
12: Os números são recordes. Na 10ª edição do mutirão, que aconteceu de 25 a 29 de maio, foram realizadas mais de 97 mil audiências de conciliação em todo o país. Foram fechados mais de 30 mil acordos. No TST, mais de 100 mil reais foram arrecadados em processos encerrados. A ideia da campanha é incentivar os acordos e reduzir o volume de ações e o tempo de espera dos trabalhadores para resolver pendências na justiça. Um ganho que vai além de resultados financeiros. O fim de uma disputa é um alívio tanto para a empresa quanto para o trabalhador.
10: Senado Federal inspeciona códigos-fonte dos sistemas eleitorais.
9: Os códigos foram abertos para inspeção em outubro do ano passado. Fábio Ruas.
13: O representante do Senado foi recebido pela equipe da Secretaria de Tecnologia da Informação do TSE. Ele viu uma urna desmontada e analisou a programação dos códigos-fonte. O Senado é a segunda instituição a fazer a inspeção. A primeira foi o Partido União Brasil, que foi ao TSE em maio. Os códigos-fonte são o conjunto de instruções que orientam o funcionamento da urna e dos sistemas eleitorais. A inspeção pode ser feita até setembro, quando será realizada a cerimônia de assinatura digital e lacração dos sistemas eleitorais. A Confederação Nacional do Comércio tem inspeção agendada para a próxima segunda-feira, dia 15 de junho.
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10: Uma boa noite.
9: E até amanhã.
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1: Eu sou Paula Groba.
2: E eu sou Ricardo Nakaoka.
1: E estes são os destaques de hoje do Jornal do Senado, que começa agora.
2: Renegociação de dívidas rurais. Linha de crédito vai atender produtores com perdas de safra entre 2019 e 2025.
1: Brasileira que inventou caneta detectora de câncer defende tecnologia no SUS.
2: Ensino domiciliar recebe apoio em debate no Senado.
1: Boa noite.
2: Boa noite.
1: Em uma tentativa de dar fôlego a produtores rurais afetados por crises climáticas e oscilações do mercado internacional, o Senado aprovou um projeto que cria mecanismos para a renegociação de dívidas no campo. A proposta autoriza o uso de recursos do fundo do pré-sal e de outras fontes para financiar novas linhas de crédito destinadas a agricultores que acumularam prejuízos nos últimos anos.
2: O texto, aprovado com alterações, segue agora para a nova análise da Câmara dos Deputados. Repórter Alexandre Campos.
3: Pelo texto, poderão ser beneficiários da linha de crédito especial os produtores rurais, associações e consórcios que no período entre 2019 e 2025 tenham registrado em duas ou mais safras perdas de no mínimo 30% da renda bruta agropecuária comprovadas por laudo técnico. Ex-ministra da Agricultura, a senadora Tereza Cristina, do PP de Mato Grosso do Sul, afirmou que a renegociação é essencial para o setor agrícola, que enfrenta um cenário de dificuldade motivado por diversos fatores.
4: Nós temos as commodities em baixa, nós temos os juros em alta, nós plantamos uma safra com o dólar a 6 e estamos colhendo com o dólar a 5. Isso é mortal para os preços dos agricultores, fora o problema que o Rio Grande do Sul teve climático e outros estados brasileiros.
3: O texto ainda permite a concessão de desconto para liquidação até o final de 2027 de dívidas de mini, pequenos e médios produtores rurais referentes a operações de crédito contratadas até 31 de dezembro de 2018 e a renegociação de dívidas de produtores de municípios nas áreas de atuação da SUDENE e da SUDAM.
1: E a regularização de áreas rurais embargadas por questões ambientais poderá se tornar mais ágil no país.
2: A Comissão de Agricultura aprovou por unanimidade um projeto que altera o Código Florestal e permite a celebração de acordos entre produtores rurais e órgãos de fiscalização para facilitar a recuperação e a regularização dessas propriedades. Repórter Marcela Cunha.
5: O projeto do senador Sérgio Petecão, do PSD do Acre, prevê que o produtor poderá buscar a regularização da área rural junto ao órgão ambiental. Esse processo será feito por meio de um termo de compromisso, com obrigações para interromper a irregularidade, reparar o dano e regularizar a área. E não vale para atividades como garimpo ilegal, grilagem e infrações em terras indígenas ou unidades de conservação. O relator, senador Zequinha Marinho, do Podemos do Pará, defende que o embargo, criado para interromper danos ambientais, não vire uma punição sem prazo definido.
6: Lá no meu estado, o estado do Pará, o que tem de gente que já cumpriu tudo, mas continua embargado, alguma coisa assustadora. A gente precisa regularizar isso para que a economia rural não venha quebrar, como está acontecendo em função desses embargos.
5: Entre as mudanças feitas pelo relator está um cronograma para análise de embargos que já estão em vigor, priorizando os mais antigos. Durante a discussão, senadores defenderam que o embargo fique limitado à área onde ocorreu a infração, sem comprometer toda a propriedade ou outras áreas vinculadas ao produtor.
1: A possibilidade de pais assumirem integralmente a educação dos filhos dentro de casa voltou ao centro do debate no Senado.
2: Defensores do chamado ensino domiciliar ou homeschooling afirmam que a modalidade amplia a liberdade das famílias e pode oferecer uma formação mais personalizada para crianças e adolescentes. Os detalhes com Márcio Maturana.
7: O presidente da Associação Nacional de Educação Domiciliar, Carlos Vinícius Reis, defendeu o chamado homeschooling com argumentos religiosos.
8: Quando Deus estabeleceu de maneira ainda mais clara que os pais deveriam educar os seus filhos, transmitir para eles a sua fé, seus valores, a sua moral, a sua concepção. E isso nenhum Estado, nenhum regime, nenhuma Constituição poderia atentar contra.
7: O senador Eduardo Girão, do Novo do Ceará, foi o requerente da audiência e presidiu a reunião. Ele revelou que já foi feito um pedido de urgência para o projeto ser votado no plenário do Senado. Senado e disse que, no Brasil, o ensino domiciliar vem sendo prejudicado pela justiça.
9: Nós temos a presença de pais aqui que foram ameaçados, né, inclusive com determinação de um juiz, com todo respeito a quem pensa diferente, para mim, um militante.
7: A família citada por Girão participou da reunião e a experiência da condenação dos pais foi relatada pela filha Alicia Denardi, de 11 anos.
10: Meus pais foram condenados a 50 dias de detenção em regime semiaberto. E esse é o único modo da gente conseguir continuar junto, sem eles terem de dormir durante 50 dias com bandidos.
7: A presidente da Comissão de Direitos Humanos, Damaris Alves, do Republicanos do Distrito Federal, disse que o ensino domiciliar é uma tendência mundial.
11: O Brasil quer sentar no mundo inteiro com as nações ricas. As nações ricas têm o ensino domiciliar. Por que que a gente ainda, com relação a esse tema, quer ficar na Idade das Trevas, na Idade Primitiva?
7: A Comissão de Educação, onde o projeto está sendo analisado, já fez 3 audiências públicas sobre homeschooling. A maior parte dos debatedores considerou a medida equivocada por fazer uma contraposição entre família e escola, quando as duas são necessárias. O ensino domiciliar foi associado à falta de socialização, ao risco de violência no ambiente doméstico, à desvalorização dos professores e à desconsideração das crianças com deficiência.
1: E uma tecnologia brasileira capaz de identificar células cancerígenas em tempo real durante cirurgias foi destaque em audiência pública na Comissão de Assuntos Sociais.
2: A chamada caneta que detecta o câncer, desenvolvida por uma cientista brasileira, foi apresentada como uma inovação com potencial e parlamentares defenderam a incorporação da tecnologia ao Sistema Único de Saúde. Repórter Marcela Diniz.
12: A Maspec Pen é uma caneta que identifica em mais ou menos 10 segundos células cancerígenas. Testada em cerca de 450 cirurgias para a retirada de 12 tipos de tumores, a tecnologia permitiu uma operação precisa, sem retirada de mais tecido do que o necessário, o que reduziu o tempo de recuperação dos pacientes, a necessidade de novas operações e também de quimio e radioterapias complementares. A invenção é da cientista brasileira Lívia Schiavinato Eberlin, formada pela Unicamp e que atua hoje na Baylor College of Medicine, em Houston, no estado americano do Texas. No Brasil, o Hospital Albert Einstein é o primeiro fora dos Estados Unidos a conduzir testes clínicos em pacientes com cânceres de pulmão e tireoide. Em audiência no Senado, Lívia Eberlin defendeu a incorporação da tecnologia ao Sistema Único de Saúde.
13: Todos os dias a gente recebe uma mensagem perguntando: Lívia, quando que estará disponível no SUS? E essa é a realidade que a gente precisa mudar, né? O acesso à tecnologia de ponta tem que ser para todos.
12: A senadora doutora Eudócia, do PSDB de Alagoas, que presidiu o debate, defendeu rapidez nas análises da Anvisa e da Comissão Nacional de Incorporação de Tecnologias no SUS, a Conitec, para que a caneta detectora de câncer possa ser oferecida nos tratamentos oncológicos da rede pública de saúde.
1: Enquanto o mundo volta as atenções para o futebol com a abertura da Copa do Mundo masculina nesta quinta-feira, o Brasil segue avançando nos preparativos para receber a Copa do Mundo feminina de 2027.
2: O Senado aprovou um projeto que estabelece regras para a isenção do ISS sobre serviços ligados à organização e à realização da competição. A medida busca garantir o cumprimento dos compromissos assumidos pelo país junto à FIFA para sediar o torneio. Repórter Pedro Pincer.
14: A medida não cria automaticamente o benefício, mas estabelece uma base legal para que os municípios decidam, por meio de legislação própria, se vão ou não adotar a desoneração. A adoção de incentivos fiscais costuma fazer parte desse tipo de acordo internacional, com o objetivo de garantir a estrutura necessária para a realização da competição. Para o relator, senador Romário, do PL do Rio de Janeiro, a realização da Copa no Brasil transcende a questão econômica.
15: Agora, na Copa Feminina, sem projetos e obras faraônicas, estamos falando do mais importante, da essência do esporte, o legado social que ela deixará. Estamos falando de jovens e crianças que certamente irão se inspirar com as atletas e com a festa nos estádios.
14: O evento será disputado em Brasília, Belo Horizonte, Rio de Janeiro, São Paulo, Recife, Salvador, Fortaleza e Porto Alegre. O texto segue agora para a sanção presidencial.
2: Com edição de Paula Groba e trabalhos técnicos de João Lira, o Jornal do Senado fica por aqui. Acompanhe agora as notícias da Câmara dos Deputados. Boa noite.
1: Boa noite e até amanhã.

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1: Relator apresenta nova versão à proposta que criminaliza a misoginia.
2: Projeto prevê redução de desigualdades regionais no tratamento do câncer.
1: Câmara pode votar adesão do Brasil a medidas contra a violência no trabalho.
2: Boa noite. A Câmara pode votar a adesão do Brasil à Convenção Internacional que prevê punições e reparações para assédio e violência no trabalho. O repórter Antônio Vital tem os detalhes da proposta.
3: Ganhou o regime de urgência e pode ser votado pelo plenário da Câmara a proposta que aprova a adesão do Brasil à Convenção da Organização Internacional do Trabalho, a OIT, com medidas contra violência e assédio no trabalho. O regime de urgência permite que o texto seja votado diretamente no plenário sem passar pela análise das comissões permanentes da Casa, mas a votação provocou discussão com críticas da oposição. A Convenção 190 da OIT é o primeiro tratado internacional a reconhecer o direito de todas as pessoas a um mundo de trabalho livre de violência e assédio. Os países que ratificarem o texto ficam obrigados a adotar medidas, como proibir violência e assédio contra trabalhadores e garantir reparação às vítimas e sanções aos autores. A Convenção considera violência e assédio baseados no gênero como práticas inaceitáveis e inclui o assédio sexual como violência praticada contra as pessoas em razão do seu sexo e gênero. Outro trecho estabelece que as medidas previstas na Convenção se aplicam à violência e assédio que ocorre no trabalho, inclusive durante os deslocamentos do empregado. Deputados da oposição criticaram a adesão do Brasil à Convenção. Para o deputado Cabo Gilberto Silva, do PL da Paraíba, o texto pode acarretar punições aos empregadores, mesmo que a violência ocorra fora do ambiente de trabalho. Já o deputado Márcio Marinho, do Republicanos da Bahia, sugeriu alteração para que a expressão gênero seja interpretada como uma referência ao sexo da pessoa. O deputado Kim Kataguiri, do Missão de São Paulo, disse que os termos do tratado são vagos.
4: Obviamente, sempre se coloca palavras bonitas para tentar justificar enfrentamento a assédio, coisas que todos são favoráveis, mas quando você vai ver nas definições, você coloca aqui a violência e o assédio, a definição. Um conjunto de comportamentos e práticas inaceitáveis ou ameaças de tais comportamentos que sejam suscetíveis de causar dano econômico. O que é uma ameaça de um comportamento inaceitável capaz de causar um dano econômico?
3: A convenção entrou em vigor em 2021 e até 2023 já tinha sido ratificada por 27 países, entre os quais a Inglaterra, Espanha, Itália, Uruguai, Peru e Argentina. Na Câmara, parecer pela aprovação do texto apresentado pela deputada Fernanda Melchiona, do PSOL do Rio Grande do Sul, não chegou a ser votado pela Comissão de Relações Exteriores. Ela citou estudos que indicam que uma em cada três mulheres afirma ter sofrido algum tipo de assédio sexual no ambiente de trabalho. Ao defender o regime de urgência para a proposta, a deputada Jaque Rocha, do PT do Espírito Santo, disse que a convenção amplia o combate à violência.
5: Essa ratificação, ela cria uma base internacional para fortalecer e ampliar os instrumentos de combate à violência e principalmente fortalecendo leis, como nós aprovamos aqui, que cria o programa Emprega Mais Mulheres.

0: Que permite regime flexível de trabalho com pagamento baseado nas horas cumpridas. Ele avalia que a medida ameaça direitos trabalhistas ao reduzir a previsibilidade de jornada, salário e descanso.
1: Enfermeira Rejane, do PCdoB do Rio de Janeiro, critica o que classifica como terceirização da saúde pública por meio das organizações sociais. Ela avalia que o modelo das chamadas OSs impõe metas e cobranças que precarizam o trabalho de profissionais responsáveis pelo cuidado dos pacientes.
0: Enfermeira Rejane defende a criação de uma CPI na Assembleia Legislativa do Rio de Janeiro para investigar a atuação das organizações sociais. Ela afirma que essas entidades adotam contratos marcados por pejotização, com relatos de salários atrasados e

0: do Jardim prevê que a União entregue a estados e municípios 53% da arrecadação do imposto de renda, do IPI e do novo imposto seletivo. Atualmente, esse índice é de 50%. Com a mudança, o FPM passará a receber uma parcela adicional de 1% em março de cada ano, somando-se aos repasses já existentes de julho, setembro e dezembro. O relator argumentou que o reforço no FPM é vital para prefeituras que lidam com custos operacionais crescentes. Além disso, o texto institui fundos para o Sul e Sudeste, destinando 1% da arrecadação federal para cada região financiar o setor produtivo local por meio de bancos regionais.
1: O objetivo, segundo Arnaldo Jardim, é dar tratamento igualitário às regiões do país.
2: A região Nordeste já tem um fundo de desenvolvimento, a região Centro-Oeste também o tem, a região Norte tem um fundo de desenvolvimento e exatamente as duas outras regiões. As regiões Sul-Sudeste não têm.
1: O texto atual incorpora sugestões de outras propostas que tratam do assunto e estão sendo analisadas na Câmara. Da Rádio Câmara de Brasília, Noelle Nobre.
3: Economia.
4: Beto Preto, do PSD do Paraná, apresentou o projeto de lei que prevê a extinção do Conselho Administrativo de Recursos Fiscais, o CARF. Ele argumenta que o modelo atual contribui para a demora no julgamento de processos envolvendo grandes débitos tributários.
5: O deputado apoia um novo sistema de contestação fiscal no qual os contribuintes tenham acesso mais célere à análise judicial de seus casos. Para Beto Preto, a ideia é modernizar os procedimentos e tornar a relação entre cidadãos e administração tributária mais simples e eficiente.
3: Agricultura.
4: Rafael Simões, do União de Minas Gerais, cobra do governo federal medidas contra a concorrência desleal no comércio de leite importado da Argentina e do Uruguai. O legislador afirma que produtores brasileiros estão decepcionados com a falta de ação por parte do executivo.
5: Rafael Simões destaca a força da pecuária leiteira do Brasil para a economia nacional. Ele também defende a aprovação de propostas que criem uma linha especial de renegociação de dívidas de produtores rurais afetados por eventos climáticos com o uso de recursos do Fundo Social do Pré-Sal.

0: Transportes.
1: Eduardo Bismarck, do PV do Ceará, pede ao DENIT medidas para aumentar a segurança na BR-304, no trecho que corta o município de Aracati. Entre as reivindicações estão a retirada de lombadas das pontes sobre o rio Jaguaribe e a adoção de alternativas que reduzam os acidentes.
2: O parlamentar também defende a implantação de uma rotatória e o reforço da sinalização no acesso às praias de Canoa Quebrada, Marjolândia e Quixaba. Segundo ele, as intervenções são necessárias para melhorar a mobilidade e acompanhar o crescimento do turismo na região.
0: Segurança Pública.
1: A relatora da proposta que criminaliza a misoginia apresentou ajustes ao texto principal que está em debate na Câmara. A expectativa é que o projeto seja votado ainda este mês no plenário, como informa o repórter José Carlos Oliveira.
3: A coordenadora do Grupo de Trabalho de Criminalização da Misoginia, deputada Tabata Amaral, do PSB de São Paulo, anunciou ajustes no projeto de lei sobre o tema, já aprovado no Senado e com possível votação no plenário da Câmara dos Deputados ainda neste mês, com relatoria da própria deputada. O texto original equipara a misoginia ao crime de racismo, o que a torna inafiançável e imprescritível. Tabata alterou principalmente a definição de misoginia.
4: A fim de preservar a uniformidade conceitual da legislação penal e processual penal sobre o tema, propomos a substituição dos termos ódio e aversão previstos no projeto para a caracterização da misoginia pelas expressões menosprezo ou discriminação em razão da condição de mulher.
3: Tabata Amaral afirmou que a aprovação da proposta será avanço civilizatório essencial. A misoginia é descrita como fenômeno estrutural profundamente enraizado em relações de poder historicamente marcadas pela desigualdade de gênero. A deputada também identificou crescente disseminação de comunidades e redes de conteúdo na internet associadas à chamada machosfera, que difundem narrativas de hostilidade ao feminino e promovem processos de radicalização, sobretudo entre jovens. Entre outros pontos, o novo texto de Tabata Amaral prevê suspensão temporária de conta ou perfil de internet que veiculem conteúdo ilícito.
4: A gente precisa aprovar esse texto ainda nesse mês, porque enquanto a gente não atualiza a legislação, a gente vai ter criminosos que não só se sentem à vontade, mas estão sendo autorizados todos os dias a dizerem que mulheres podem e devem ser assassinadas, podem e devem ser humilhadas, podem e devem ser estupradas. É isso o que a gente quer combater.
3: Segundo a deputada, as audiências do grupo de trabalho da Câmara mostraram que o feminicídio é muitas vezes uma morte anunciada, precedida por violência verbal e simbólica. Tabata Amaral manteve a previsão de pena de 2 a 5 anos de reclusão e multa para crimes praticados em razão de misoginia, mas incluiu, entre os agravantes, o crime contra criança, adolescente e pessoa idosa ou com deficiência. O texto ainda poderá passar por novos ajustes até 16 de junho, quando será votado no GT e depois levado ao Colégio de Líderes e ao plenário, possivelmente na mesma semana, de acordo com a deputada.
4: E aí, fiquem muito à vontade nos próximos dias para me procurar, para que a gente possa ir ajustando e que traga, de fato, um consenso de todos os membros do nosso grupo de trabalho.
3: Tabata Amaral também definiu propostas prioritárias complementares ao projeto de lei principal. Duas já estão formalizadas e tratam do enfrentamento à violência digital contra as mulheres. A outra proposta é um anteprojeto sobre investigação e atendimento das vítimas de ato de misoginia, com medidas de prevenção à violência doméstica e familiar contra a mulher. A deputada Talíria Petroni, do PSOL do Rio de Janeiro, manifestou otimismo quanto à rápida aprovação dos textos no Congresso.
5: Tem muitas diferenças que constituem as deputadas da bancada feminina, mas tem também muitas coisas que nos unem. E, lamentavelmente, a violência é uma delas. 367 meninas menores de 18 anos foram vítimas de feminicídio nos últimos 5 anos. Uma vida inteira interrompida pelo feminicídio. Isso é chocante num país que, infelizmente, todo ano mata quase 1.500 mulheres por serem mulheres.
3: O grupo de trabalho ainda apresentou uma indicação ao Ministério das Mulheres para a regulamentação de medidas de prevenção e enfrentamento à violência digital contra a mulher, além de ações preventivas em articulação com os órgãos federais. Da Rádio Câmara de Brasília, José Carlos Oliveira.
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0: Política.
2: Rogério Correia, do PT de Minas Gerais, exige apuração sobre documentos divulgados por reportagem a respeito de pagamentos do Banco Master ao filme Dark Horse, ligado à trajetória do ex-presidente Jair Bolsonaro. Ele afirma que o material indica repasses em dólar entre 2025 e 2026.
1: Rogério Correia questiona a origem dos recursos envolvidos. O deputado pede investigação sobre uma possível conexão entre as transferências feitas ao projeto cinematográfico e verbas da Previdência dos Servidores do Estado do Rio de Janeiro.
2: Coronel Crisóstomo, do PL de Rondônia, elogia a postura dos políticos da direita diante dos desafios enfrentados pelo Brasil. Ele afirma que os parlamentares de oposição têm contribuído para o fortalecimento da segurança pública, do agronegócio e de valores ligados à família.
1: Coronel Crisóstomo acrescenta que o país também precisa de mudanças na condução da economia para evitar mais pressão sobre a população. O deputado critica a política econômica do governo federal, citando o editorial da imprensa que alerta sobre o aumento de gastos públicos.
2: Ricardo Maia, do MDB, faz um balanço de sua agenda no interior da Bahia, destacando encontros com lideranças políticas e comunidades locais. Ele afirma que sua presença nos municípios fortalece o diálogo com a população e permite acompanhar de perto as demandas regionais.
1: Ricardo Maia também ressalta a participação em inaugurações e visitas a obras em andamento. Ele defende que a atuação no interior é fundamental para contribuir com ações voltadas ao desenvolvimento local e à melhoria da qualidade de vida da população.
0: Saúde.
2: A Comissão de Finanças e Tributação da Câmara aprovou proposta para ampliar o combate ao câncer e a assistência aos pacientes, reduzindo as desigualdades regionais de acesso ao tratamento. A repórter Sofia Peçanha tem os detalhes.
7: A Comissão de Finanças e Tributação da Câmara dos Deputados aprovou a criação de um Programa Nacional para Combate ao Câncer. Originalmente, o projeto estabelecia o Fundo Nacional de Combate ao Câncer e de Assistência a Portadores. Mas, por recomendação do relator do texto, deputado Merlong Solano, do PT do Piauí, a comissão optou por substituir o fundo pelo Programa Nacional de Combate ao Câncer e de Assistência a Portadores. Entre as prioridades previstas estão a prevenção e o diagnóstico precoce da doença, a ampliação do acesso aos serviços de oncologia, a qualificação de profissionais de saúde e apoio à pesquisa científica. Se a proposta for transformada em lei, o Ministério da Saúde deverá regulamentar o programa e definir as ações necessárias para sua implementação. Segundo Merlong Solano, ações de prevenção e diagnóstico precoce são fundamentais para aumentar as chances de sucesso no tratamento.
8: A gente sabe que o câncer é uma das enfermidades que mais agrava a vida das pessoas, mas felizmente ele cada vez mais tem cura, desde que haja cuidados preventivos e tratamento rápido, até mesmo precoce, se for possível, melhor. O que implica na montagem de toda uma rede de informação e de diagnóstico precoce.
7: O texto também determina que o programa prioriza a redução das desigualdades regionais no acesso aos serviços oncológicos. O relator afirma que a intenção é reduzir a necessidade dos pacientes se deslocarem longas distâncias para realizar exames, consultas ou tratamentos especializados.
8: Também no projeto a gente estabeleceu a necessidade do Ministério dar especial atenção à descentralização dessa rede, no sentido de diminuir a desigualdade regional que existe em relação ao acesso ao tratamento do câncer.
7: A criação de um Programa Nacional de Combate ao Câncer será analisada agora pela Comissão de Constituição e Justiça, antes de seguir ao Senado. Da Rádio Câmara de Brasília, Sofia Peçanha.
0: Direitos Humanos.
1: Robinson Faria, do PP do Rio Grande do Norte, quer impedir a aplicação de punições baseadas na lei do silêncio em situações relacionadas a comportamentos de pessoas com transtorno do espectro autista. A ideia é evitar constrangimentos contra famílias atípicas.
2: Robinson Faria afirma que a proposta surgiu após o relato de uma mãe de crianças autistas que teria sido ameaçada e intimidada em seu condomínio. Para o deputado, é papel do Legislativo garantir mais respeito às necessidades das pessoas neurodivergentes e de seus familiares.
1: Termina agora o Jornal Câmara dos Deputados, produzido pela Rádio Câmara, com trabalhos técnicos de Wellington Teles e a apresentação de Val Monteiro e Luciana Vieira. Uma boa noite para você.
2: A Voz do Brasil está de volta amanhã. Boa noite.
0: 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Boa noite.

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0: 8h05 no clima de Copa do Mundo, hein? Hoje tivemos já a abertura com México e África do Sul. O México levou a melhor, né? 2-0, mas sabadão é a nossa vez com o Brasil e Marrocos e toda a torcida verde e amarela, não é? São 8h06 agora.
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0: Fazendo o que gosta no rádio, que é um pra você e pra você, que é muito especial. Até a uma hora, hein? Você deixa, eu posso. Hoje, Marcelo Renato descansando merecidamente, né? Depois de um dia de aniversário que foi ontem, hoje ele está descansando. E aqui estamos nós para comandarmos mais uma edição de Emoções. E claro, quero sua participação pelo nosso 16-3307-1011, que é o Zap Carinho, Zap Amor. 16-3307-1011. 8-6. Céu com estrelas, hein? Noite gostosa. E a gente começa muito bem com Beto e Ronaldo. Hoje, sonhei com você. 8-7.

0: você, Humberto e Ronaldo. Como eu amo essa música, viu? Hoje isso aí com você. Ô Ricardo, ótima noite aí, diga lá.
1: Boa noite, Valdir, beleza?
0: Boa noite.
1: Valdir, toca pra nós o Milionário Zé Rico aí.
0: Qual?
1: Todo mundo escuteiro aí.
0: É.
1: Tudo bem? Vamos da música aí.
0: Maravilha. Parabéns pelo bom gosto, hein? Rádio Amor. Creuza, um beijo. Mandando um beijo especial pro esposo Marcelão, é isso? Ô Marcelão, um abraço, ótima noite. Creuza, um beijo. Obrigado pelo carinho. Adilson, esposa Nilza, filha Natália, Zé Oliveira, Zazinho. Pessoal que trabalha na Tecnomotor, Sabatini, Zé Brilhante, Osmar Ângelo, Pardal. Também o Marcelo Rodrigues, irmão do Marcos. Salsicha, o Marcelão, do Pai da Pizza. Um abraço pra vocês aí, viu? Obrigado pelo carinho. Noite maravilhosa. Aliás, mandar um abraço carinhoso, com uma saudade tamanha do meu querido Marcelo. Né, Marcelo? Lá do Pai da Pizza, Tânia. Um beijo carinhoso pra vocês aí. Ótima noite, bom trabalho. São 8h11. Inventaram a saudade. Você viu o que deu?

0: 18 na nossa Rádio Carinho, Rádio Amor. A melhor de todos os tempos, Roupa Nova. Os corações não são iguais, as gargantas de ouro do Brasil, tudo bem? A nossa Rádio Carinho, Rádio Amor. 8h18, olha quem tá por aqui, hein? Doutor Alexandre De Lucas. Alô, alô. Doutor Alexandre, boa noite.
1: Fala, Valdir Zambarian.
0: Boa noite.
1: Doutor Alexandre da Acupuntura, hein?
0: O senhor tá
1: Manda
0: bom?
1: Seu zap pra mim aqui. Que
0: acabei de mandar.
1: O telefone, né? Um grande abraço. Boa noite. A Rádio Carinho, a Rádio Amor.
0: Rádio Amor. E o senhor me pediu uma música aí, né? Eu já toquei Milionários da Rico, mas mais tarde a gente toca outra. Diz aí, diz.
1: Alô, alô, meu amigo Valdir Zambarian. Boa noite. Um
0: prazer tê-lo por aqui,
1: hein?
0: Viu?
1: A Rádio Carinho, a Rádio Amor, hein? Manda aí pra gente aí um Milionário de José Rico.
0: Opa, tocamos, tudo bem? Mas já eu toco uma outra deles aí, tá? E o doutor agora se formou, gente, ó. Biomédico, farmacêutico, bioquímico e agora cirurgião dentista, ó. Parabéns, hein? 3 graduações na saúde, graças a Deus. Parabéns aí, doutor Alexandre De Lucas. O senhor é merecedor de coisas maravilhosas aí, tá bom? Parabéns. Quem tá por aqui, hein? Maria do Araci, um beijo, Maria. Obrigado pelo carinho. Mandando um beijo aqui, uma ótima noite pra família da Leia. E pra todos os ouvintes da Rádio Carinho, Rádio Amor. Milton do Sai. Boa noite, Valdir, meu amigo. Eu aqui de rádio ligado e você entra no ar, hein? Que satisfação e alegria te ouvir, Valdir. Toca aí, Valdir, Márcio Greik. Mais importante é o verdadeiro amor. Linda música, Valdir. Deus te abençoe sempre, meu amigo. Excelente noite. Ótimo programa. Arrebenta, Valdir. Roseni e Milton. Um abraço, Milton. Um beijo pra Roseni. Milton do Sai, não é? Alô, alô, boa noite. Solta a voz.
2: Todos vocês aí.
0: Opa, quem é? Diga.
2: Boa noite, meu amigo.
0: Boa noite.
2: Queria passar pra desejar uma ótima noite pra todos vocês da rádio aí. Todos os ouvintes, todos os parceiros do Tapetão Preto.
0: Amém. Aí. Boa viagem.
2: Queria pedir uma moda pra nós ouvir aí. Na
0: Diga. Aí. Qual?
2: Quarto de Mansão.
0: Isso. Paulo de Paula.
2: Quarto de Mansão. Eu ofereci pra todos que estão ouvindo. Todos vocês aí. E o Marcelão Renato aí que tá fazendo aniversário.
0: Isso, ontem.
2: Obrigado.
0: Marcelão que ontem fez aniversário, hoje descansando merecidamente, não é? 8h21. Na Rádio Carinho, Rádio Amor. Inventaram a saudade. Você viu o que deu? De Zé da Praia, Paulo de Paula.

0: 7, a melhor música pro melhor ouvinte. Raça Negra, Estou Mal. Paulo de Paula, Quarto de Mansão. Emoções de quinta-feira. E aqui tem a participação do José Roberto Francisco. Ô Zé, boa noite, diga.
1: Boa noite, Valdir Samaria. Fala boa noite. Comigo, sou seu amigo aqui, é o Zé Roberto Cravinho.
0: Costuma com nós.
1: Ô Valdir, toca pra nós aí, ó. José Augusto, O Amor Acontece.
0: Ô rapaz.
1: É uma musicona, hein, cara.
0: Vocês estão que estão hoje, hein.
1: Beleza, vai pra toda a galera te ouvindo aí.
0: Parabéns.
1: Valeu, amigo, um abraço.
0: Obrigado.
1: TNC FM, Rádio Carinho.
0: Rádio Amor. Continuamos em Cravinhos com o Bim, né, Bim?
2: Boa noite, meu amigo.
0: Boa noite.
2: Bim da TV, acabei de chegar, hein?
0: Você tá bom?
2: Ah, você que vai fazer o programa hoje.
0: Isso.
2: E sim, hein? Ô, Mariana.
0: Oi.
2: Toca uma do Eduardo Costa, Olha Eu Aqui de Novo.
0: Valeu aí. Beleza? Deixa
2: só
0: comigo.
2: Curtir aí, todos tá curtindo a TBC FM, vai lá pra Morena Misteriosa, lá em Jardinópolis.
0: Tá ok,
2: beleza,
0: Bim?
2: Beleza, Valdir?
0: Um abraço.
2: Um abraço aí, tudo de bom, uma boa noite aí.
0: TBC Obrigado.
2: FM, Rádio Carinho.
0: Rádio Amor. Lupércio Filho tá em Brotas, curtindo a gente, um abraço, ótima noite. Meu querido Carlos Donizete Fernandes, diga lá, Carlos, ótima noite pra você.
3: Boa noite, Valdir Zambarena.
0: Boa noite.
3: Aqui é o Carlos, dormindo bonito.
0: Você tá bom?
3: Toca uma música aí do Chico Rei Paraná pra mim, um legal na escada. Tenha uma boa noite.
0: Obrigado.
3: Deve ser Rádio Carinho.
0: Rádio Amor. Faísca tá em Piracicaba, né, Fred? Ô, Faísca. É Wagner, né? Diz aí, garoto.
4: Viu?
0: Oi.
4: Primeiramente, eu quero mandar um abraço para todos os ouvintes aí que estão ouvindo no momento a DBC.
0: Certo.
4: Todo mundo aí da região.
0: Ok.
4: Tá? Mandar um abraço lá pro Lucas.
0: Quem mais?
4: Pro Guilherme.
0: É.
4: E também pro Bomba. Tá todo mundo lá trabalhando no barracão lá.
0: Opa, bom trabalho pra turma aí.
4: O rapaz lá.
0: Certo.
4: Mas é isso aí.
0: É isso Forte aí.
4: Forte abraço. Manda uma romântica pra nós aí.
0: Mando.
4: Boa noite, DBC.
0: Eu não entendi aí o nome do rapaz. Tem que colocar o nome do rapaz que o pessoal tá fazendo o barracão lá, o Faísca. Obrigado pelo carinho. Ótima noite. Ô, minha querida Luzia Ribeiro. Luzia tá lá em Santo André, né, Luzia? Bom dia. Boa noite, boa noite.
5: Boa noite, meu querido. Ótimo trabalho. Deus
0: Obrigado.
5: Te abençoe grandemente.
0: Amém.
5: Por favor, toca pra nós Canção da Madrugada.
0: Toco.
5: Obrigado, DBC FM, Rádio Carinho.
0: Rádio Amor. Tá pelo aplicativo lá e curtindo em alto e bom som, né? Minha querida Luzia de Santo André. Silvana Fernandes. Boa noite, Valdir. Bem-vindo ao nosso Emoções. Toca pra nós aí, Derramada Paixão. Obrigada, beijos pra você também, Silvana. Ótima noite aí, viu? Tiaguinho Lopes, Araraquara, Vale do Sol. Como é que você tá, Tiaguinho? Ótima noite.
6: Alô, alô.
0: Alô, alô.
6: Alô,
0: alô. Alô, alô.
6: Verdi, como que você tá?
0: Ótimo.
6: Tá bom? Ótima quinta-feira abençoada pra nós.
0: Amém.
6: Tô aqui com a Priscila.
0: Beijo pra ela.
6: Filelara te ouvindo.
0: Beijo também.
6: Comendo uma sopinha de feijão com macarrão e aquela batatinha.
0: Uau.
6: Abobrinha
0: aí
6: e um pãozinho.
0: Começa,
6: um abraço,
0: não.
6: DBC FM, Rádio Carinho.
0: Rádio Amor. Não começa, não, Thiago. Senão começa a despertar meus sonhos aqui. Aí já viu, né? Aí já viu. 8:30. Márcio Greig. Inventaram a emoção. Você viu o que deu. O mais importante é o verdadeiro amor.

0: mais importante é o verdadeiro amor. Você gostou, né, Zé Roberto? Você gostou aí de Cravinhos, né?
1: Eita, nós. É mais um modão aí, ó. Márcio Grey, quem, o Valdir?
0: Boa demais, né?
1: Coisa boa, hein?
0: Maravilhosa.
1: Você falou que a gente tá longe, não é muito, não. Dá o quê? Uns 100 quilômetros, mais ou menos?
0: Por aí, né?
1: São Carlos ou Ibaté até Cravinhos? Acho que não, né?
0: Não é muito longe, não.
1: E a bichinha da 106.3 da DBCF pega limpinha aqui,
0: eu
1: cara.
0: Eu sei, rapaz, eu sei.
1: Ó, eu vou falar a verdade, hein? Essa rádio não tem pra ninguém, não.
0: Não tem, graças a Deus.
1: Um abraço.
0: Graças a Deus.
1: FM, Rádio Carinho.
0: Rádio Amor, Juju, como é que você tá, Juju? Boa noite. Boa noite. Oi.
2: Tudo bem? Boa noite, o Zamba.
0: Oi. Você tá bem?
2: O Zamba, coloca amanhã pra mim.
0: Hã? Ah, coloco.
2: Meu nome é Zé.
0: Tá bom, meu amor, um beijo. Francisco, querido, ótima noite, vai.
3: Boa noite, Valdir.
0: Boa noite. Você tá bom?
3: Do Marcelão hoje.
0: Isso.
3: Eu quero a música aí do Amado Batista aí, tem como...
0: Mando.
3: Você mandar pra mim aí? Não
0: mando,
3: esqueça
0: sim.
3: Não, viu? De mandar a música, não.
0: De maneira alguma.
3: Do Amado Batista, manda pra Juju e pra Ana.
0: Tá certo. Abraço, querido. Ótima noite. São 8h36.
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8: A Copa do Mundo 2026 terá quebra de uma marca. Pela primeira vez na história, um único país terá sediado o Mundial 3 vezes. Quem vai conseguir o feito é o México, que já recebeu as edições de 1970 e 1986. Assim, o México vai se isolar como o país que mais recebeu o evento, deixando outras 5 nações empatadas com 2 edições cada. Brasil, França, Itália, Alemanha e Estados Unidos.
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0: É um prazer a mais. 8h40, 20 para as 9. Fazer o que gosta na Rádio Quemo? Para você e para você que é muito especial. Até uma. Você deixa? Eu posso. Por aqui, meu amigo Cipriano. Ô, Cipriano. Que saudade
11: já
0: de você.
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0: É uma figura. É, uma, é, é o cantor.
11: Triste.
0: Bate boa noite. Um alô, Edival, boa noite. 7 Certo.
9: Pergunta pra falar do passado que ainda existe.
0: Você tá bom, querido? Saudade de você. Ê, Cipriano, eu também tô com saudade de você, rapaz. Obrigado pelo carinho. Toninho Prati, boa noite.
12: Ô, Valdir.
0: Você tá bom?
12: Boa noite.
0: Tudo em ordem?
12: Toninho Prati aqui de Brota.
0: Como é que você tá, querido?
12: Toca um.
0: Dia 5 de julho eu vou estar aí, hein?
12: Daniel, ao meu lado outra vez.
0: Linda.
12: Agradecer para Carmen Lúcia, né? É o amor da minha vida, amanhã é dia dos namorados.
0: Isso.
12: E agradecer para ela, é pessoa que
0: segura a barra.
12: Do lado, eu também do lado dela.
0: Isso é bom.
12: Toca pra nós aí.
0: Toca sim.
12: Boa noite.
0: Obrigado, Tony.
12: Rádio Carinho.
0: Rádio Amor. Um beijão aí pra esposa. E dia 5 vou estar aí, hein? Vou estar aí com o Tony Calçados, com a turma toda aí. Numa grande festa do Esgorlon, né? Contra de violeiros. Ó, é três Antônio na pancada, né? Antônio Cipriano, Antônio Prati e o Antônio Mangabeira. Alô, alô. Oi.
13: Ô, Valdir Zambaria.
0: Você tá bom?
13: Boa noite, meu amigo.
0: Como é que você tá, querido?
13: Tá?
0: Tô bem? Ótimo, graças a Deus.
13: Essa música aí do Marshall Gray.
0: É maravilhosa.
13: Tenho, viu?
0: Fantástica.
13: E eu vou pedir outra, vou pedir uma pra você também, que eu tenho vinil aí. Ó.
0: Qual?
13: Altemar Dutra, enfim.
0: Ah.
13: Eu certo. Tenho ela com Altemar Dutra e tem a original com o... Eu acho que é francesa.
0: Certo.
13: Tende.
0: Tá
13: ok.
0: Falou,
13: Valdir Zambaria.
0: Se eu não tiver essa aqui no computador com a Altemar Dutra, eu te mando uma outra dele, tá bom?
13: FM, Rádio Carinho.
0: Rádio Amor. Viu, Mangabeira? Se eu não tiver essa aí com a Altemar Dutra, eu te mando uma outra dele, tá certo? Combinado? Zap Carinho, Zap Amor, hein? 16-3307-1011. Pra você mandar o seu recado, pedir sua música, fazer a noite mais gostosa na Rádio Carinho, Rádio Amor. Júnior Mambelli, nem você nem eu.
14: Sim.

0: Alice pra Snoop inventaram o sucesso, você viu que deu, né? Chegou o Rei Paraná, um degrau na escada, nem você nem eu. Júnior Mambelli, música boa do Júnior Mambelli, hein? Deixa eu falar aqui com o Evandro Pedreiro. Ô Evandro, você tá aonde, hein, garoto? Conte-me tudo, não esconda-me nada. Ótima noite.
1: Boa noite, Valdir.
0: Boa noite.
1: Manda um abraço aqui pra turma
0: da Pastoria
1: São José.
0: Um abraço.
1: Conhecido por Zezinho.
0: Alô, Zezinho.
1: Jardim Paulista.
0: Bom trabalho.
1: Fala isso aí, na hora do adeus. Ou Milagre do Caixa 7.
0: Na hora do adeus,
1: obrigado,
0: é.
1: Boa noite.
0: Valeu. Na hora do adeus, eu toco agora, depois da meia-noite eu mando o Milagre do Caixa 7. Essa linha romântica aí que vocês estão nessa vibe gostosa, não é? Fazer um duplex aí, hein? Fazer um duplex. Alô, alô. Oi.
2: Boa noite, Valdir.
0: Boa noite.
2: Aqui é Luciano, Santa Bárbara do Oeste.
0: Santa Bárbara do Oeste.
2: Estou passando aqui hoje
0: para desejar
2: a todos uma boa noite.
0: Obrigado.
2: E pedir para você estar tá tocando para mim. Mato Grosso e Matias, Tentei Te Esquecer. Ofereço especialmente pro meu filho Lucas, que amo tanto.
0: Certo.
2: E pro meu esposo Israel. Obrigado, DBC, Rádio Carinho.
0: Rádio Amor, um beijo pra você, querida. Qual que é o seu nome mesmo?
2: Hã? Boa noite, Valdir. Aqui é Luciana de Santa
0: Bárbara. Luciana, Santa Bárbara do Oeste, terra do meu querido Fábio Teruel. Hã? Fábio Teruel, Ataíde Teruel. Hã? É, o titio do Fábio trabalhou muito tempo lá na Rádio Brasil. Santa Bárbara, não é? 10 minutos para as 9 agora. O doutor Alexandre Lucas, segura essa, as gargantas de ouro do Brasil.
3: Não sei

Acontece na nossa Rádio Carinho, Rádio Amor. Célia Arruda, ótima noite pra você, hein? Boa noite, Valdir. Toca minha música. Toco sim, querida. Dois córregos, é isso, Célia? Ótima noite, hein? Obrigado pelo carinho aí. Um abraço aos meus amigos motoristas de Uber, aplicativos, pessoal bacana aí do táxi. Ótima noite pra vocês, hein? Obrigado pela companhia, tá? Faltando 4 para as 9, Eduardo Costa. Olha eu aqui.

0: e ponto, modão, hein? Eduardo Costa. Olha eu aqui de novo, na Rádio Carinho, Rádio Amor. Você gostou, né, Bim? Você gostou, né? Solta a voz aí, vai.
1: Ei, Zambim, arrebenta o coração, meu amigo. É isso aí, hein, ó. Ei, modão, hein? Isso é pra arrancar pro capão do ovo.
0: Costuma com nós. Abraço.
1: Obrigado pela atenção aí.